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0: 21h17, 26 graus é a temperatura na Boa Terra, na Bahia de Todos os Santos, que hoje recebe um confronto que vai definir mais um semifinalista da Copa do Brasil. Ontem deu Galo, hoje vai dar Vitória ou Vasco, vai dar Palmeiras ou Peixe, amanhã vai dar Grêmio ou Internacional. As semifinais vão se aproximando, lembrando que o Vasco venceu com o gol do Andrés semana passada em São Januário por 1-0, por isso joga para o empate hoje aqui contra o Vitória. Para o Vitória, um gol para os pênaltis, 2 de vantagem, leva a vaga. Se terminar empatado ou o Vasco vencer o jogo, teremos pênaltis ou então o Vasco da Gama classificado. Tudo isso você vai conferir aqui no microfone da Sul do Brasil, no Som do Nacional. Hoje é jogão de bola nacional, vai mostrar tudo, tudo, tudo pra você, galera do Brasil. E tá na hora de movimentar os craques da reportagem nacional, aquele movimento gostoso dos donos do microfone. As feras da notícia, vem aí. Eu quero abrir o vestiário do Leão, abrir o vestiário do Vitória. O primeiro destaque do Vitória, vem com ele,
1: Rodrigo Ricardo.
0: Salve, salve, parceirão!
2: Salve, Andrezão! Vitória tenta espantar a má fase. Já são 3 derrotas seguidas. Perdeu para o Bahia, seu arquirrival, dentro do Barradão. Foi aquela confusão toda. Depois perdeu para o Vasco em São Januário. E a última derrota foi fora de casa para o Atlético Mineiro, em jogo válido pelo Campeonato Brasileiro. Vitória quer hoje reverter essa desvantagem para o Vasco, como já fez anteriormente, quando superou Flamengo e Atlético Paranaense, Andrezão.
0: Beleza pura, eu quero ir pro lado do Machão da Gama, galera do Vasco, esperançosa, esperançosa hoje, em que o Vasco saia classificado de Salvador. Destaque do Vasco, Rodrigo Ricardo.
2: O Vasco vem embalado, venceu o jogo de ida por 1-0 em São Januário, em seguida venceu o Cruzeiro por 3-1 no Campeonato Brasileiro. Está na luta para sair do Z4 e pode até sair hoje, caso o Flamengo marque mais um gol. Já está 2-0 para o Flamengo no Maracanã. E hoje tem o desfalque do Cuiabano. E no seu lugar joga Lucas Piton.
0: Beleza pura, é hora de opinião, lugar de palinha no latinho. O assunto é para você, Marcelo Snigo. Fala, meu capitão. Boa noite.
3: Muito boa noite a todo mundo ligado aqui na Rádio Nacional. Boa noite, meu super locutor Andrezão, meu parceiro aqui, RR ao meu lado, e essa galera curtindo mais um jogaço de bola aqui na Rádio Nacional. E vale vaga na semifinal, é um jogão, é o jogo da volta, jogo importantíssimo para as pretensões tanto de Vasco quanto de Vitória. Jair Ventura joga tudo aí nessa classificação, vem de maus resultados, e o Vasco pode ter uma noite maravilhosa, como muito bem disse aqui o Rodrigo Ricardo, classificando para as semifinais da Copa do Brasil e quem sabe até saindo da zona de rebaixamento no Brasileirão, Andrezão.
0: Beleza pura, eu vou agora até o plantão nacional de esporte.
2: André Luiz Mendes, nesse momento está acontecendo no Maracanã, Flamengo e Mirassol, jogo atrasado.
0: 45.
2: Já está quase no finalmente, quase terminando o jogo. O jogo começou às 7:30 da noite aqui no Rio de Janeiro e o Flamengo vai vencendo por 2-0. Com esse resultado, o Flamengo fica apenas a um ponto do líder Palmeiras no Campeonato Brasileiro e tira aquele asterisco. Acabou aquele asterisco, o Flamengo agora passa a ter o mesmo número de jogos que a maioria dos times no Campeonato Brasileiro.
0: Tá certo, beleza pura. Rodrigo Ricardo informando tudo pra você. O Verdão já tá vendo o Mengão pelo retrovisor, parceiro. É, agora tem aquele detalhe que o Galvão falava: uma coisa é chegar, a outra é ultrapassar. São duas coisas completamente diferentes. Estamos com 45 minutos e 40 segundos no Maracanã, 6 de acréscimo, e o Flamengo continua vencendo o Mirassol por 2-0. Pra você ficar ligado.

0: 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Não para, não para, não para, não, galera do Brasil. Futebol é aqui para você conferir. Numa muito boba Nacional, não para. Hoje é dia de vitória. E de Vasco da Gama, ontem o Atlético Mineiro venceu de virada o Cruzeiro no Mineirão. Por 2-1, é o primeiro semifinalista. Hoje saem mais dois semifinalistas. O Palmeiras, que fez 3-0 no primeiro jogo contra o Peixe, contra o Santos. O Vasco da Gama, que tem esta partida que vamos comandar aqui ao lado do Vitória no Barradão. E amanhã o Grenal será no campo do Grêmio. O primeiro jogo lá na arena do Inter, o jogo foi 0-0. Portanto, é isso. Queria saber do Esmigo. A missão do Santos pra mim é impossível. E pra você?
1: Ah, é uma montanha muito alta para escalar, né? Mas sabe que futebol, tudo pode acontecer. Mas a chance do Santos é bem inferior. Eu acho que o Palmeiras não deixa escapar essa não, Andrezão.
0: E hoje, para você, o que dá hoje? Dá vitória ou dá Vasco da Gama, hein, Esmigo?
1: Cara, eu tô bem animado, eu tô achando que o Vasco, pelo momento, pelo placar que fez no primeiro jogo, não foi um placar muito, com uma gordura muito grande, mas fez 1-0 e acho que tem tudo pra passar, mesmo sendo lá no Barradão, que ganhar do Vitória no Barradão, a gente sabe que é sempre uma pedreira.
0: Beleza pura, você confere comigo no Futebol do Brasil, tá na hora de conhecer as feiras do jogo. Ele abre o cardápio e mostra pra você as emoções de Vitória e Vasco da Gama, tá na hora e agora. Vem aí!

O Vitória está escalado e confirmado no gol. Camisa número 1, o capitão, goleiro Lucas Arcanjo. Na lateral direita, 98, Matheus Silva. Dupla de zaga, 25, Kaká. 36, Luan Cândido. Na lateral, 13, Ramon. Meio de campo, 15, Wallace. 88, Zé Vitor. 10, Mateuzinho. No ataque, 33, Eric. 12, Tarcia. 79, Renato Kaiser. O técnico é Jair Ventura, que tem à sua disposição no banco de reservas. 71, goleiro reserva Yuri. 26, Edenilson. 18, Cauã. 83, Gemerson. 70, Fabiano. 40, Iago. 41, Wendel. 11, Osvaldo. 7, Marinho. 23, Fábio. 20, Lucas Silva. 91, René.

Camisa número 1, Léo Jardim. Na lateral direita, uruguaio. Camisa número 2, Puma Rodrigues. Dupla de zaga, 46, Cuesta. 30, Robert Renan. Na lateral esquerda, 6, Lucas Piton. No meio de campo, 5, Sosa. 83, Ramon Rique. 23, Thiago Mendes, o capitão. No ataque, 28, Adson. 11, o colombiano Andrés Gomes.

Fusato, 96, Paulo Henrique, 43, Lucas Freitas, 80, Bruno André, 29, Paulinho, 82, Avelar, 70, Eude, 3, Tchê, 17, Nuno Moreira, 18, Marino, 7, David DVD, 9, Colídio. Apita Vitória e Vasco. O árbitro é Rafael Rodrigo Klein, do Rio Grande do Sul, auxiliado por Bruno Bosquilha, do Paraná, e Nailton Júnior de Souza Oliveira, do Ceará. O árbitro de vídeo, na verdade é a árbitra de vídeo, Daiane Muniz, de São Paulo. Dito isto, vai voltar ele, o locutor de todas as ondas.

0: Luan Cândido Ramon, sistema defensivo.
1: Acabou.
0: Meio de campo tem o Wallace. Acabou onde?
1: Acabou no Maracanã, Flamengo 2, Mirassol 0.
0: Beleza pura. Gols de Carrascal e Lucas Paquetá. O meio campo do Vitória traz o Wallace, Zé Vitor, Mateuzinho. O ataque tem Eric, Renato Kaiser e Tárcia. O argentino número 12, o Vasco da Gama de Léo Jardim, Pumita, Cuesta, Robert, Renan e Lucas Piton, Sosa, Ramon Rigue, Thiago Mendes, Adson Spinelli e Andrés Gomes, o time do Vasco da Gama. Só lembrando pro torcedor aí que tá ligado na gente, de Vitória e também torcedor de Vasco da Gama e os que gostam do futebol e curtem o futebol da Nacional, mesmo não torcendo para nenhuma das duas equipes. Primeiro jogo, 1-0. O que é que o Vitória precisa? No tempo normal, 2 gols de diferença para nos 90 minutos passar à frente. Se o Vitória fizer 1 gol de diferença apenas, teremos penalidades máximas. O que é que o Vasco precisa? Que o jogo termine empatado ou que ele vença a partida. Basta isso para o Vasco passar para as semifinais desta Copa do Brasil. Está quase tudo pronto no Barradão, Manuel Barradas em Salvador, galera. Já já, alguém vai dar um tapa no acarajé e a bola vai rolar. Está tudo prontinho, prontinho, prontinho, torcedor do Brasil. Prepare o seu coração, bem emoção no seu rádio aí, galera. É Vitória da Bahia, Vasco da Gama. Vale vaga nas semifinais da Copa do Brasil. Tudo prontinho, prontinho, prontinho. O público é bom, a casa não está completamente lotada hoje do Vitória, mas o público é por muitos espaços ainda, não está aquele caldeirão que a gente esperava que estaria, pelo menos pelos comentários, né? A coisa está aí. Então, tapa na bola, o Spinelli está rolando a bola, galera.

0: lado a lado com a galera correndo atrás dela aqui no Futebol do Brasil, aqui no microfone esportivo da sua Nacional. 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A Nacional não para, não para, não para, não para, não corre atrás da bola para você. Há pouco terminou no Maracanã, Flamengo 2-0 pro Mirassol, jogo atrasado da quarta rodada do Campeonato Brasileiro. Havia uma previsão dele ser realizado antes da Copa do Mundo, não foi possível e foi realizado agora. E o Flamengo, que tinha um jogo a menos, com esse jogo a mais, se iguala a todo mundo, mas em compensação reduz. Desde o Campeonato Brasileiro começou, estamos na 25ª rodada, né? Vamos caminhando para a 26ª. É o menor, a menor distância entre Palmeiras e Flamengo até agora, que já chegou a 11 pontos e apenas um ponto de diferença. E eu acho que o campeonato vai ficar definido realmente entre os dois aí. E talvez, ô Smigo, o confronto direto seja o grande divisor de águas aí para a gente saber o que vai acontecer, hein?
1: É, tem esse jogo ainda entre os dois, né? O primeiro e o segundo, Palmeiras e Flamengo. E a gente pode definir muita coisa. Na verdade é o segundo jogo, né? Já teve o primeiro. Quem ganhou foi o Palmeiras, venceu o primeiro 3-0 no Maracanã, é verdade. E no agora vai ter que jogar em São Paulo o Flamengo. Vamos ver, eu acho que ainda tem muitas rodadas aí, né, Andrezão?
0: É verdade, galera do Brasil. Com você sintonizado aqui no microfone da sua Nacional. Nacional corre atrás da bola para você, uma muito boa. A Nacional tem o tamanho da sua emoção. Não para, não para, não. A bola ficou na direita. Agora vem pro toque de bola por ali na dividida. Tentou a tabela. Botou para Renato Kaiser. Vai para ali de fundo. Vem cruzamento. Rasga de qualquer maneira. Pitou. Uma bola sobra pelo meio por ali pro jogador que é o Rick. Ela bateu. Sobra pro Rick. Escorou de primeiro. Tentou botar na grande área. Deixou. Deu mole. Entrada na grande área. A bola é boa. Rolada para Ramon na canhota. Invade pelo centro esquerdo. Entrou na área, voltou, cruzou para a grande área, vem a zaga, rasga de qualquer maneira a zaga do Vasco da Gama, que sai no contra-ataque agora com o Watson. Já perdeu a bola para ali para a lateral, mas é lateral para o Vasco da Gama. E aí, RR?
2: É, o Vitória dando um calor, Vitória que precisa do resultado, dando um calor no Vasco, mas o Vasco com dificuldades aí nesse primeiro tempo. E detalhe, esse gramado, aliás, não é que tenha virado uma moda, tem sido reclamações realmente necessárias de treinadores, jogadores, sobre a condição do gramado. E o Barradão também não tá bem castigado esse gramado, Andrezão.
0: É verdade. Depois, Rodrigo Cato, você me fala, se você tivesse que me dar um número de distanciamento entre de 1 a 10, qual que você daria? Daqui a pouco você fala pra mim. A bola bem enrolada pelo meio de campo da equipe da Vitória. Vitória domina, vem, tentando tramitar por ali com o Kaká. Se manda pelo lado esquerdo do gramado. O jogador que é o Luan Cândido. Ele recolhe de primeira para Ramon. Ramon infiltra a jogada. Busca o comando do ataque com o Tazia. A bola acaba saindo, espirrando direto pra linha de lado. É lateral que favorece a equipe do Vitória. Ela bateu no Pumita primeiro, vem o Ramon Rick, despacha ela para linha de lado, né, Rodrigo?
2: É verdade, Andrezão, aconteceu justamente isso, saiu pela linha de lado. Em relação àquela pergunta anterior, eu daria nota 6, Andrezão, 6.
0: Ah, tá bom, beleza pura. Pra 6 é muita coisa, mas tudo bem, vamos que vamos, torcedor do Brasil. Não para não, confio nos meus companheiros, isso é o que vale. 3,5 do primeiro tempo e o Andrés já tá sentindo aí, tomou um toco aí por baixo, hein, Rodrigo?
2: Verdade, a entrada dura, mas sim, não carecia de cartão amarelo, realmente o cartão amarelo nem pintou, foi a falta, o colombiano já está de pé, ele que foi o autor do gol da vitória do Vasco lá em São Januário, na primeira partida, Andrézão.
0: Diga-se passado, não, gol não, golaço. Que o gol que ele fez foi uma coisa linda, trouxe para a perna esquerda, tirou do goleiro, botou no cantinho. E o Vasco estava jogando naquela oportunidade desde os 17 minutos do primeiro tempo com apenas 10 jogadores, porque um foi expulso, foi o Cauã Barros, que não joga nesse jogo. Ele tá meio queimado com a torcida, né, Rodrigo Ricardo?
2: Tá. Tá, hoje ele não poderia jogar porque tá cumprindo a suspensão automática. Mas ele realmente não jogou também contra o Cruzeiro, quando ele poderia jogar, já que era outra competição. E foi aquela expulsão que muitos, a gente considerou como pedagógica, né? Um lance realmente para ser prova para virar juiz de futebol.
0: É verdade, galera do Brasil. A bola fica rolada aqui para a cabeça da grande área do Vitória. O Leão vai para cima do Vasco da Gama. A bola vem pela direita, agora deslocado por ali pelo jogador que é o Matheus Silva. Ele domina a miniatura, caminhando, rolou pelo meio do caminho. Agora ficou bonito, entregue na frente. Tazia vai para ter direto para o gol. Chega a primeira zaga para tirar. Primeira, segunda. E o Rick fica na falta. É falta em cima dele, Rodrigo.
2: É falta. O Vasco ia tentando puxar o contra-ataque. O Ramon Rick, que é uma cria da colina, tentou o drible. E aí foi desarmado com falta. Falta bem marcada aí pelo árbitro, que estava pertinho do lance. Bola Vasco.
0: Belê, belê. Futebol é aqui pra você, galera. Hora

0: Bola rolando e o tempo passando. Bom, muito bom. O tempo não para, Nacional. Crava no seu rádio e você acerta o seu. Pelo meu, confira aí. 5-1-4-3. Primeiro lá pro espetáculo da mais querida do Brasil. Resultado que classifica o Vasco. Vitória e Vasco 0-0.
1: Na Vila Belmiro, 2 minutos do primeiro tempo, Santos 0, Palmeiras também 0.
0: Dentro, parceiro, é comigo mesmo. A bola vem pra Vitória, lado esquerdo na grande área, vai chegar primeiro. Sousa chega com que categoria, limpa e libera pro Vasco da Gama, despacha pra linha de lado. Domingo tem mais galera, domingo tem Mangueirão pra você em Belém, tem Remo e Flamengo, 4 da tarde, a bola rola às 3:30, Patota tá no gramado, eu ao lado do Mário Silva e do Rafael Monteiro, aqui no microfone do Brasil pra você. A bola fica dominada de novo pelo meio do gramado, Tardinha dominou, parou, brincou, soltou pro Cândido, botou na cabeça da grande área pra Mateuzinho, trabalha com a caneta esquerda, ele

0: de primeira. Ela do Kaiser! Direto pra linha de fundo, assustando, mas assustando muito, Léo Jardim. Que perigo, Rodrigo!
1: Perigo, a galera do Vitória fez o bopeou a zaga do Vasco num bate-rebate. Ninguém cortou direito, só corte. Pequenos de cabeça e quase de cabeça, o Kaiser, que já é, além do ex aí, foi um jogador formado nas bases vascaínas, por pouco não abre o marcador no Barradão.
0: Futebol para você conferir aqui no microfone esportivo, na sua verdadeira e mais importante rádio do Brasil, a Nacional, teu tamanho, da sua emoção, não para, galera, futebol é aqui para você conferir aí, tem um toque de bola, a bola meio despachada pelo lado esquerdo, gramado para Spinelli, largou para Adson, vem pelo Vasco da Gama, tá com sua falta, foi agarrado pelo braço pelo Ramon ali, jogadinha promissora, era para cartãozinho, aí ô Rodrigo.
1: É verdade, mas eu tenho dúvida, porque ele foi um drible pro lado também, né?
2: Não foi um drible na direção do adversário, enfim. Foi falta, obviamente, mas não sei se eu aplicaria o cartão amarelo, Andrezão.
0: Tá certo. Eu quero saber, depois desse ataque do Vasco, a opinião do Marcelo Smigo aqui no microfonaço do Brasil. Vem bola pra dentro da grande área, agora vem a batida de primeira do esquinado pra dentro da galera. Spinelli meteu a cabeça na bola, vem Kaká pra rifar de qualquer maneira. Ela vem pra briga por aqui pelo lado direito. Piton parou, pode parar o jogo, aí Piton tá caído. Mas agora ele está se levantando, está tranquilo. Adson vem, recupera a bola, levanta, solta mais atrás agora para vir levantamento. Rick botou para dentro da grande área, toque de cabeça, passa pelo Spinelli, sobra aqui do lado direito para tirar de qualquer maneira o Matheus Silva. Bota para o comando do ataque para Renato Kaiser, vem no costado. Cara, passou o pé em cima da bola, tem habilidade, veio pela meia agora. Thiago Mendes tomou dele, que categoria tem esse Thiago Mendes, é impressionante. E acaba sofrendo uma falta, travado por trás, é a falta em cima dele. Marcelo Smigo, qual é do jogo? O jogo está travado.
3: É um jogo travadaço, né? As duas equipes com muita atenção ali, não querendo errar. Acaba que o jogo fica muito picotado, toda hora parado com falta, né? Tirando essa cabeçada aí do Kaiser, não aconteceu nada de muito interessante aí, nada de um perigo de gol. Praticamente aí em 10 minutos desse primeiro tempo, sem nenhuma jogada mais aguda. Mas é porque o jogo é nervoso, vale vaga na semifinal. Então é normal que seja assim, Andrezão.
0: É verdade, hora certa, Nacional! Salvador, boa terra na Bahia. O bicho pegando, Nacional, contando pra você, a galera. 21 horas e 40 minutos, torcedor do Brasil. 21 e 40, e atenção, torcedor, esta é a Copa do Brasil, jogo 2, o primeiro jogo de 1-0 pro Vasco. Esse resultado coloca o Vasco nas semifinais da Copa do Brasil aqui. A bola tá rolando e o tempo passando! Muito bom, acerte o seu pelo meu, o tempo não para, Nacional, marque você, confere comigo, galera. 10-0 no primeirão, placar tá paradão, olho nele, galera. Ninguém é de ninguém em Salvador, tá tudo igual, Vitória e Vasco 0-0.
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1: Na Vila Belmiro, Santos 0, Palmeiras também 0.
0: Sou feio, mas tô na moda. A bola vem pro toque de bola aqui. Tem sex appeal. Ô, Esmigo, sex appeal é uma coisa importante, né, Esmigo?
3: Tem que ter. Se não tiver, né, aquele molho, aquela malemolência, não adianta nada.
0: É verdade. Tem que ter aquele chambariozinho de leve. Agora o Rodrigo Ricardo não precisa disso, né, mano?
1: É borogodó,
0: só né, o brinquinho fala, dele, né? A direita dele.
1: Não é borogodó que o pessoal costuma falar da antiga?
0: É, tem que ter borogodó, sex appeal.
1: Tem que ter bola
0: appeal, tá? Tem uma pessoa de coisa que nego usa aí.
1: Andrezão, a bola está sendo maltratada no Barradão, hein? Até o momento.
0: É verdade, amigo.
1: Andrezão, só não tá cuidando bem dela, não, hein?
3: Eu lembrei aqui na Copa do Mundo, entrevistei o Batistuta e perguntei por que o ataque com ele e o Edmundo não funcionou na Fiorentina. Ele disse que faltou feeling.
0: Tem que ter sentimento. Faltou feeling, faltou sentimento. Será que o Batistuta bate escanteio contra?
1: Agora, tem que ter algum sentimento, ou amor ou ódio, né? Porque tem várias duplas de ataque que funcionaram na base do ódio. Nem se falavam, mas quando chegavam dentro de campo, resolviam, né?
0: É, brasileiros e argentinos, a última dupla na Itália que eu vi arrebentar foi Careca e Maradona no Napoli.
1: Ah, mas
0: depois,
1: aí,
0: meu amigo,
1: covardia também.
2: covardia também, né? Isso aí foi mais que um casamento.
0: É, sem dúvida nenhuma, mas o Edmundo era craque, hein, parceiro? O Edmundo era um jogador muito, mas muito acima da média, muito mesmo. É uma pena que a safra da geração dele não rendeu na seleção brasileira. Ele pegou uma seleção com aquele problema todo, perdeu da França. A coisa ficou complicada lá para a seleção brasileira. Mas o Edmundo é um cracaço, era um cracaço de bola, né? Mas muito, jogava muita bola. Te digo isso porque na boas épocas do Edmundo, eu ainda era repórter, ficava atrás do gol, eu via o estrago que o Edmundo fazia. Principalmente quando estava no Palmeiras, meu amigo. Que loucura. O Evaí tem que dar bicho dobrado ao Zé, tudo bicho dobrado para ele. Que o Edmundo construía tudo para os caras fazerem gol, quando ele mesmo também não resolvia. Como diria o nosso querido Osmar Santos, o Edmundo é um animal. A bola vem dominando para o meio de campo, agora vem com o tranquilo Zé Vitor. Zé Vitor bota no buraco para o Mateuzinho, voltou para Zé Vitor e vai atropelado por trás. Calçado, é falta. Foi aquela falta sem querer, mas sem querer é falta, né, Rodrigo Ricardo?
2: Ah, sem querer é falta. Ele pisou ali na chuteira do adversário, né, no calcanhar do Zé Vitor. Zé Vitor, né? E realmente foi falta, uma falta boa pro Vitória poder jogar essa bola dentro da grande área ali pela meia esquerda. Vai vir bola na área aí do Vasco. Vasco se segure.
0: É, parceiro, Tarsia tá preparado para levantar a grande área. 14 no primeiro tempo, 0-0. Atenção, torcedor do Brasil. Você, torcedor do Leão. Você, torcedor do Leão, literalmente o volume no rádio comigo. A chance é boa. Em chuveiro para o Vasco da Gama. Tá todo mundo lá na zona do Rio Liço. Tá todo mundo lá no perigo total. Luz vermelha tá ligada na laje do Vasco da Gama. Vem ela aí, corrida de bola do Tarsia. Bateu direto para o boca do Gonçalo. Goleiro agora, primeira, segunda, meia zaga. Mateuzinho viaja para buscar Léo Jardim. Ele tava na jogada. Essa foi boa, hein, Rodrigo Ricardo?
2: Foi muito boa. Sorte aqui do Vasco que ele não cabeceou em cheio. E o Léo Jardim também estava bem colocado. Evitou que poderia ser um gol do Vitória, porque essa bola tinha endereço, Andrezão.
0: É verdade, galera. O CEP estava certinho. Tava na moral. É, tem coisas que a bola participa, mas não entra. E tem outros no esporte que a bola participa e entra. É o caso do futebol, a participa e entra no gol. Concorda comigo, Rodrigo Ricardo? E tem casos que a bola participa, mas não entra.
2: É
0: o caso do tênis. Não tem onde ela entrar.
2: É, cada futebol com suas regras, né? E a bola tem seus próprios desejos. Agora o Vasco tem uma chance de alçar a bola dentro da grande área do Vitória, Andrezão. Pitou na cobrança.
0: É, o Piton tá preparado pra cobrança. Quinzão do primeiro, 0-0, tá pronto pra bola. Ele tá na intermediária, frontal, a equipe do Vasco da Gama. Ele deve botar na altura da marca do pênalti, olha só. Bola foi quase lá, voltou. Adson! Bateu o estouro na zaga, a bola foi direto pra linha de fundo. Rodrigo Cato, você falou que agora que a bola tem o quê? Seus próprios?
2: Tem os próprios desejos, os próprios desígnios.
0: Ô, meu caro Esmigo, você é um poeta, né?
3: Ele é poeta,
0: a bola tem seus próprios desejos, olha só que maravilha.
3: Ele é o artista aqui da nossa querida Rádio Nacional, tem um
0: compositor.
3: Esse tem muito feeling, tem feeling essa fera.
0: É verdade. Alô, rapaziada do samba, chama o Rodrigo Ricardo pra fazer uma música com ele que vai dar jogo, parceiro, vai dar jogo. Escuta que eu tô falando. 16 gravados, primeiro alto do espetáculo. Escanteio pro Vasco da Gama. Escanteio. Se o Vasco meter um gol essa altura do campeonato, complica a vida do Vitória, porque ele tem que fazer 3. Escanteio. Ramon Rick tá preparado. A cria de São Januário, a cria da colina. Pronto pra bater o escanteio aqui pelo lado esquerdo do gramado. Bateu curtinho, entregando pro Piton. Levantou de primeiro, bateu pra boca do gol. Passa pelo Sossa do outro lado. Mateuzinho vai ficar com a miniatura. Vai tentar dar um tapa na bola, botou na frente. Sossa vem no o carrinho despejando a bola pela linha de lado, Rodrigo.
2: O Vasco não soube aproveitar o escanteio, foi cobrado com muita força, ia gerando um contra-ataque pro Vitória, mas o Sousa foi lá e moralizou, botou a bola pra lateral, mas Vitória é bola, Andrezão.
0: É verdade, galera do Brasil, tô me lembrando aqui, não lembro a data, o ano, data não ia lembrar mesmo, o ano é que eu não lembro. Você lembra aquele jogo, Rodrigo Ricardo? Que o Eurico criou um problema danado em São Januário por causa do short no Botafogo, short no Vasco.
2: Rapaz,
0: troca short, não troca lembro, short, mano. fizeram o Botafogo lá em General Severiano, pra São Januário buscar o short, que o Eurico não abriu mão, o jogo atrasou 47 minutos, você lembra disso?
2: Eu lembro, só não me lembro também um ano com precisão, vou ter que utilizar aqui os arquivos digitais, daqui a pouco eu te digo.
0: O jogo foi 2-1, se não me engano foi 2 gols do Ailton, daquele que cruzou, jogou no Flamengo, cruzou pro Renato fazer o gol de barriga. E se você ver o documentário do Eurico Miranda, você vai ver o seu amigo aqui na cola dele o tempo inteiro com o microfone da Rádio Nacional, de camisa amarela atrás dele, pra lá e pra cá, até chegou uma hora que o Eurico falou assim, ele falou um palavrão pra mim, né? Ele falou, pô, tu é chato pra cá. Aí parou, né? Eu falei, pô, Eurico, mas eu tenho que ouvir, cara. Tem que te ouvir, tu fica andando pra lá e pra cá, eu tenho que andar atrás de você. Tá, vou falar, o que você quer que eu fale? Aí eu chamei, né? Eu te chamei lá em cima, Júlio. Aí o Júlio me acionou, falou, tô aqui com o Eurico. Eurico, e aí?
1: Ele, nada.
0: Só falou isso.
1: What?
0: Aí eu desliguei o microfone e falei, ué, você não queria que eu falasse? Agora para de encher meu saco. O Eurico era uma figura, cara, na boa, me dava bem com ele, sabia?
2: Era o ano de 97 quando ocorreu esse clássico, Andrezão.
0: E eu tô certo nos gols aí, 2 gols do Ailton, não foi isso? Com a camisa do Botafogo, o Botafogo venceu o jogo por 2-1, se não me engano.
2: É, exatamente, tá, a sua memória tá certa, 2-1 para o Botafogo, né? A bola pune, a bola tem seus próprios desejos, também faz justiça.
0: É verdade, galera do Brasil. É verdade, torcedor do Brasil. Agora, se o Vasco hoje tivesse um Eurico, duvido que tava nessa situação. Duvido. Impossível. O Eurico foi o maior dirigente que o Vasco teve, que eu vi. Não tem o Agartino, não tem o Calçada. O Eurico foi absoluto. Foi o maior dirigente da história do Vasco. Agora, há quem não concorde comigo, e a gente respeita aqui, mas eu acho que ele foi o maior dirigente do Vasco. Eu duvido que o Eurico ia ver um Vasco nessa condição e já não tinha feito um escarcel do diabo aí, arrumado tudo, feito as coisas, colônia portuguesa, reunia todo mundo, arrumava o time do Vasco. Tô errado, Rodrigo Ricardo?
2: É, André, é polêmico dizer, né, que os tempos mudaram muito no futebol. Acho que o Eurico teve sim grande contribuição pro Vasco. Talvez, sem dúvida, seja o dirigente mais emblemático, mas também deixou legados ruins, heranças também negativas, né? Dentro, inclusive, da própria política do clube, né? Muito dividida. Enfim, né? Talvez no tempo dele ele conseguia consolidar, né? Pacificar as várias linhas políticas dentro do clube. E outras coisas, não, que estão aí, estão na justiça, estão cobrando até hoje também, né?
0: É o grande problema, um dos divisores foi quando o Roberto resolveu ser candidato à presidência do Vasco. E aí o negócio complicou, porque foi contra o Eurico. E como eu me dava muito bem com o Roberto Dinamite, inclusive fora do trabalho, né? Alguns jantares comigo, com o Valdir, com a família dele, tudo, a gente conversava muito. Ele falou assim que o Eurico fechou as portas todas para ele com a comunidade portuguesa e não conseguiu fazer nada, porque tudo tem dinheiro. Sem dinheiro para nada. Olha o Ramon, dominou do lado direito na grande área, bateu em cima da zaga, explodiu, a bola ficou pela linha de lado da lateral para o Vitória, na certa Nacional. 21 horas mais 51 minutos, torcedor do Brasil girando o placar do futebol para você conferir. Aqui tá rolando e tempo passando. Bom, muito bom. Acerte o seu pelo meu. O tempo não para. Nacional marca 21 passados. Primeiro ato do espetáculo. E no placar da rádio mais querida do Brasil vai dando a classificação pro Vascão da Gama.
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0: Tá tudo igual, ninguém é de ninguém. Vitória e Vasco 0-0.
2: Na Vila Belmiro segue Santos 0, Palmeiras também 0.
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0: Lado a lado com a galera correndo atrás dela para você. Tem até uma história engraçadíssima com o Roberto, que assim que o jogo dá um tempo aqui, eu conto para vocês aí o que aconteceu comigo. A bola dominada pro peito do Spinelli. Agora, é um dos caras mais doces que eu conheci na minha vida, cara. O Roberto Dinamite era um gentleman, uma mãe. E um cara extremamente vasco, extremamente inteligente. Muito. Uma pena que o Papai do Céu tenha levado ele para jogar no time de craques lá em cima, porque ele ainda renderia muito aqui como analista, como homem forte para o Vasco, como representante da nação cruz-maltina, como o craque do Vasco, sem dúvida nenhuma. A bola vem pro Vitória, domina primeiro, segundo, para, tá taxando por ali o Zé Vitor. Zé Vitor levantou a cabeça, Spinelli dá duro nele, ele ultrapassa ele, quer ver o gramado, botou no buraco, tentou Spinelli, tomou na bola. Para pintar contra-ataque pro Vasco da Gama, falta velocidade no Vasco, parceiro. O toque vem pro Andrés, pro meio de campo agora pro Thiago, Thiago pro Andrés, Andrés domina, Piton passa pelo centro esquerdo para receber, 22, primeiro tempo 0-0, Thiago domina, cara a cara com o inimigo, levantou a cabeça agora, do outro lado, botou pra Puma, Puma, Rodrigues, lá vai o uruguaio, levantou pra grande área, cacá de cabeça pra tirar, tipo, o Cândido que tirou essa bola, ela fica pro Sousa, que volta lá atrás pro Léo Jardim. Sabe o que aconteceu, Rodrigo Ricardo? Teve um dia que fui fazer um jogo no Rio, e na hora de vir embora no dia seguinte, no Santos Dumont, vinha pra Brasília, e o Roberto tá na fila. Ele também vinha, não sabia. Encontrei, pensamos, fica aqui comigo, vamos conversar, vamos tomar um café. Aí tal. Aí ele, olha o Vitória chegando, na entrada da grande área, perdeu, deu em nada. Aí ele falou assim: se eu te contar uma coisa, você não vai acreditar. Essa história é muito legal, Rodrigo. Ele falou assim: sabe de onde é que eu tô vindo? Falei: da onde, Roberto? Do Tribunal de Justiça. O que é que houve? O Romário entrou com uma ação contra o Vasco da Gama. E eu tive que ir lá para resolver o problema da negociação da ação do Romário de 11 milhões com o Vasco. Tá, mas o que aconteceu? Assim que eu entro na sala, o juiz fala assim para mim, sem nem dar bom dia: o senhor não me traz boas recordações, hein? Ele falou: perdi a causa, dancei. Aí ele falou: mas excelência, o senhor é Flamengo? Ele: não, eu sou Corinthians. Você voltou do Barcelona e meteu 5 no Corinthians, nunca mais eu vou me esquecer na vida. O susto que ele tomou foi terrível, mas a negociação foi boa, porque a dívida do Romário foi dividida em 11 anos. Você acredita, Rodrigo Ricardo?
2: É, um milhão para cada ano. Melhor receber do que ficar
0: destinado à família, não a ele.
2: Oi, Andrezão, desculpa, não vi.
0: Destinados aos filhos, não a ele. Mas ele também não é bobo, né?
2: É, o Romário tem... Esse aí sabe fazer negócio, tem... É senador da República, inclusive, hoje, né?
0: É verdade. Toque de bola vem, mas nós estamos aqui na Seara Futebolística, viu, galera? Não vamos misturar as coisas, né? Porque tem gente, tem um... Começa os mimizentos, encheu o saco. A bola fica pro Ramon, Ramon domina, vai levantar a bola, parou, brecou, soltou de primeira pra Zé Vitor, pelo menos encostou agora pro Tarzia, Tarzia tem Ramon, Ramon pra Tarzia, devolveu pra Ramon, levantou pra galera, sobrou o Renato Kaiser, ele ajeitando de primeira, Mateuzinho roubou, vai botar na direita, o Tarzia passando livre, leve, solto, sozinho, Mateuzinho briga, tá um ganho em pé danado, Zé Vitor! Direto pra linha de fundo, enfim, uma jogada de maior perigo, Rodrigo.
2: Ela ali, um chute de fora da área, reto, né, para o gol, mas o jogador do Vitória exagerou na força, muita força e nenhuma precisão. O chute do Zé Vitor passou longe da meta do goleiro Léo Jardim.
0: Hora certa do Brasil. Confira comigo, galera, confira comigo, 21h56, em Salvador, na Boa Terra, 25 graus é a temperatura no Barradão. Ih, cara, não me assusta não, pelo amor de Deus. A bola fica voltada para ali, eu confiro para você que tá rolando e o tempo passando. Bom, muito bom, acerta o seu pelo meu. Tempo não para, Nacional crava no seu rádio, você confere comigo numa muito boa, galera, cravando pra você conferir aqui, a Nacional ligada em você, você ligado na gente, futebol não para, 26 minutos passados, primeiro tempo de jogo, resultado que classifica o Vasco pra próxima fase da Copa do Brasil na rádio mais bonita do país. Ninguém é de ninguém no Barradão, tá tudo igual, galera, tá tudo igual, Vitória e Vasco 0-0.
2: Na Vila Belmiro segue Santos 0 e Palmeiras também 0.
0: 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Lado a lado com a galera correndo atrás. Ô Rodrigo Ricardo, eu fiz igual técnico de futebol agora. Olhei pro meu tablet e falei assim: vai pro aquecimento. Com medo de alguém sentir aí, parceiro. A bola fica pro... Aí que os 6 vão virar 15. A bola vem pra esquerda agora pro Tarsia. Vai fazer a cobrança, vem bola pra dentro da grande área. O argentino tá preparado pro Vitória pra levantar no comando do gol. Tá todo mundo esperando. Ele correu pra bola, botou direto pra boca do gol. Zé Dito subiu, sobrou. Mateuzinho bateu de primeiro. A bola espirrou na zaga de bicicleta. Tira o Puma Rodrigues. Ela volta aqui pra Zé Vitor. Trabalha a bola pela meio pelo gramado. Vai tentar levantar. O Wallace foi quem levantou do outro lado. Toque de cabeça maciada. Vem pra briga. Vem o Watson pra pegar. Mas não tava valendo mais nada. Impedido, impedido. O Mastro erguido, meu caro Rodrigo Ricardo.
2: É, impedido. Dava pra ver a metade de uma camisa vermelha e preta na frente dos outros. Realmente, impedimento bem marcado aí. O Vitória que tentava. E o Vitória que vai tendo mais volume de jogo, vai pressionando. Apesar de não ter tendo uma chance clara de gol, Andrezão.
0: Tá legal, o futebol é aqui pra você conferir no microfone Nacional Brasil. O som da Nacional tem o tamanho da sua emoção. Não para, não para, não para, não, galera. 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Eu, Mário Silvio, Rafael Monteiro, o espião vai estar na área. Olha o Ramon, Ramon pega de prima, botou aqui pra cabeça da grandeira, pra Kaká. Kaká vem 28. Primeiro tempo 0-0, placar do jogo. Meu caro Marcelo Smigo, o jogo tá feio e tá ruim.
3: Pô, eu tava falando isso agora aqui, Andrezão, com RR. Tá feio o jogo, não sei se pelo nervosismo, se vale vaga na semifinal, é o jogo decisivo, mas o jogo tá truncado demais, é muita falta, não consegue, nenhum dos dois equipes consegue dar sequência na jogada, sem ser parado com um tranco, com uma falta. O negócio tá esquisito, Andrezão. Pouco futebol e muita vontade, mas bola mesmo que é bom. Tá difícil de acontecer no Barradão.
0: É, meu amigo, o bicho pega Nacional, mostra tudo pra você, não para não, galera. 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Nacional correndo atrás da bola pra você. 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Olha o toque, meu Deus do céu! A cabeçada do Spinelli, beijou o poste, Rodrigo Ricardo!
2: É o pro lance mais perigoso de ataque agora. Pitou, ganhou na dividida, fez um cruzamento na medida. O Spinelli também cabeceou como manda o figurino pro chão. E a bola caprichosamente bateu na trave do goleiro Lucas Arcanjo. Por muito pouco o Vasco não abre o marcador no Barradão.
0: Ô, Smigo, o nosso comentário aqui, nosso papo acabou ajudando, né? Porque o jogo melhor, teve um lance de perigo, pelo menos uma bola na trave.
3: Não, foi o melhor lance de perigo aí, principal do jogo todo, não foi nem do Vasco. Que a cabeçada do Kaiser do Vitória foi pra fora. O Spinelli recebeu o cruzamento ali do Piton na medida com a mira laser. Certinho, ele testou sozinho, fez aquela cabeçada de almanac, testou pra baixo, mas a bola caprichosamente bateu no pé da trave, porque o goleiro já estava morto na jogada. Melhor chance de gol do jogo, disparado.

0: Hora certa nacional. 31 minutos cravados, 31 minutos cravados, são 22 horas mais 2 minutos em Salvador, girando o placar do Brasil. Aqui rolando e o tempo passando. Bom, muito bom. Acerte o seu pelo meu, o tempo não para. Nacional crava no seu rádio e você confere comigo, galera. 31, olha o placar aí, ó. Ninguém é de ninguém na boa terra, tá tudo igual. O resultado que classifica o Vasco, que coloca o Vasco nas semifinais do agregado. Aqui com bola rolando, Vitória e Vasco 0-0.
1: Na Vila Belmiro, 27 minutos do primeiro tempo, etapa Santos 0, Palmeiras 0.
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0: Pode me chamar de amigo, tô ligado no futebol da Nacional com você e a galera toda jogando junto com a gente em todo o território brasileiro, numa muito boa Nacional. Não para, não para, não para não, galera. Piton, vai pro lateral, pro Vasco da Gama, pro setor esquerdo, o gramado vai levantar, a cozinha tá aqui, próximo à bandeira do córner, bateu de primeira, tem a zaga, aliviou na primeira, segunda, o toque por baixo do Roberto Renan, a bola foi pra linha de fundo, é só tiro de meta, meu caro Rodrigo Ricardo.
1: É só tiro de meta, depois uma boa jogada pela esquerda ali, hein? Entre o Andrés Gomes e o Piton, houve aquela passagem ali do Piton pela esquerda, houve cruzamento, rolou o corte, mas o Vasco não aproveitou. Segue 0-0 no placar nacional.
0: Futebol não para, futebol é aqui no microfone do Brasil, 33, primeiro tempo, jogo segue 0. Uma falta agora clamorosa em cima do Spinelli, parecida com o pênalti que foi feito ontem em cima do Caio Jorge. É que o jogador é novo, né? Bobeou naquela jogada, podia só ter cercado, que o Caio Jorge
1: saiu com
0: bola e tudo.
1: Zagueiro Vitão.
0: O Vitão, né? Entrou no jogo no lugar do Juan.
1: Ô, André,
0: mas é jovem. Aí o que aconteceu? Ele deu uma freada. Ele faz muito o que faz o Arrascaeta, pode perceber. Quando ele sente que não dá, ele freia um pouco, ele diminui a corrida. E ele sentiu que o zagueiro vinha babando. Então ele segurou um pouco na corrida e forçou. Foi pênalti? Claro que foi. Malandragem? Nota 10.
1: Não, exatamente, mas você sabe que a primeira vez que olhei o lance, falei, gente, não foi pênalti, porque foi muito infantil realmente o zagueiro do Atlético Mineiro, né, nesse lance. Assim como eu também achei que foi infantil a expulsão do Vijalba, que deu um tapa, né. Também achei que garoteou, assim, digamos assim, na linguagem do futebol, foi infantil num jogo tão importante quanto era ontem.
0: Mas sem dúvida nenhuma, para quem não assistiu o jogo, o Atlético para mim foi merecido, foi melhor o jogo inteiro. Jogou bem melhor do que o Cruzeiro toda a partida. A bola vem dominada de novo. Lado esquerdo, Tarzan vinha dominando, jogada, perde a bola, sobe para Spinelli. O argentino tapa na bola de primeira para Adson, faz o giro, manobrou, jogada, voltou. Bolão para o Spinelli pela direita, muito forte. Vai chegar o Kaká na primeira dividida. Chega o Spinelli junto com ele. Ele parou, podendo devolver para o goleiro. O Spinelli brigou. E ganhou o lateral, hein, Rodrigo Ricardo?
1: É verdade. O Spinelli, uma coisa não se pode dizer dele, que ele não briga. Briga muito, mas cria pouco. Hoje até que criou um lance perigoso, mas a torcida critica um pouco, falta menos briga e um pouquinho mais de habilidade na hora de fazer os gols.
0: Lateral que favorece a equipe do Vasco da Gama. O Jair Ventura tá ali tomando uma dor do Klein. A beira do gramado tá reclamando de alguma coisa. Mas tá tudo liberado, tudo dominado. Lateral pro Vasco pelo setor direito, vem ela aí 0-0. A bola vem pro toque de bola errado, sobe pro Vitória. Vitória vem tocando, a bola rasga, a bola, o Vasco recupera. Toca a bola pra mim, pra Thiago. Thiago tentou a tabela 4, espirrou, sobrou pra Ramon. Ramon vem, bate em cima do Watson, a bola sai direto pra linha de lado. Hora certa do Brasil. Salvador tem 22 horas mais 6 minutos, torcedor do Brasil, girando o placar do futebol para você, aqui tá rolando e o tempo passando. Bom, muito bom, acerte o seu pelo meu, o tempo não para, Nacional crava 35, 10 para terminar, mas querida tá aí, ó.

0: Cássio, pressionado pela marcação, se esticou, meteu a testa nela, foi direto para a linha de fundo, direto para a linha de fundo, e no placar da mais querida no Brasil, tá aí, ó. Vasco e Vitória, Vitória e Vasco, 0-0.
1: Na Vila Belmiro, 32 minutos do primeiro tempo, Santos 0, Palmeiras 0. 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
0: Tô dentro. A Nacional corre atrás da bola para você e numa muito boa futebol. Não para não, cara. Futebol não para, continua firme e forte para você. Ligadinho no futebol da Nacional, você confere o futebol da mais querida do Brasil. Conferindo tudo, Marcelo Smigol, 36. E tirando a bola na trave, um chute no Vitória. O jogo tá horrível.
2: É, o jogo tá horrível, né? Mas muito picotado, muita... Como disse o RR aqui, muita vontade, muita raça, mas pouquíssima precisão. E eu arrisco dizer até que o Vasco tem uma leve vantagem, porque está com o placar a seu favor, mas está buscando o jogo ali, já teve duas chances aí com o Spinelli, já podia ter aberto aí um placar e está com 2-0 no agregado. O Vitória está muito afobado e não tem produzido ali boas chances de gol. O jogo é ruim mesmo, o jogo é feio, Andrezão, você tem razão.
0: A bola tá rolando e você, é claro, conferindo tudo. Lucas Arcanjo sai da meta. Oh, se você ver, os dois goleiros não fizeram nenhuma grande defesa significativa, assim. Diga, Rodrigo.
3: Não, tem uma especulação que vem rondando de que o Jair Ventura está sendo especulado para vir assumir o Botafogo. Clube com quem ele tem fortes ligações, né? Ou seja, começou sua carreira lá como auxiliar, como treinador.
0: O pai dele foi um dos maiores ídolos do Botafogo.
3: É, exatamente. Tem esse zum-zum-zum, apesar que pese que ele vem fazendo um excelente trabalho no Vitória.
0: Ô, meu caro Smigol, o nome do filme do Gonzalo Plata é A Volta dos Que Não Foram, é isso, é?
2: Uma das transações mais bizarras do futebol mundial, eu diria.
3: Só que ele foi, né?
2: Ele foi, bateu e voltou. Quer dizer, impressionante isso, o amadorismo lá do futebol russo. Fizeram o cara ir até lá fazer o exame, troca de contrato e minuta pra lá, minuta assim. Agora não quero mais. Muito bizarro já a escolha dele de sair do Flamengo pra ir jogar na Rússia e depois ele bater lá e não ser aceito no exame médico.
3: O Andrezão, eu confesso pra você que eu não conheci o Dínamo de Moscou. Eu conheci o Dínamo de Kiev. Esse é o mais famoso, que é na Ucrânia.
0: O Dínamo de Moscou é tipo a Série B, mano.
3: Pois é. Então eu já achei estranho, mas enfim, né? Sei, o pessoal diz que o futebol russo está tão milionário, apesar que a Rússia só joga, nem sei se está jogando na Liga Asiática, né? Porque está em guerra, né? não joga as ligas europeias.
2: E o Flamengo disse que vai buscar na justiça os seus direitos pelo distrato ali em cima da hora, alegando até porque dá uma desmerecida no atleta do Flamengo, dizendo que ele não passou no exame médico, sendo que o cara jogou a Copa do Mundo, estava jogando aqui como titular no Flamengo.
0: É verdade. Agora eu quero saber o seguinte, como é que vai ficar? Se ele vai pra lá, não passa no exame médico, ele tá contundido ou tá com alguma lesão. Ou o Flamengo desmente, ou assume que ele tá com a lesão, não é isso não, Rodrigo Ricardo?
2: Já desmentiu. O Flamengo já emitiu uma nota.
3: Acho que o Plata, o Flamengo já desmentiu. O Plata vinha jogando, inclusive, no Flamengo, assim... E dois jogadores também, teve o Matheus Martins do Botafogo, não é? Os dois chegaram...
0: Então foi má fé mesmo.
3: Tudo que... Agora eu acho que o Flamengo e o Botafogo vão ter dificuldades de conseguir alguma indenização, por conta justamente dessa isolamento hoje do futebol russo. Eu acho que não está respondendo nem a UEFA, nem a FIFA, nem a ninguém.
0: É, e agora que o Flamengo está contratando o Joaquim... Freitas e o Antônio Valença, dois jogadores jovens, um vem do River Plate, outro vem do time da Bélgica, enfim, dois atacantes.
3: Agora, Andrezão,
0: com a vida dele complicada, diga lá.
3: E o presidente que disse que tinha se livrado de um problema, eu acho que ele não deveria ter falado isso, nem que seja verdade, que tinha que estar correndo atrás pela noite do Rio de Janeiro atrás do Plata. Eu acho que não se deve falar isso de um jogador mesmo.

0: O negócio foi fora. Hora certa, Nacional! 10:11 da noite em Salvador. Confira comigo, girando o placar do Brasil. Aqui tá rolando e o tempo passando. Bom, muito bom. Ou eu deveria dizer ruim, muito ruim. O tempo não para, Nacional crava no seu rádio. 41, galera, no placar da mais querida do Brasil. No agregado vai dando Vasco 1-0 no campo. Vitória e Vasco 0-0.
1: Na Vila Belmiro, Santos 0, Palmeiras também 0.
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0: Ah, o papai tá aqui. Tem falta perigosa para Vitória aí, Rodrigo Ricardo.
1: É falta de Adson sobre o Mateuzinho ali pela meia esquerda. Vem bola na área aí, Andrezão.
0: É, quem sabe o primeiro do Vitória, aumentando o volume do rádio. Galera do Vasco da Gama tá preocupada, a chance é muito boa. Bola foi estendida direto pra boca do gol. Largou o goleiro, chega Thiago e tira, inacreditável. Tira o goleiro, tira a zaga, tira o Vasco da Gama, limpa a barra. Eu juro que eu vi essa bola lá dentro, Rodrigo.
1: Perigosíssima essa falta. O Vasco escapou de uma boa e tenta puxar o contra-ataque agora.
0: Bdbd, a bola fica dominada aqui, pra lá, pra cá, vem dois jogadores de marcação, tiro, gol de cabeça, o toque, gol! Não foi, fui traído, ainda bem, porque o Rick estava numa condição, e aqui ó, não vou nem dizer negócio de impedimento não, eu que errei mesmo, porque eu achei que a bola tinha entrado. Mas o árbitro, o auxiliar levantou a bandeira, viu, Rodrigo Ricardo?
1: Você não foi o único não, Andrezão. E eu acho que muita gente estava acompanhando o lance também. Os vascaínos, por certo, gritaram gol. Porque realmente foi incrível essa bola. Olha, o gramado irregular. Ele cabeceou bem. Na hora que a bola bateu, ela pegou um efeito. Estava na direção do gol e foi para fora.
0: Eu, honestamente, cara, achei que a bola tinha entrado. Tanto que eu gritei gol. E a maneira com que ela bateu na parte de fora ali da rede e correu, subiu ali no ferro de sustentação e desceu, eu falei, bom, tá lá dentro, não é possível. Mas e para o torcedor do Vasco, infelizmente, ela não balançou o véu da noiva. 43,5, meus amigos do Brasil, de um jogo ruim em Salvador, muito ruim. A bola fica da direita, agora vem cruzamento para a boca da grande área, sobrou para entrada para o Vitor domina, já soltou pelo lado direito do...

0: Perigo da boca do cofre, galera do Brasil. Bola vem de novo aqui aos 44 minutos. Daqui a pouco vamos para o tempo de acréscimo. Nesse primeiro tempo de 0 para o Vasco da Gama, 0 para o Vitória aqui, para você ligado no som da Nacional. Olha a bola dominada, Mateuzinho do jeito que ele gosta, devolveu na direita, é perigo, vem levantamento, vem por baixo, chega Robert Renan para tirar, Mateuzinho dominou no primeiro, Spinelli roubou a bola, dois chegam na marcação, vem por baixo e acaba jogando. Agora uma coisa, o torcedor do Vasco hoje não pode reclamar não. Que o Spinelli tá brigando e lutando em campo é brincadeira, hein, Rodrigo Ricardo?
1: Não, ele briga muito, isso é inegável, é um jogador bastante aguerrido, todo jogo é muita luta, às vezes é luta demais, e quando precisa um pouco mais de jeito em alguns lances que ele precisa colocar a bola pra dentro.
0: Bora, vem pro toque, bora para o Mateuzinho. Mateuzinho, recebeu o Matheus Silva, vai fazer a jogada, levantou pra boca do gol, sobe, Sousa de cabeça pra tirar, a bola ficou, opa! Ele deu trombada ali do jogador do Vasco com o Vitória, a galera não gostou, fica parado, São Silivano no primeiro, vai mexer pelo meio, botou um bolão pela meia, pro Rick vem com ela, domina, demorou pra soltar, porque o André estava livrinho. Mais 6 de acréscimo, hein, Rodrigo Ricardo?
1: É, mais 3, vamos até os 48 minutos, Andrezão.
0: Bele, bele, futebol é aquele microfone esportivo para sua rádio do Brasil. Vamos a 48 neste primeiro tempo, em que vamos com o resultado no agregado, tá bom pro Vasco, tá? O jogo tá ruim, mas pro Vasco tá bom, porque tá 0-0, o Vasco venceu o primeiro jogo, no agregado tá 1-0 pro Vasco, liquida

0: a fatura. Eu ontem disse o seguinte, vendo o jogo com um amigo do Atlético Cruzeiro. Segura um pouquinho aí. Olha o Andrés, dominou, invadiu, parou, olhou, chamou, bateu na rede pelo lado de fora. Ele é 100% veneno, Rodrigo Ricardo.
1: Saboado esse colombiano, ganhou a bola na raça, na hora de tirar o 10, isso aí é sempre na hora que ele tem que tirar o 10, ele erra no final, mas fez uma bonita jogada, acabou chutando pelo lado de fora, a bola bateu na rede, mas pelo lado de fora, e pelo lado de fora não vale ainda, Andrezão.
0: Ô, Sbigol, esta é a terceira oportunidade concreta de gol do Vasco, e o Vasco não faz.
2: O jogo é muito ruim, o nível técnico muito abaixo, mas se tem alguém que merecia aí um sair do zero, seria o Vasco da Gama, que teve as melhores oportunidades, apesar de, como disse o RR, faltar um pouquinho mais de capricho na hora de definir a parada. Fica muito esbaforido, chega ali num abafa, numa desexposição, e aí falta um pouquinho de qualidade para empurrar essa bola para dentro. O Vasco passou perto do gol, mas o placar continua 0-0 no Barradão, Andrezão.
0: É verdade. A gente falava de dois assuntos aqui que eu vou pegar emprestado aqui uma coisa que o Romário falou. Só que o Romário, quando falou isso, para quem que ele falou, ele foi muito infeliz, porque ele falou pro Pelé, né? Eu nunca vi de perto, eu nunca falei com o BAP, presidente do Flamengo, nunca estive com ele, não tenho nenhuma relação com ele. Pelo contrário, tenho muito respeito pela figura do homem e como presidente do Flamengo. Mas ele calado é um poeta, viu, Rodrigo Ricardo?
1: Ah, é verdade, realmente o BAP tem exagerado nas suas declarações, não tem sido muito feliz, e é ruim. O Flamengo tem uma torcida tão querida, vai criando uma antipatia pelo clube, né? Porque ele é o principal dirigente, ele é o representante do maior time desse país.
0: É verdade, Ramon recolhe lado esquerdo, o Tarzano pegou a bola, ficou para Mateuzinho deixou jogar, cruzou para a boca no gol, Belo Renato Kaiser, espalma Léo Jardim para escanteio, Renato Kaiser, que perigo, que defesa do Léo Jardim, ele deu falta. Do Renato Kaiser, o Rodrigo Ricardo?
1: Andrezão, acho que não. Eu acho que ele entendeu que a bola não bateu na mão do Léo Jardim. Bateu por último na trave e depois foi pra fora.
0: Então seria escanteio.
1: Não, não. Mas não, entendeu que não bateu. Que a bola foi direto na trave e depois pra linha de fundo. Entendeu?
0: Bom, eu entendi ele apontar como falta. E ouvi também como falta aqui, mas vamos para frente, pouco importa, tá 0-0, o árbitro apontou o centro, gramado, fim de papo na mais querida no Brasil. Nacional. Tudo igual, galera, tudo igual, vai dando Vasco no agregado, 1-0, o primeiro tempo termina, 0 para o Vitória, 0 para o Vasco da Gama.
1: Fim da primeira etapa no Barradão em Salvador, capital da Bahia. 0 para o Vitória, também 0 para o Vasco. Resultado que vai dando, por enquanto, a vaga para o clube carioca nas semifinais da Copa do Brasil. Mas ainda temos toda uma segunda etapa e os treinadores, certamente, cada um vai tentar ver seu lado. E vamos começar então a passar pelos bancos de reservas de cada treinador, começar pelo Vitória, que é o mandante do jogo. Os técnicos Jair Ventura têm à sua disposição. O goleiro reserva, 71, Yuri, 26, Edenilson, 18, Cauã, 83, Jamerson, 70, Fabiano, 40, Thiago, Iago, 41, Wendel, 11, Osvaldo, 7, Marinho, 23, Fabre, 20, Lucas Silva e 91, René. Já o técnico português Pedro Emanuel do Vasco está na boa por enquanto, vai conseguindo o resultado que garante o Vasco nas semifinais. Tem à sua disposição no banco de reservas 13, o goleiro reserva Daniel Fusato, 96, o lateral direito Paulo Henrique, 43, o zagueiro Lucas Freitas, 80, Bruno André, 29, Paulinho, 82, Avelar, 70, Euder, 3, Tietê, 17, o português Nuno Moreira, 18, o colombiano Marino, 7, DVD, o David, e 9, o argentino Colídio. Essas são as opções de Pedro Emanuel. E quem é que vai votar?

0: Resultado que vai dando a vaga para o Palmeiras, que venceu o primeiro jogo por 3-0. Por enquanto, vamos tendo um Vasco e Palmeiras numa das semifinais da Copa do Brasil. Do outro lado, a gente só conhece um semifinalista, o Cruzeiro, que passou ontem pelo Atlético Mineiro ao vencer... O Atlético Mineiro, ao vencer o Galo... O Galo que venceu o Cruzeiro por 2-1 de virada. O Atlético, o Galão da Massa, venceu de virada com um gol de Fred. E o Atlético Mineiro espera amanhã o seu adversário do clássico Grenal. O primeiro Grenal terminou 0-0, também numa partida de péssimo nível técnico. E todos os torcedores, tanto de Grêmio quanto do Internacional, esperam um jogo bem melhor amanhã, Andrezão.
1: Tá legal, Rodrigo.

0: desta categoria em forma de gente. Vem aí, Marcelo Esmigo.
1: É isso, Andrezão. Fim do primeiro tempo no Barradão, 0-0 no placar. E que joguinho muquirana, tenho que dizer a verdade. O Vasco chegou ali com seu placar favorável no agregado, 1-0, que construiu, né, lá em São Januário, um jogo também muito encardido, muito difícil, mas chegou aí a Salvador com uma vantagem, né, na mala, 1-0 no placar, que fez o Vasco se postou muito bem postado no seu já tradicional lá 4-3-3, esperando ver o que o Vitória ia aprontar. O Vitória atrás do placar, tem que buscar o resultado, precisa pelo menos um empate para levar essa decisão para os pênaltis. E o Vitória começou o jogo com mais posse de bola, tentando furar esse bloqueio vascaíno, mas o Vasco muito bem postado ali, brecando todas as iniciativas. Num primeiro tempo que as duas equipes se apresentaram muito nervosas, né? Muito que ele não querendo errar, querendo, né, deixar que um erro pudesse atrapalhar todo o decisão, que é uma decisão sim, vale vaga na semifinal. Lembrando que no primeiro jogo lá, o Vasco teve jogador expulso, jogou praticamente o jogo inteiro, né, com um a menos, que dificultou demais a vitória do Vasco, e mesmo assim conseguiu trazer aqui, né, pro Barradão um 1-0 no placar, que é uma vantagem considerável até se a gente levar em conta o baixíssimo nível técnico dessa primeira etapa da decisão. É, vale vaga na semifinal, as duas equipes obviamente não querem, ninguém quer errar, mas o Vitória podia ter tido um pouco mais, né, de com mais de protagonismo, até porque ele esbarrou ali na bem postada defesa vascaína, e os dois times, é verdade, que os dois times indo ao ataque, muito afobados, um pouco nervosos, tentando definir, mas a gente viu poucas jogadas ali, tramas de ataque, jogadas, né, ensaiadas, triangulação, infiltração, a gente não viu isso, a gente viu muito chutão, algumas bolas cruzadas na área, e as melhores chances, com certeza, foram as cabeçadas, tanto do Spinelli pelo lado do Vasco, o argentino raçudo, como muito bem descreveu a fera aqui, o Rodrigo Ricardo, ele se joga em todas as bolas, ele vai, ele divide, ele não tem medo de tirar o pé, ele vai com tudo mesmo, mostra, tiver que mostrar as travas, bota a trava da chuteira, dá carrinho, é aquele típico argentino que toda aquela coisa, né, aquela vontade, aquela raça, aquela catimba, vai pra cima, mas realmente falta ali um pouquinho de qualidade, até um pouco de calma pra finalizar com mais precisão. E a primeira cabeçada do jogo, né, foi a do Renato Kaiser, logo aos 7 minutos, teve uma boa oportunidade, mas acabou cabeceando para fora. Faltou justamente ali aquele ajuste fino, aquela calma ali para poder tirar o zero do placar. E ali aos 29, num cruzamento do Piton, foi a primeira grande chance do Vasco no primeiro tempo. Justamente também uma cabeçada, só que do Spinelli, que foi disparada a melhor chance, ou quem mais se aproximou de fazer o gol no Barradão, porque a cabeçada do Spinelli, o cruzamento perfeito do Piton, e ele cabeceou perfeito também, aquela cabeçada que você aprende na escolinha de futebol, cabeçar firme, olhando para a bola, testando para o chão, e ele mandou a bola certinho ali, com vontade, mas ela explodiu na trave, e ali no travessão, o Lucas Arcanjo deu graças a Deus, né, o goleiro do Vitória, porque ele estava batido no lance, ele nem foi na bola, ele ficou só olhando, e a bola caprichosamente bateu ali no pé da trave e saiu, para desespero da torcida vascaína. Um 2-0 ali aos 29 do primeiro tempo colocaria o Vasco numa situação bem mais tranquila para encarar esse segundo tempo, lógico, com a vantagem de 2-0 no placar. Mas o Vasco continuou com muita luta, com muita disposição, mas os dois times ali sem inspiração. Era muita disposição e pouquíssima inspiração. E apesar do Vitória ter mais a bola, foi o Vasco que teve as melhores chances e chegou mais perto de abrir o placar. Depois dessa cabeçada do Spinelli, né, no cruzamento do Piton aos 29, o Spinelli teve uma segunda chance de cabeça também aos 36. Um novo cruzamento que ele chegou não com tanta facilidade, tinha a zaga ali atrapalhando ele, subiu junto, mas ele cabeceou de novo, dessa vez para fora. Aos 36, também uma boa oportunidade que o Vasco da Gama desperdiçou com seu atacante argentino Spinelli de cabeça. E o jogo naquele perde e ganha, muito truncado, muita falta, o jogo parado, picotado, e o Vitória mostrando muita vontade, até porque joga em casa, tem a torcida ao seu lado, mas o jogo é muito brigado no Barradão, são muitas faltas, faltas para os dois lados, e mesmo com boas oportunidades, os times não saíram do 0-0. Mas ao finalzinho do primeiro tempo, o juiz deu só 3 minutinhos de acréscimo, e aos 48 desse primeiro tempo, o Renato Kaiser, de novo, teve outra oportunidade, muito curioso até, né? Os dois atacantes, Renato Kaiser cabeceou 2 vezes e o Spinelli pelo Vasco cabeceou 2 vezes, foram as melhores chances desse primeiro tempo. E ali no apagar das luzes, já no finalzinho do primeiro tempo, nos acréscimos, o Renato Kaiser teve mais uma chance ali, deu uma cabeceada ali, meio que a queima-fogo ali em cima do Léo Jardim, defendeu no susto, no reflexo, e botou a bola para fora, mantendo aí esse primeiro tempo sem gols, para desespero dos ouvintes da Rádio Nacional, ansiosos por ouvir uma narração do nosso grande André Luiz Mendes, o Andrezão, que deve estar louco para narrar um gol, quase narrou um gol ali na cabeçada, que ele é do Vasco da Gama, que parecia, né, ter batido dentro do véu ali, mas foi para fora, deu aquela impressão, né, aquele golpe de vista, todo mundo achando que foi gol, mas não, o Andrezão chegou a iniciar a narração, mas é isso, o primeiro tempo ficou em 0-0, muito abaixo das expectativas. Vasco da Gama precisa demais, tanto o Vasco quanto o Vitória, né, sabe a importância que é chegar à semifinal de uma Copa do Brasil, nem só pela premiação, que é importantíssima, os clubes estão sempre precisando, né, dessa premiação da Copa do Brasil, que é uma premiação, uma das melhores aí dos campeonatos disputados aqui no Brasil, vale uma grana boa, que dá um levante, bem ou mal ali, aquela grana que entra de fase a fase que você passa, sempre é importante, e a gente sabe que a Copa do Brasil também dá aquela vaguinha já na Libertadores, né, você vai bonitinho já para a fase de grupos da Liberta, então é muito importante para os dois clubes, né, para fechar o ano no saldo positivo, um ano que está sendo muito, muito difícil, né, até para as duas equipes. O Vitória vem numa sequência ruim, desde que perdeu, né, no o Bavi, vem numa sequência ali, eu não acho o trabalho do Ventura, Jair Ventura, o Furacãozinho, filho do grande Furacão, né, do tricampeão do mundo, nosso Jairzinho, ele faz um bom trabalho, mas tem aquela limitação própria do time, né, que não tem muitos recursos, não tem um elenco muito grande, assim como o Vasco também, que tem ali uma boa, um bom rendimento nas Copas, tanto na Sul-Americana quanto na Copa do Brasil, mas enfrenta realmente muitas dificuldades no Campeonato Brasileiro, e aí a gente não pode nem crucificar o treinador, lembrando que ele, uma curiosidade, ele assumiu há 48 dias, seu primeiro jogo foi no Barradão contra o Vitória, ele estreou perdendo por 1-0, e hoje ele tem a chance de fazer um resultado aqui e se classificar para a semifinal da Copa do Brasil, né, mostrando a evolução do seu trabalho. É um treinador português, treinador que tem uma certa história já no futebol, tem uma carreira, mas que está sempre à prova, né, aqui, ainda mais num campeonato tão difícil como a Copa do Brasil e o Campeonato Brasileiro também, um dos mais difíceis do mundo. Pedro Emanuel vai tentando ali do jeito que pode, com as dificuldades, as limitações do Vasco, os problemas financeiros, mesmo assim ele vai mostrando serviço e tem tudo, aliás as duas equipes podem sair desse segundo tempo com a classificação, mas o Vasco realmente leva vantagem pelo que fez no primeiro jogo ainda em São Januário, quando tinha até um a menos boa parte ou grande parte do jogo e conseguiu o resultado de 1-0. Então a gente analisando aqui até as próprias estatísticas da partida, uma partida muito equilibrada ali, você vê que Vitória teve 59% de posse de bola contra 41% do Vasco, normal, né, o Vitória joga em casa e com resultado adverso precisa correr atrás, precisa de um gol desesperadamente para pelo menos levar a partida para os pênaltis, o que no retrospecto até nem é uma grande, uma das melhores, até a melhor para o Vitória seria matar no tempo normal, porque realmente o Léo Jardim, ele é um bom pegador de pênalti, e o Vasco tem conseguido passar, né, em disputas de pênalti, o Vasco tem conseguido ali, o Léo Jardim tem cerca de 20% dos pênaltis que são cobrados na meta dele, ele consegue a defesa em 20%, então não é uma boa, e para a penalidade, o Vitória deveria tentar resolver a parada no tempo normal, empatando o jogo e tentando fazer o 2-1, que aí classificaria direto para a semifinal. E o Vasco da Gama tem tudo aí para se segurar, tentar. A gente vai ver até o que os treinadores vão fazer, se vão ter, fazer alterações, mudar alguma coisa. Mas pelo que se continuar o que a gente viu no primeiro tempo, tá mais pro Vasco passar com esse empatezinho aí, 0-0, porque na verdade foram pouquíssimas oportunidades de gol. Você vê finalizações, os dois times também empataram praticamente, são 5 finalizações para cada lado, mas muito poucas no gol, né? No gol mesmo, só o Vitória conseguiu 2, o Vasco fez 4 para fora e 1 na trave. Ou seja, ficaram devendo aí os atacantes, um jogo truncado, ninguém quer errar, vale uma classificação para semifinal, mas vão ter que mostrar mais agora no segundo tempo, se quiserem sair do Barradão classificados para a semifinal da Copa do Brasil. Os times vão voltando devagar, agora já para o segundo tempo, e a gente espera que seja um futebolzinho com um pouquinho mais de qualidade, porque vontade há de se dizer que não faltou, mas realmente faltou um pouquinho mais de calma para ter aquele último passe ou a melhor escolha ali para fazer a finalização ou encontrar um colega. E você vê que as duas equipes precisam muito de um golzinho ali para dar uma acalmada, mas o jogo realmente também, o gramado não ajuda. O gramado, a gente vendo que realmente o gramado está um pouquinho cansado, tem ali um tom diferente em algumas partes da grama, isso complica um pouco, né, a qualidade ali, a técnica dos jogadores, mas não pode botar a culpa no gramado não. Na verdade é que faltou inspiração para as duas equipes, muito chuveirinho na área, muito lançamento, algumas jogadas meio confusas, mas agora sim, no segundo tempo, alguém vai ter que fazer um gol aí, porque senão vai dar Vasco da Gama. E a gente, pelo que as duas equipes mostraram, a verdade é que nenhuma das duas está merecendo a vitória. O empate seria mais justo pelo que apresentaram até aqui. Mas temos todo um segundo tempo para a gente curtir aqui e esperar o futebol melhor. Não é isso, meu querido R.R. Soares?
2: Exatamente, as duas equipes estão retornando ao gramado. O Vitória veio antes, o trio de arbitragem. O Vasco demorou um pouco mais para voltar aí do intervalo, mas já está a campo. E a princípio, assim, a olho nu, não vejo nenhuma mudança nem do lado do Vitória, nem do lado do Vasco da Gama. As duas equipes retornam como terminaram o primeiro tempo. E quem é que vai voltar?
1: Ele.
3: Tô aqui na Rádio do Brasil para você. Vai rodar a bola para o segundo ato do espetáculo. O último a entrar em campo foi o Andrés Gomes, que teve que voltar para trocar a camisa, porque a camisa dele estava rasgada. Agora tá tudo prontinho, ninguém mexeu de um lado nem do outro, já para facilitar a vida do meu parceiro aí. Vai dar a saída, Vitória, que ataca para a esquerda do seu rádio. 45 minutos para tentar alguma coisa, senão Vasco vai para as semifinais da Copa do Brasil. Está rolando a bola, galera.

0: atrás dela para você aqui no microfone do Brasil. A partir de agora, o Vitória tem dois aniversários, o Vasco e o relógio, parceiro, para poder chegar lá e ainda ter o equilíbrio de não entrar no desespero. Se entrar no desespero, a coisa se complica. Lembrando para você que está chegando agora, 0-0 o jogo aqui, no agregado está 1-0 para o Vasco em virtude do primeiro jogo. Se permanecer assim, o Vasco sai classificado. Se o Vitória fizer um gol, pênaltis. Se o Vitória fizer mais de um gol, o Vitória leva, ou se o Vasco fizer um gol a mais, né? Já está ganhando o jogo de 1-0 no agregado, mas se fizer um gol aí também liquida a fatura, nem precisa. Se o jogo terminar desse jeito, o Vasco não precisa fazer gol, porque vai sair classificado de Salvador. E pelo que a gente viu no primeiro tempo, que o Smigo comentou também, ou o Vitória resolve jogar bola, ou o Vasco vai facinho administrar, vai ficar de boa na Lagoa e vai trazer para, vai levar para o Rio de Janeiro uma passagem garantida para as semifinais, vai pegar o Palmeiras. Rodrigo Ricardo, eu não sei o que é pior, velho. Eu sei que futebol é futebol, né? Tanta coisa acontece. O Palmeiras empatou com o Mirassol. Enfim, perdeu pro Cerro. Acontece de tudo.
1: É verdade, mas o Palmeiras é amplo favorito. Seja contra o Vasco, seja contra o Vitória, né? Diga-se lá de passagem.
0: O Palmeiras só não é favorito contra o Flamengo hoje no futebol brasileiro. E nem o Flamengo, o único que o Flamengo não é favorito é o Palmeiras. São dois que jogam mais ou menos de forma igual.
1: É
0: o
1: verdade.
0: O resto, meu amigo, os dois são favoritos.
1: É verdade, Andrezão. E são dois jogos, não é uma partida só, né? Apenas a final da Copa do Brasil vai ser um jogo único. Pela primeira vez, mudou o formato esse ano. Mas realmente, seja Vitória ou seja Vasco, o Palmeiras é favorito. Palmeiras que também ainda não sacramentou. Já terminou o primeiro tempo, as equipes lá na Vila Belmiro ainda não voltaram para o intervalo, que parece o Neymar se machucou, para variar, não deve retornar. Mas o Palmeiras está com as duas mãos aí nessa vaga das semifinais. Mas acho também que esse excesso de competições pode prejudicar o Palmeiras em alguma delas, hein, Andrezão?
0: Meu amigo, brinca não. E agora o Robert Renan chegou firme. Esse jogo até agora não teve cartão amarelo, né, Rodrigo Ricardo?
1: Não teve. O árbitro Klein tá administrando, tá indo na conversa. Tivemos faltas clamorosas. Tivemos lances, sim, que ele poderia ter aplicado. Mas pelo menos ele tá tendo alguma coerência, digamos assim, né? Os jogadores também estão colaborando, não estão tendo jogadas muito violentas. A única coisa foi um lance do Kaiser com o Sousa ali, que eles estranharam, que no meu entendimento era amarelo para os dois e fim de papo, mas ele levou na conversa.
0: É verdade, meus amigos do Brasil, o futebol é aqui e você fica aí ligado no futebol da Nacional aqui no microfone Nacional do Brasil. Até o ano passado, que o Corinthians foi campeão, a final era disputada em dois jogos a partir de 2026. Agora, como disse o Rodrigo Ricardo, jogo único para definir a Copa do Brasil. Eu digo porque o Palmeiras, né? Explicar para o torcedor, porque já existe um chaveamento. Então, no chaveamento, quem passar de Vitória e Vasco, pega quem passar de Palmeiras e Santos. E o Atlético Mineiro, que já passou pelo Cruzeiro, vai esperar amanhã para saber se terá pela frente o Grêmio ou o Internacional nas semifinais, segundo o chaveamento da CBF. Bola vem escapulindo por aqui, bateu no braço do Spinelli. O árbitro já parou, já pilhou ali, marcou a falta que já foi cobrada. Lucas Arcanjo está jogando para Ramon, para o setor esquerdo do gramado. Eu confiro para você, torcedor do Brasil. 0-0. Resultado que não interessa o Vitória. Olha o Mateuzinho, matou com categoria na contramão. Vem agora aqui para o jogador, que é o Ramon. Ramon dá um tapa na miniatura, bateu de primeiro, bola desceu. Era sobra para o Puma. Puma vai tentar fazer jogada, bate em cima do jogador do Vitória. Acerta o ar, assim a bola vai direto para a linha de lado, lateral, que favorece a equipe do Vitória. Parceiro, torcedor do Vitória tá com um olho no gramado, o outro no relógio. Vamos, Cuesta, bota a bola pra ali, bateu errado na miniatura. E até a torcida do Vitória, não sei se sentiu no momento. Há quem não gosta, hein? A torcida do Vitória, até o momento, também já tá devagar, ainda não deu aquela pressão ainda para motivar o time. Vamos ver. A bola vem pro toque de bola, vem ali pro lado do direito do gramado. Agora o Pedro Emanuel tá gesticulando ali pra caramba, ele quer o time mais avançado, ele tá chamando o time do Vasco da Gama, vem pra cá, vem jogar no campo aqui. Olha a bola lançada agora do Piton, Piton voltou de primeiro, Spinelli vem cortada a bola por ali pela direita agora. O Matheus Silva bota a bola pra linha de lado, hora certa Nacional. 22h42, galera, no relógio do Brasil, 22h42, 25 é a temperatura para você no microfone do Brasil. E atenção, torcedor, vamos pro giro. Aqui rolando, o tempo passando. Bom, muito bom, o tempo não para, Nacional crava no seu rádio, você confere comigo, galera, conferindo comigo, galera, 5, 1, quase 6, segundo o ato do espetáculo, e no placar da mais querida do Brasil. Vasco e Vitória, Vitória e Vasco, 0-0.
2: Na Vila Belmiro, segunda etapa tem início, 0 para Santos e 0 para Palmeiras. 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
0: Lado a lado com a galera, eu falava o Rodrigo Ricardo que não tinha cartão amarelo no jogo, acabou de subir a tarjeta amarilha.
2: Exatamente, amarelou para o camisa número 25, o Kaká. Ele puxou a camisa do Spinelli, que ia entrando dentro da grande área. Ali foi falta, a marcada falta, boa falta para o Vasco, ali pelo lado esquerdo de ataque. Puma e Lucas Piton estão ali pertinho da cobrança. Chance claríssima para o Vasco, Andrezão.
0: É verdade, acho que vai dar o Lucas Piton, que vai tentar levantar a bola para dentro da grande área, hein? Mas o Pumita tem veneno mortal na perna direita. Chance é boa para o Vasco, quase no bico da grande área. Correu, Puma bateu direto de cabeça para trás agora. Botou com o Kaká, se não me engano, para escanteio para o Vasco da Gama, hein, Rodrigo?
2: É, escanteio para o Vasco pelo lado esquerdo de ataque, né? O Piton está se encaminhando para a cobrança, sem aquela pressa nenhuma. E vai vir novamente, bola na área, dentro para o Vitória.
0: Vem bola, torcedor do Brasil. Lucas Piton tá preparado para erguer na boca do crime. Lá vai ele para a bola, todo mundo no ribuliço. Vem ela para dentro da grande área. Bom pro Vasco, da Gama, escanteio pro Vasco. A bola subiu para a boca do gol. Sobe cabeça para rechaçar de qualquer maneira. Vem ali, briga por ela com o Andrés Gomes. Brigou no primeiro. Erickson na jogada, bateu errado. A bola voltou sozinho. A bola vai para a linha de lado. É lateral que favorece o Vasco, da Gama, que passa a já não ter pressa nenhuma no jogo. Você ligado no futebol da Nacional, domingo, tem mais pra você, galera. A partir das 3:30 da tarde, 3:30 da tarde, couro comendo, bola rolando na Nacional, mostrando pra você, direto no Mangueirão em Belém. 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E o Smigol, o Vasco me parece mais agressivo do que até do que o Vitória, né? Se esmigam no final, o Rodrigo Ricardo, fica à vontade.
1: Fala comigo, meu irmão. É, Andrezão, me perdoa aqui, deu uma moscada, mas olha o Vasco da Gama.
0: A bola vem agora com o Puma. Puma detonou de primeira, até Adson. Adson vem para Puma, que bolou na entrada da galera. Fumaça de gol, ele bateu direto. E o Thiago Mendes, estava só ele e o gol, hein, ô parceiro?
2: É verdade, Puma Rodrigues tomou a pior decisão. Tinha que ter cruzado pro Thiago Mendes, pro outro companheiro do Vasco que estava na grande área. Optou pelo chute. Decisão errada e também execução errada na ideia. Chutou muito mal, perdeu mais uma chance aí de gol, Vasco.
0: O Thiago Mendes sente a jogada, a falta, que foi analisada, ele tomou um pontapé antes da falta do Sousa.
2: É,
0: primeiro, o Thiago Mendes tomou um pontapé inacreditável, ridículo. Ah, e o árbitro não marcou, ele foi dar, eu acho que ele deu a segunda falta no segundo lance em cima do jogador do Vitória, que é o Mateuzinho, do Sousa. Mas antes o jogador do VAR tomou um pontapé e feio.
2: Exatamente, antes ele tinha levado um pontapé do 88, Zé Vitor, que no primeiro tempo fez uma falta bem parecida, que ele fez um pontapé também na batata da perna do Thiago Mendes. E novamente ele repetiu a dose na frente do juiz, mas o juiz marcou uma falta anterior que tinha acontecido no Mateuzinho, uma falta longe, mas o Vitória vai tentar jogar essa bola dentro da grande área do Vasco.
0: É verdade, vem bola para dentro da grande área do Vasco da Gama, o empate dá ao Vasco da Gama a classificação. Se o Vitória meter um gol aí e acabar assim, todos nós vamos para casa mais tarde, porque teremos penalidades máximas. Tá todo mundo preparado para cobrança. Atenção, torcedor do Brasil, vem bola para dentro da grande área. Tarzi, tá

0: Vasco 0. O gol vai ser revisto, pra mim, ajustado demais o lance, Rodrigo Ricardo.
1: É verdade, vai tudo depender de onde for parado o lance. Eu também, revendo o replay, tive a impressão do Luan um pouquinho na frente, mas acho que talvez não esteja, não sei. Porque tudo também depende do...
0: Pra confirmar o gol. O Klein já disse...
1: Já disse que sim.
0: Não,
1: né?
0: não foi impedimento, não. O jogador do Vasco, na leitura labial, o jogador do Vasco falou alguma coisa com ele que estava de costa. E ele ainda anulou. Anulou. Deu impedimento do Luan Cândido. Por isso que eu até falei. Você também. Eu senti que esse jogo ia ser revisto porque ele estava com ombro. O negócio de ombro é complicado demais, o Rodrigo Ricardo.
1: É verdade. É porque um pouco antes dessa câmera ajustada que a gente viu do VAR, na hora que o jogador do Vitória bate realmente na bola, cobra a falta, o Luan me pareceu um pouco à frente de todo mundo.
0: Inclusive ele era o último homem, né?
1: É, mas era bem pouco à frente mesmo, era meio ombro, mas enfim, né? A tecnologia, né? Realmente ela, a gente tem que acreditar que é precisa, né? Mas realmente
0: é por isso que eu disse, escapou, que o lance era ajustado. É, quando a gente fala lance ajustado, é que é lance que só mesmo o VAR para definir.
1: É, escapou de uma boa o Vasco, que bobeou aí, né? Ou seja, tinha um jogo sob controle, mas é um falso controle, né, Andrezão? A vantagem é de apenas um gol. É, caso esse gol fosse confirmado, estaria teoricamente 1-1 no placar agregado e nós todos iríamos mais tarde para casa, porque vale teria cobrança de pênalti.
2: Vale o registro aí, Andrezão, que tem a leitura aí, uma coisa até sensitiva, falou, se sair o gol do Vitória, pum, gol do Vitória, mas o Klein anulou. E eu vou falar, que coragem do Klein, hein? Porque foi um lance realmente ali no limite. Teve muita...
0: É, mas ele tá coberto, ele tá coberto pelo impedimento semiautomático. Qualquer problema, o culpado foi... E o Klein não marcou nada.
2: É verdade.
0: Quem marcou foi o impedimento semiautomático, ele só confirmou.
1: Perfeito. É, mas ninguém poderia, nenhum olho humano poderia resolver esse lance. Nem o Bandeirinha. Bandeirinha também não acenou nada, não viu. Mas a gente viu no replay. No primeiro replay eu tive a impressão um pouquinho mesmo... É, e você também teve, né, do Luan um pouco à frente.
2: Mas, ó, esse impedimento só com semiautomático, filho. No olho nu é difícil.
0: É complicado mesmo. Por isso que a gente fala ajustado, porque o lance é um lance que só o VAR pode resolver aí, o VAR semiautomático agora, que são 30 aparelhos da marca Apple, 17 Pro Max, nos estádios, com cerca de 5 a 6 chips de empresas diferentes para poder captar tudo isso que você entende como um impedimento semiautomático. É celular pra caramba, hein, Rodrigo Ricardo?
1: É muito. Das mais avançadas tecnologias. E não deve ter sido barata, não, mas...
2: O celular mais caro,
1: Eu acho que o futebol, que é um negócio hoje, né? Principalmente depois com o advento da entrada das casas de apostas, e se tornou estratosférico, né? Eu acho que ela realmente precisa ter esse investimento para aumentar a transparência e a justiça do esporte.
0: É, eu honestamente corro de casa de aposta, nunca postei nesse negócio, detesto isso. Eu acho que isso é um mal, eu acho que isso é ruim para o esporte brasileiro. Casa de aposta não é legal, é a minha opinião, tá, gente? Tem gente que acha que é bom influenciar. Eu acho que não, cara. Porque os caras... Tem gente que vicia. O vício é uma coisa incontrolável. Você pega o cara que fuma e fala pra ele, para de fumar agora. Ele não dá conta. É vício. Vício é uma coisa complicada. Necessita-se um tratamento. Tanto de gente que vocês não têm noção, que por causa de bet já perdeu até casa. Então eu particularmente sou contra isso. Não sei, os companheiros aí, fiquem à vontade, até para ter uma opinião contrária à minha, que aqui somos uma equipe democrática.
1: Não, é verdade, André, você está coberto de razão. Hoje a questão das apostas, das bets, que vem sendo discutidas pelos governos, em como resolver, em como regulamentar, mas já se tornou uma epidemia pública, né? Ou seja, doenças também, é uma doença já tratada como é a ludopatia, né? O nome da enfermidade, ludopatia. E eu acho agora, eu acho como todo vício, né? Eu acho difícil, depois que entrou nesse nível dentro da sociedade, ela sair, você assim simplesmente proibir. mas há de se encontrar algum meio para pelo menos
0: minimizar os danos. Começa-se com as restrições, né?
1: É, minimizar, né? Se você não pode extinguir, erradicar, pelo menos fazer uma política de redução de danos.
0: E agora estão pedindo um toque de mão do Piton. Olha, eu não vi o lance no monitor de novo, mas a princípio ele estava com a mão colada no corpo, se é que ela bateu na mão dele. Adson domina, vai fazer o giro, botou no meio, ela ficou por baixo com falta. O árbitro marca uma falta perigosíssima a favor do Vasco da Gama, é frontal próximo a linha da grande área, a alça da linha da grande área. A falta é perigosíssima, hein, Rodrigo Ricardo?
1: É verdade, os jogadores do Vitória estavam reclamando com a arbitragem do toque, mas é claramente o Piton estava com o braço totalmente fechado, inclusive ele bem colado.
0: É, por isso que eu disse que eu tinha a sensação que ele estava, se é que bateu, ele estava com o braço colado no corpo.
1: Bem colado ao corpo, ele, inclusive ele faz um movimento, né, de Prades, deixar bastante claro isso, que ele estava com o corpo colado. E na sequência o Vasco armou um contra-ataque e houve a falta, uma falta perigosa, perto da meia-lua. Piton, Puma são os mais próximos da bola e um deles será o cobrador, Andrezão.
0: É, e para você entender melhor, vou até usar um exemplo aqui para vocês entenderem. Sabe a posição do defunto? Que o cara bota as duas mãos do cara que tá deitado lá no caixão? O Piton estava exatamente com essa posição, só que em pé, ele até trançou os dedos assim. Então ele ficou com os cotovelos praticamente colados no, na costela. Então, tudo coladinho. Mas agora, se eu fosse você, torcedor do Vasco, eu aumentava o volume no rádio. Tem Pumita, tem Piton! Segura! Arcanjo buscou, é dele, Rodrigo Ricardo.
1: É, teve direção, mas não teve força a bola. Encobriu a barreira o Piton. Mas a bola foi devagar, deu tempo para o Lucas Arcanjo chegar nela e evitar o que seria o gol do Vasco, Andrezão.
0: Aos 18, Osmigo, esse Sousa que jogava no Racing, via ele jogar muitas vezes. Cara, o que esse cara dá de segurança, deu quando entrou em definitivo de segurança ao meio campo do Vasco da Gama, é impressionante porque ele joga muita bola, Osmigo.
2: Eu achei essa contratação muito acertada, o Vasco da Gama foi muito bem, tanto no Sousa quanto no Colídio. Duas boas contratações dentro do mundo financeiro ali, dentro da possibilidade financeira do Vasco da Gama, que a gente sabe é muito complicado. Fez duas boas contratações, já estão rendendo frutos aí pro Vasco. Dois excelentes jogadores, Andrezão, concordo contigo.
0: É verdade. Sabe, ô Rodrigo Ricardo, sabe quando eu sei que o jogador é muito bom? Quando você olha para ele assim, o Sousa jogaria no Atlético Mineiro? Jogaria. No Cruzeiro? Jogaria. No Bahia? Jogaria. No Botafogo? Jogaria. No Fluminense? Tem vaga para ele. No São Paulo? Tem muita vaga para ele. No Corinthians? Tem vaga para ele. Então quando você vê que um jogador desse tem vaga na maioria dos clubes da Série A, porque ele é fera, né?
1: Ah, é verdade. É um bom indicador, Andrezão. Realmente. E ele não jogava em qualquer time na Argentina, ele jogava no Racing. Que é hoje em dia, né, até com a decaída do, tanto do River Plate quanto do Boca Juniors, que hoje estão jogando a Sul-Americana, não estão jogando a Libertadores, o Racing, que foi campeão da Sul-Americana no último ano, né? Então, e jogou a Libertadores, é um time tradicional, não sei se é o melhor time da Argentina, não me arrisco a dizer hoje em dia, mas está entre os melhores.
0: É verdade. O Colídio vem aí já. É a próxima transa no Vasco da Gama para você conferir. Se eu não me engano, o Racing está entre os dois melhores da Argentina. Um é do de La Plata, se eu não me engano, tá? Ou é o Rosário. Não é Boca nem River Plate, não. Aliás, o River Plate bateu na trave para entrar na Sul-Americana. Olha a bola pro Adson. Dominou, arredondou, bateu! Nas mãos do goleiro Arcanjo. Foi firme, segurou a dele e hora certa do Brasil. Segura um pouquinho, lançamento é bom, olha o lançamento, René bateu direto.

0: mais querida do Brasil. Tá tudo igual, ninguém é de ninguém. Resultado que vai dando a classificação para o Vasco. Vitória e Vasco 0-0.
1: Na Vila Belmiro, 0-0 para Santos e Palmeiras.
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0: Olha só, acho que é a primeira vez, Rodrigo Cato, que o Colídio e o Spinelli vão continuar um jogo juntos, hein? Que o Adson foi embora.
1: É, primeiro câmbio aí do técnico Pedro Manuel. Saiu camisa número 28, o Adson, entrou o 9, o Colídio. O Vasco, então, agora tem uma dupla de argentinos aí no ataque.
0: E um colombiano.
1: O Colídio, que apesar de ser camisa 9, já disse que prefere jogar pelo lado de ataque do que jogar como centroavante. Na último jogo, Vitória e Vasco, que o Vasco ficou com um a menos, acabou que o Spinelli foi sacrificado e o Colídio acabou virando camisa, um central, homem de referência. Agora, acho que não será assim, né? Vamos aguardar o posicionamento dos jogadores.
0: Tá certo, galera. Vem mais uma transa no Vasco da Gama. Já, já vem mais uma transa no Vasco aí. Tietchan tá pintando já, já. Vem embora pra dentro da grande área. Ramon correu pra bola, levantou pra boca no cofre. Vamos ver quem sobe. Chegou. Spinelli tira de cabeça, a bola sobra. Lado esquerdo agora. Cruzamento de novo. Vem pra zaga. Sobrou de primeira. Vai lá, soça pra tirar. Errado na primeira, mas então não valendo mais nada porque havia impedimento no ataque. Anota aí, ô Rodrigo Ricardo. 28.400 e pelo que eu peguei aqui, ou é 409, tá? Ou 499, depois você confirma pro seu amigo. Pouco mais de 823 mil reais de renda para público e cascalho dessa noite de hoje no Barradão. Bateu o goleiro que é o do Vasco da Gama, Léo Jardim, de primeira, buscou o comando do ataque, agora a bola sobrou de primeira, Colídio, Colídio domina, olha, para, prende, passa, encosta de primeira para Piton, Piton tenta, esquece a bola na primeira, na segunda, voltou para Colídio, Colídio domina pelo Vasco da Gama, meteu a caneta no primeiro, tentou a jogada por ali pelo setor esquerdo, mas chegou primeiro a zaga aos 23 do meu, a partir de agora é relógio, todo mundo olhando para o relógio, 23 torcedor do Brasil, 23 torcedor do Brasil, é meu amigo, o jogo vai ganhando aquela dramaticidade gostosa, Smigol, é aquele geladinho na costela que a gente adora, hein, Smigol?
3: É, Andrezão, porque o tempo tá passando e o Vasco vai classificando com esse resultado. O jogo vai ficando em tons dramáticos no Barradão, um perde e ganha, o jogo vai ficando mais nervoso, agora as equipes errando muito a troca de passe e o Vasco aparentemente continua melhor no jogo, tem mais chances ali, consegue construir a jogada com mais clareza, o Vitória meio no desespero, indo pro abafa de qualquer jeito, a gente vê ali o Jair Ventura orientando, também bem nervoso ali na beira do gramado, o jogo vai ficando dramático pro Vitória, Andrezão.
0: É, ele mandou chamar o mini-míssil aleatório, que é o nosso querido Marinho, hein, ô Rodrigo Ricardo?
1: É, o Marinho que tem um petardo. É, em relação ao público, o público presente é 28.449 torcedores presentes no Barradão esta noite, Andrezão.
0: Obrigado, querido. A bola vem de novo. Eu peguei, mas peguei meio de supetão, por isso que eu pedi para você confirmar para mim. A bola vem do Miranda mais atrás agora para o Luan Cândido. Luan Cândido vem com ela, 24 no meu relógio, galera, 24 no meu relógio. Eu não vou parar de falar o tempo, não, porque eu gosto de ver o torcedor excitado. Eu gosto de ver o torcedor roendo as unhas. Eu adoro ver esse frio na costela. Futebol é mágico. Por isso, o futebol é esse esporte de proporções altamente surpresas. E causa realmente surpresas com os resultados que cada coisa que acontece, tudo pode acontecer, galera. A partir de agora, eu confiro a hora certa do Brasil. 11:02 da noite na Boa Terra em Salvador, Barradão, Copa do Brasil. Resultado que vai dando a classificação para as semifinais. Bota o Vasco nas semifinais, eu confiro para você que está rolando. E o tempo passando. Bom, muito bom, acerte o seu pelo meu, o tempo não para, Nacional crava no seu rádio, galera, 25 passados, segundo tempo do jogo, 25 cravados, segundo tempo do jogo na mais querida do Brasil. Ninguém é de ninguém, tá tudo igual, Vitória e Vasco, 0-0.
1: na Vila Belmiro, 22 minutos da segunda etapa. 0 para Santos e 0 para Palmeiras.
0: Tá certo, galera do Brasil sintonizada. Legal. Ramon Rick tá indo embora pra entrada do Tietê, viu?
1: É, são
0: o Ramon Rick.
1: É um câmbio duplo no Vasco. Vai embora o Ramon Rick, 83, e vai embora também o Spinelli, 77. Para a entrada do camisa 7, o David, também conhecido como DVD, e o Tietê, também que camisa número 3, câmbio duplo aí do Pedro Emanuel.
0: Ramon Rick.
1: É, Ramon Rick e Spinelli saem para a entrada de DVD e 3 Tietê. Câmbio duplo do Pedro Emanuel, DVD que foi alvo de uma operação no meio da semana, mas ele pode jogar, gente. Ele não teve julgamento, só prestou um depoimento da delegacia e ficou à disposição, voltou para treinar e tá agora em campo, Andrezão.
0: É verdade, galera. E o Smigol, treinador, bota o Tietê, que é um jogador de velocidade no meio de campo. Sabendo que o Sousa está um pouco cansado, não pode tirar o Thiago Mendes, que é o melhor jogador do time. Ele prefere então o Tietê, que é um jogador que corre, até porque o Rick também estava cansado, né?
3: É, e agora já está naquela faixa de tempo que é tentar até segurar esse resultado aí, porque o Vitória vai com tudo para cima, botou o Marinho.
0: Tirar um zagueiro,
3: hein? É, botou o Marinho, que é atacante, ou seja, é o papel que o Vitória tem que tentar, fazer um golzinho aí de qualquer maneira. E o Vasco vai se segurando, Andrezão.
0: É, meu amigo, o Vitória abre mão de um zagueiro e coloca Marinho. Eu, no lugar do treinador, eu no lugar de Aventura, faria a mesma coisa. No, perdido por um, perdido por mil, Vitória precisa fazer um gol. Estamos com 27 minutos do segundo tempo, né? E o Vitória tem que fazer gol. E não está dando sinais disso, não. Olha o Piton, invadiu a grande área para o Colídio. Chega a zaga para tirar de qualquer maneira. Sousa cabeceou. Como joga a bola esse Sousa? Ó, estamos com 27 minutos do segundo tempo. Vou antecipar aqui o meu voto. Vou correr esse risco agora com 28. Para mim, melhor jogador em campo, Sousa. Se os colegas quiserem se manifestar, se manifesta, senão pode se esperar mais próximo do jogo, de terminar o jogo, mas eu já arriscaria que o Sousa, para mim, foi o melhor jogador em campo.
3: Eu vou com o relator já.
0: Tô com o Sousa.
1: Obrigado. Ó, eu vou esperar mais um pouco, Andrezão.
0: Fica à vontade, pra ver se alguém, eu tô
1: com esperança.
0: O voto é secreto até que você decida falar.
1: Eu tô esperando aqui, tenho esperança de repente sair uma jogada aí dos pés do Colídio, alguma coisa. Vamos aguardar. Ou do próprio DVD, que foi tão criticado aí, né?
3: E dá a resposta.
1: Né? E ele que fez gol contra o Cruzeiro aí. Fez o último gol do Vasco, inclusive, na vitória de 3-1 sobre o Cruzeiro em São Januário.
0: Tá certo, toca de cabeça agora, vem. Eu acho até, assim, dois critérios diferentes. Eu acho até certo ponto uma injustiça. O jogador entra, sai do banco, a bola cai no pé dele, chuta, faz o gol. E o cara correu o jogo inteiro pra caramba e jogou muito. Às vezes não é eleito melhor em campo, porque o cara fez um gol. A gente sabe que o objetivo do futebol é o gol, né? O mais importante do futebol é o gol. Embora tenha um treinador aí que disse, famoso, hein? Foi campeão, inclusive, que disse que o gol é apenas um detalhe, né? E tomara que ele se recupere, que a situação de saúde dele não está boa. Eu vou dar nome, me refiro ao Carlos Alberto Parreira, brilhante, né? É, como treinador, campeão mundial, mas esse negócio, você falou que o gol era apenas um detalhe, aí ninguém aguenta, né, Smigol?
3: É, não pode ser apenas um detalhe, né? É o mais importante de todos os detalhes, é a principal, né? Para que é que a gente paga o ingresso, Andrezão? É para ver você narrando o gol.
0: É verdade, é para ver bola no barbante, lá no véuzinho da noiva que ela tem que morrer. Como agora, Colírio botou de primeira. Tietê levantou uma, duas vezes na grande área. Zaga vem para rifar de primeira, para aqui para o Thiago. Ele domina, uma passa, ele pegou a bola no Andrés. Andrés levantou para a boca do gol, subiu de cabeça para tirar Zé Vitor. Na primeira segura, parou para Marinho. Lá vem Marinho, tem um toque de bola, atropelado por ali o Marinho. Lançamento do Mateuzinho, botando o Renato Kaiser na cara do gol. Por um triz, ele não pega essa bola. Mateuzinho domina, o Vasco tá aberto, hein? A bola fica dominada, lado esquerdo pro jogador que é o Eric, dominou, a bola é boa, bola pra ele, domina, passa o Ramon

0: pro jogador que é o Andrés Gomes. Sarrafo e vem cartão amarelo para ele aí, pro Luan Cândido. Hein, Rodrigo Ricardo?
1: É, exatamente. Agora o Vitória vai começando a proporcionar os contra-ataques. Colombiano recebeu, foi parando. Na hora que arrancou, Luan Cândido sarrafou, cartão amarelo mais do que justo. O Vasco ganha a falta e o Vasco... Agora é essa opção, né, Andrezão? Em vez de contra-ataque, prefere matar o tempo, né? Eu acho que era melhor fazer, puxar o contra-ataque, tentar fazer o gol e aí sim sacramentar a classificação. Porque ficar matando o tempo, né? Dá mole pro azar, hein?
2: 1-0, resultado perigoso, né?
0: É verdade. Colídio, tá na bola, vai levantar na boca do crime, tá todo mundo dentro do buchicho, vem era pro Ribulis, tá todo mundo lá dentro. Galera do Vasco se excita em todo o Brasil, aumenta o volume no rádio comigo. Colídio tá na bola, levantou direto pra ninguém, a bola foi pra linha de fundo, é apenas tiro de meta. Agora o Smigol, o treinador não tem um minuto de sossego, né? O Jair Ventura tira o Kaká, bota o Marinho, porque o Kaká tava pendurado. O Marinho entra, o outro zagueiro, Luan Cândido, tomou amarelo. A vida de treinador é difícil, né, amigo?
2: É complicado, né? E eu vou te falar, olha, eu vou precisar do
0: Colinho. Olha o DVD, segura um pouquinho. Andrés parou, brigou com a bola, voltou, recuperou, se jogou, caiu. É o cansaço, Rodrigo Ricardo.
1: Ah, André, pode ser, mas eu acho, como você disse, ele brigou com a bola, né? Penteou demais, podia ter chutado de primeira, podia ter chutado da segunda, e aí penteou a bola e acabou perdendo o domínio e perdeu mais uma chance, de repente, de matar o jogo.
0: E agora é o Pumita que dançou com o amarelo, não é isso?
1: Exatamente, cartão amarelo pro Puma Rodrigues aí, é o primeiro cartão que o jogador do Vasco recebe.
0: É verdade, eu chamo de Pumita, ele já disse que não quer que chame ele assim por causa do pai dele. Pumita não, ele quer Puma Rodrigues. Então vamos chamar do jeito que o jogador quer, né? Puma Rodrigues.
1: É, era diferente do Gatito, né? Que não se importava com isso, né?
0: Não, de jeito nenhum. E o pai também era goleiro, né?
1: E um não baita tinha goleiro, problema né?
0: nenhum. Ô, meu amigo, era um senhor goleiro. Sem dúvida nenhuma. Aliás, o Brasil ficou muito bem servido de goleiros estrangeiros, né? Fidjol, Rodolfo Rodrigues e por aí vai. Gatito, uma sequência deles aí. Vem bola para a grande área, levantamento foi feito. Léo Jardim, absoluto na jogada toda dele, Rodrigo Ricardo.
1: Saiu bem o Léo Jardim, que costuma até ser muito criticado, por apesar de ser um ótimo goleiro. Ele tem essa falha aí, a saída de bola, costuma caçar umas borboletas de vez em quando, Andrezão.
0: É, nem sei, meu amigo. Anota aí, ó, Osvaldo e o jovem Edenilson. As duas próximas transas do Vitória, que vai pro projeto Calça de Veludo ou Perna de Fora. Conhece esse projeto, Smigo?
2: É, essa aí é das antigas, mas é real.
0: É verdade. A gente só tem que mudar um pouco o adjetivo para não complicar. A bola vem, Marinho meteu a sora na bola, ela recuperada, ele vem pro toque, devolveu, Vitória resolve ir pro jogo, agora ficou pro lado esquerdo, ela se botou na canhota, ele cruzou muito forte, direto para Edifur Marinho, buscou uma bola incrível, chega Piton para rasgar de qualquer maneira, o árbitro manda seguir, porque uma trombada ali no meio, Vitória recupera a bola, é agora que começa a ficar dramático o jogo, bola vem de novo ali pro meio, pro Mateuzinho rabiscou no gramado, chamou pra jogada, foi pra fundo, cruzou pra boca no gol, chega Robert Renan pra tirar com essa pressão do Vitória, olha o David, se meter na direita, o colírio

0: Andava do lado, driblava o goleiro, mas não arrebatava assim com tanta displicência.
1: Sabe o que, é isso? O jogador corre com a cabeça baixa. Se ele corre com a cabeça pro alto, da onde ele tava, ele já ia meter. Olha a bola, Andrés dominou, vai tentar jogar de novo primeiro, segura, bateu no canto, gol!

Somos os 10 necessários das semifinais da Copa do Brasil. Quer resolver? Tá nos pés do Andrés, o colombiano é impecável.

0: Soares, o homem decisão, 1-0. Quer decidir alguma coisa, Rodrigo Ricardo? Liga pro Andrés que ele resolve.
1: Ele mais uma vez escapou de um rapa do Marinho no meio de campo. Seguiu, limpou outro zagueiro, deu um chute de fora da área, parecia despretensioso o chute, mas contou com a ajuda do Montinho, artilheiro. O Lucas Arcanjo pulou e ficou a ver navios. Agora Vasco 1-0, 2-0 no placar agregado.
0: Olha, eu honestamente, não tirando o mérito do Andrés, achei que foi um frangaço do goleiro do Vitória, viu? Não sei o que os companheiros, o que você achou, hein, Smigol?
2: Eu falei isso aqui, ele aceitou, porque a bola estava meio que na mão dele. Ele deu uma bobeada ali, tudo bem, aquela bola tinha um veneno, deu uma quicadinha. Mas o goleiro não pode dar esse mole. A bola quicou, entrou, foi mais feliz o atacante do Vasco. E o Vasco já merecia já, porque o gol que o DVD perdeu também na cara, absurdo aquele gol, não se perde.
0: Colídio, perdão.
1: O DVD fez tudo certo.
2: O DVD fez tudo certo e o Colírio entregou ali na hora de finalizar, perdeu um gol que era feito, né? E a gente sabe que no futebol, por quem não faz, leva. Mas graças a Deus, ali para a torcida do Vasco, 1-0, 2-0 no agregado, vai classificando o Vasco, Andrezão.
0: É, meus amigos do Brasil. Bicho pegando, a Nacional contando pra você, no microfone do Brasil, a Nacional correndo, Andrés, a bola pra você, 37, oi!
1: Falar do câmbio duplo aí que fez o... eles estavam entrando, ficaram até desanimados, o atacante Osvaldo até escondeu o rosto com a camisa, atacante Osvaldo no lugar do Wallace e o Edenilson, zagueiro, no lugar do Ramon. O Edenilson tem a camisa 26, e o Osvaldo tem a camisa 11. Vem também câmbio duplo no Vasco. Vem aí o 18, Marino, também colombiano. E o 43, Lucas Freitas, zagueiro. Mas um câmbio duplo aí também do técnico Pedro Emanuel.
0: Tá certo. A informação do Rodrigo Ricardo no microfone do Brasil. Ele vai esperar a bola sair, dar a saída, para aí sim. Não quer amar agora, esperar uma próxima paralisação, não. Vai fazer agora, o árbitro falou pra ele, não, vai mexer agora. Então, teremos as transas do Vasco da Gama agora. Não, o que ele tá dizendo? Mandou seguir. Tô falando, o técnico mandou seguir pra ter jogo, aí depois que ter o jogo vai parar pra ganhar mais tempo. Ô, Rodrigo Ricardo, a gente que já tá um tempinho nesse negócio sabe como é que funciona, né?
1: Pois é, eu acho que isso não cabe mais hoje em dia no futebol profissional, entendeu? Até porque vai ganhar quanto tempo? 20 segundos? É assim, ridículo.
0: Com o Vitória tendo que meter dois gols?
1: Pois é, exatamente.
0: É, meus amigos do Brasil, o Sousa e o Andrés devem sair. Pelo menos eu tiraria o Sousa que tá cansado e o Andrés também tá mortinho.
1: Não, vai
0: Vamos
1: sair.
0: Vamos ver quem que vai sair e quem vai entrar. Vamos lá.
1: É, um é o Lucas Piton, camisa 6. Para a entrada do 43, Lucas Freitas. E o outro é o autor do gol, herói dos dois gols nesse duelo com Vitória. Andrés Gomes está saindo para a entrada do seu conterrâneo 18, Marino.
0: Portanto, Marino Nestrosa.
1: E uma imagem, oi, que diz muito, né? A torcida

0: Vitória já abandonando o Barradão.
1: É verdade, galera, já vai pegar o beco. Hoje o Acarajé azedou, pelo menos com certeza, que o Vitória para fazer dois gols aí vai ser difícil. Como é que andam as coisas em São Paulo, né? Aliás, em Santos, hein, meu caro Rodrigo Ricardo?
0: É, 38 minutos da segunda etapa, 0 para Santos, 0 para Palmeiras. Palmeiras vai se classificando, venceu o primeiro jogo por 3-0. E o Neymar nem voltou na segunda etapa, ele que falou que ia brincar, né? É brincadeira meio esquisita, hein, Andrezão?
1: Então, um detalhe que diz o seguinte: quem tem, tem medo. Esse papinho dele vai brincar, meu amigo. O nego vem junto e aí a coisa se complica. Se ele pegar um Gustavo Gomes aí nervoso pela frente, a vida dele tá complicada. A bola tá aqui com o Puma. O Vasco está nas semifinais da Copa do Brasil. Hora certa, Nacional. 11:18 na Boa Terra em Salvador, girando o placar do Brasil depois desse lance. Puma botou pra dentro da grande área, quem chega, a bola vinha para o Marino, ali de fundo, escanteio para o Vasco, eu confiro. Aqui rolando e o tempo passando. Bom, muito bom, 41 na mais querida no Brasil. No agregado 2-0 em campo, agora Vasco 1, Andrés Gómez, Vasco nas semifinais da Copa do Brasil, Vitória 0.
0: Vila Belmiro 39, 0 para Santos, 0 para Palmeiras.
1: Tô dentro, na Rádio do Brasil pra você, a bola vem sobrando lá dentro, Sousa domina, evita aquela saia, matou, evitou aquela saia, tentou fazer o drible mesmo assim, foi esperto, tentou meter uma letra, bateu em cima do jogador do Vitória, a bola saiu pra linha de lado, isso é pro relógio adiantar, mas o Vasco já está nas semifinais da Copa do Brasil. O Vitória teria que fazer dois gols no Vasco, a gente já viu isso acontecer, tá, gente? Eu tô me antecipando porque eu não acredito isso acontecer. Poder pode, mas eu não acredito. A bola vem pelo toque de bola, entrada na grande área. Houve a falta em cima do Marinho aí, Rodrigo Ricardo.
0: Sim, o Colide tentou de fora da área, mas chutou totalmente longe da meta do goleiro Lucas Canjo. Segue Vasco 1, Vitória 0.
1: É que eu não gosto de pipocar, sabe? Eu acho que a gente tem que ter opinião. Então, quando achar que deve, claro, né? É obrigado a ter opinião desse momento. A minha opinião é que o Vitória não faz gol aí, o Vasco vai sair classificado. Acho que não faz nenhum. Tá achando o Vasco fazer o terceiro. Quero ver você aí, Miguel.
2: É, o Vasco cresceu na partida, né? Mas é até natural, depois que fez o gol, você viu que o time do Vitória deu uma murchada, já tava difícil, perdendo agora com dois gols no agregado, fica muito complicado. E aí é só um milagre aí, só um de honra mesmo, mas mesmo assim tá difícil de sair o gol do Vitória, Andrezão.
1: É verdade, Oswaldo Matheus estoura na zaga, mas botou segura. Léo Jardim, eu tenho a sensação aqui, ô Rodrigo Ricardo, que o primeiro contra-ataque encaixar pro Colídio, ele guarda.
0: Ah, é verdade, mas depois que ele perdeu, André, é um gol muito perdido, ele tem que... Vamos ter que ensinar pra ele, mas mostrar que...
1: Vamos dar um cachê pro goleiro, né?
0: Romário ensina, ele vai ter que ver o Romário ensina, porque realmente ele perdeu um gol que, sinceramente, assim, ele tava muito à vontade, ele até ajeitou o corpo pra dar a batida, mas o... Dá um pouco do mérito aí pro Lucas Arcanjo, ele teve um frango, né?
1: O goleiro pegou a bola na marca do pênalti, cara.
0: É, abafou
1: bem. O cara
0: bem.
1: Fechou o ângulo dele por completo, ele já tava de cabeça baixa. Quando ele levantou a cabeça... Aí o goleiro estava com 5 metros na frente dele, aí complicou.
0: É, agora, Andrezão, em relação à votação do melhor jogador, você ficou com o Sousa?
1: Sousa.
0: Que realmente fez uma grande partida, tem feito grandes partidas desde que chegou, já chegou como titular, tomou conta da posição. Olha o Vasco, ia.
1: Pode falar.
0: Eu fico com o Andrés Gómez, pelo conjunto da obra, acho que ele correu tanto quanto o Sousa.
2: Mas fez o gol, né?
0: Fez o gol e foi um bonito gol no momento que o Vasco começava a ser apertado.
2: O gol sempre pesa, né? Tem um peso.
0: E foi um gol bonito, não foi um gol qualquer. Por mais que o Arcanjo tenha falhado, eu vou ficar com o Andrés Gómez.
1: Aliás, dois gols muito parecidos.
0: É, acho que o do São Januário foi mais bonito ainda.
1: Eu também acho.
0: Mas esse foi bonito também porque ele escapou de dois, né? O Marinho deu um rapa nele, rapaz.
1: Saiu do ar. Se pega, Ele apala lá e amaralina.
0: É, e o Andres Gomes, você sabe que ele ficou polêmico depois que ele falou que o problema do Vasco era espiritual. Eu acho que ele andou fazendo alguma coisa aí que as coisas melhoraram.
1: É, mas o Vasco melhorou pro lado dele também. Na Bahia é o seguinte, se o campeonato baiano, se o Macumba ganhasse o jogo, o campeonato baiano terminava empatado.
0: Se fosse só por isso, né?
1: Mas aqui o efeito do Andres Gomes não funciona muito, não. Foi categoria mesmo.
0: É, foi categoria. Mas por mal ou bem, né? Uma resinha, uma benção não faz mal a ninguém, né?
1: Ah, verdade. Um saravá não mata ninguém. Agora vem dominado aqui, lado direito. Vem pra tirar
0: 7 minutos, André, de acréscimo.
1: 7 minutos de acréscimos para o jogo em que o Vasco vai se classificando para as semifinais da Copa do Brasil. Ou um milagre, ou o Vasco estará nas semifinais. Para mim, não teremos milagre hoje no Barradão. Olha a bola pro Mateuzinho, fez o giro, botou mais atrás agora e tome cruzamento para canhota. Marinho recolheu e bate bem fora da área para correr para a bola, para caprichar, tirou o primeiro, o segundo ajeitou, levantou muito forte. A bola foi direto para a linha de fundo. Preciosismo, nervoso, ansiedade. Isso tudo machuca o Vitória, hein, Rodrigo Ricardo?
0: Ah, machuca demais. E aí, você estava falando em milagre, um cruzamento desse, André? Não tem orixá que resolve, hein?
1: Não haja coração, nem aquele que anda a cavalo. A bola vem de novo levantada, direto, passa batido por ali. Vem para lateral que favorece a equipe do Vitória, que já ligou o modo desespero. Oi?
0: Não sei você, os migos, vocês não acharam 7 minutos um pouco demais?
2: A menor necessidade de 7 minutos.
1: Eu também achei.
2: É porque o jogo já tá meio que definido aí, tá um pé de ganho.
1: 5 tava de bom tamanho.
2: Ah, tava lindo.
1: A bola vem agora pro Sousa, refrigera de cabeça, só dá Sousa no sistema defensivo, agora sim no tranco, ele perdeu a primeira jogada, voltou pro Sousa, que despacha de qualquer maneira, rifa o perigo da boca do cofre, ela para aqui, o goleiro não saiu não, ela vai ficar pro domínio de bola, DVD dominou, soltou de primeira, vem a batida no canto do Marinho, goleiro, a bola bateu na zaga, o goleiro, tô dizendo, tá arriscado ao Vasco meter um do que o Vitória fazer um, hein, Rodrigo Ricardo?
0: Ah, é verdade, André, agora o Marinho fazer um gol também vai ser quase um milagre, hein? Já tá um tempinho no Vasco, é atacante, ó. Saiu gol ainda não, hein?
1: É, meu amigo, tudo tem a sua hora certa pra acontecer. O futebol é uma caixinha de surpresas, que é uma coisa que é nova, inventei agora. Futebol é uma caixinha de surpresas. Ou então é um relicário. O Rodrigo Cardo, eu sei que sabe. Agora, você sabe o que é um relicário, meu caro Smigol?
2: Um relicário, aí tu me pegou nessa, hein, Andrezão?
1: Relicário é aquela coisa que o cara, aquela caixinha que o cara anda rodando a musiquinha, que ele abre a caixinha, o papagaio vai lá e belisca e tira a sua sorte ali.
2: Ah, Andrezão, é cultura, hein?
1: É, tem até um samba que diz, o Rodrigo Cato pode me dizer, um episódio relicário, que o artista, não é isso, o Rodrigo Cato?
0: É, excelente, excelente música, um clássico. Olha, o Inestrosa não fez nenhum gol ainda com a camisa do Vasco, tá desde janeiro no clube, já fez não sei quantos jogos, a única coisa, notícia mais famosa é que ele é amigo da Shakira.
1: Se eu não me engano, esse samba foi da Portela. A bola vem dominada, lado esquerdo, Marinho dominou, cruzou, David nas mãos, chega primeiro arcanjo para pegar os 48, Rodrigo.
0: É mais uma chance aí pro Vasco ampliar um cruzamento pela direita. O Marinho não conseguiu chegar inteiro na bola. Melhor para o Lucas Arcanjo. Segue Vasco 1, Vitória 0 no placar nacional.
1: A bola fica de novo ali dominada. Vem pro toque de bola, vem ali, devolvendo agora. Tenta pro Eric que trabalhou, a bola levantou de primeiro pro lado esquerdo do gramado, a bola parou. Aqui para Osvaldo, Osvaldo domina, faz o giro, busca espaço para bater, não tem jeito, preferiu cruzar dentro da grande área. Chega quem? Sousa de novo para tirar tudo. É a barreira que tá de São Januário em Salvador, chamada Sousa. A bola vem para Marinho, na esquerda, vai levantar para a boca do cofre, levantou direto para a boca do gol. Sai, Léo Jardim, parou nos pés do Mateuzinho, chega primeiro David, perdeu a bola, sobrou para Mateuzinho. Costurou na primeira, segundo, bateu, estourou em cima do Cuesta. A bola vem lá pro goleiro do Vasco sair jogando, gol vai junto, o jogador Vitória, o juizão mandou seguir, não, tá marcando impedimento. Ou então ele deu uma falta, jogo perigoso, hein? Que ele levantou o braço esquerdo.
0: É, Ricardo. Foi falta do Luan Cândido sobre o Léo Jardim, né? E o zagueiro esqueceu a bola, foi de qualquer forma. Aliás, o Vitória agora já atacando de qualquer maneira, cabisbaixo, metade da torcida já foi embora. Faltam apenas 2 minutos pro Vasco confirmar a sua classificação, Andrezão.
1: É verdade, vai. O Vasco tá nas semifinais da Copa do Brasil, vai pegar o Palmeiras e pela primeira vez, hein? Nunca Vasco da Gama e Palmeiras se cruzaram numa semifinal de Copa do Brasil.
0: Agora, Andrezão.
1: Do Vasco.
0: Não, a gente tava falando dos desígnios da bola que tem seus próprios desejos, que faz justiça. Coloca Palmeiras e Vasco nesse momento que a gente sabe que tá vivendo, o Vasco sendo comprado pelo enteado da Leila Pereira, de que há uma crítica, e eu acho que até uma crítica válida, porque não me parece ético uma mesma pessoa ter dois clubes no futebol brasileiro, mas vamos ter Vasco e Palmeiras para muita gente falar e abrir muitas discussões sobre isso, hein, Andrezão?
1: É, o problema é que a pessoa jurídica é diferente, né? O CNPJ é outro. A gente sabe que é isso que você falou. É no mínimo deselegante, é no mínimo antiético, mas pela lei, né? Tem a lei.
0: Não, eu acho que pode. Não, a lei diz que pode, mas há uma interpretação também que mais ampliada, né? Porque a lei geral do esporte diz que não há problema, que enteado não é parente, né? Mas pela lei do Código Civil seria parente por afinidade, né? Ou seja, são aquelas coisas que a gente não gosta de discutir, porque a gente, afinal, gosta de bola na rede, de futebol, gosta que as coisas se definam dentro das quatro linhas,
1: da noite,
0: mas a gente sabe que o futebol tem muita coisa fora do campo, né, Andrezão?
1: É verdade, futebol não se ganha só dentro do campo. Eu já vi coisa, meu amigo, se eu fosse abrir minha boca, pelo amor de Deus, né? São inacreditáveis e sérias. Eu já vi durante a minha carreira cada gol, meu amigo. Olha o lance, o Mita na área, bateu, golaço! Gol do Vasco!

0: costas. Vai lá, Puma! Vai lá, Puma, e assina esse golaço na Rádio do Brasil! Vasco 1, 2, 3, vitória 0. No geral, 3-0, hein, Rodrigo Ricardo?
1: É um golaço, e agora tem princípio de confusão, porque o que é primeiro é o seguinte, houve o Puma Rodrigues, ele fez deu um ovinho, uma caneta, dependendo do nome muda, uma jogada linda, recebeu na frente e acertou um balaço, um golaço. Aí na sequência, aquelas provocações, o time derrotado acha que está sendo...
0: Eu não sei nem se o juiz já acabou.
1: Acho que ele vai acabar. Apontou para o centro do campo, André.
0: É, apontou. Agora sim, ele aponta para o centro do gramado. Fim de papo. Na rádio mais querida do Brasil. Parabéns ao Vasco da Gama. No agregado 3-0, o Vasco está nas semifinais da Copa do Brasil. Vai enfrentar o Palmeiras. Quem está chegando aí?
1: Andrezão. Não é fim de papo, não, André. Ou não, agora é. Agora é fim de papo. Agora
0: entendi.
1: É porque primeiro
0: ele apontou pro centro do gramado. Agora. Ah, cara, muita babaquice com um jogo só, viu? Pelo amor de Deus. O cara aponta, termina o jogo e agora vai, faz isso, leva a bola até o meio de campo pra encerrar o jogo. Aí não dá, não. Aí a cabeça não aguenta, Rodrigo Ricardo.
1: É, assim, é verdade, o árbitro, ou seja, eu acho que tinha todo gol, aí, ou ele termina logo depois do gol. Agora, dá a saída de bola depois de terminar. E agora, aí, até porque esquentaram os ânimos ali, né? Porque o time derrotado saiu um pouco nervoso, o time do Vasco comemora a final, tá na semifinal da Copa do Brasil, mais uma vez chegou nas semifinais no ano retrasado, ano passado chegou na final e novamente tá chegando nessa fase difícil da competição mais democrática desse país, vai embolsar mais 9 milhões de reais e agora vai ter um confronto aí de dois jogos contra o Palmeiras para decidir quem é que vai para a final,
0: Rodrigo,
1: diga lá, irmão.
0: Olha só, quando eu disse aqui, até na outra transmissão, e vou repetir aqui, de novo, o Vasco não merece tudo que está acontecendo com ele há anos. O torcedor do Vasco no Campeonato Brasileiro está aí há 4, 5 anos, esperando a 35ª rodada do Brasileiro para saber o que vai acontecer com a vida dele. E eu acho que neste momento o Vasco dá demonstrações que em competições diferentes, Sul-Americana é uma coisa, Copa do Brasil é outra, Campeonato Brasileiro é outra, são três competições que se disputam até com um ar diferente. O Vasco mete 4 no Olímpia do Paraguai, se classifica fazendo 2-0 com o Vitória no Barradão e o Vitória só ganha jogo em casa, né? Então prova que o Vasco da Gama tem solução, só precisa ter gente competente para comandar.
1: Não há a menor dúvida, Andrezão, da grandeza, da história do clube, do seu potencial. Não à toa, não falta gente para comprar, vai ter um leilão, mas a gente sabe que está bem encaminhado para o La Máquia comprar o Vasco da Gama, essa SAF. SAF que se fosse um time bem organizado, seus dirigentes, se tivesse uma política coesa, não precisaria nem virar SAF. Lembrar que os dois maiores clubes hoje do Brasil em termos de resultados não são SAFs, nem o Flamengo, nem o Palmeiras. Mas eu acho que nesse momento pro Vasco talvez seja uma boa realmente essa SAF aí. Mas dentro de campo o Vasco vem fazendo um brilhante nas Copas. E agora vai esquecer as Copas por um instante. Final de semana tem o Fluminense pelo Campeonato Brasileiro. Já o Vitória vai receber o Grêmio no Barradão no dia 7 de setembro, feriado. Também sob pressão, é a quarta derrota.
0: Segunda-feira, né?
1: É a quarta derrota seguida do Jair Ventura. E eu não me espantaria se ele fosse anunciado como treinador do Botafogo e deixasse o Vitória, Andrezão.
0: É, pode até ser mesmo. O Jair merece, um bom treinador. Tem provado isso ao longo da sua carreira, que é bom caráter, bom profissional. Quem conhece o Jair, você conhece, eu conheço bem ele. Ele gosta de trabalhar, o trabalho dele é incessante, ele pesquisa, ele procura, é um cara que estuda.
1: E enfim, terminou.
0: Eu acho que como eu disse semana passada, é um cara que merecia um futuro melhor, não que o Vitória não seja, mas num grande clube do futebol brasileiro. Acabou em São Paulo? Em Santos?
1: Acabou na Vila Belmiro, 0-0, Palmeiras classificado, Palmeiras que vai enfrentar o Vasco.
0: O Vasco que se prepara para o clássico contra o Fluminense, sábado 9 da noite no Maraca, não é isso?
1: Exatamente, Andrezão. Clássico contra o Fluminense, há uma muita esperança, inclusive, do torcedor do Vasco, porque vem se dando bem sobre o Fluminense. Inclusive, na fase anterior, nas oitavas de final, eliminou o Fluminense na Copa do Brasil.
0: E agora, mais do que nunca, precisa da vitória, porque a briga lá embaixo está complicada,
1: hein? É, já venceu no primeiro turno. Venceu o Fluminense por 3-2, num jogaço, inclusive, com o Thiago Mendes, logo assim que o Renato Gaúcho assumiu o Vasco. Mas aquele Viagra do Renato Gaúcho não durou muito tempo, Andrezão.
0: Você viu, eu tava dando uma olhada hoje, durante o jogo do Flamengo, tava acompanhando no meu tablet, e aí fui entrar nas redes sociais da torcida do Flamengo para ver o que os caras estavam comentando ali. Sabe o que estavam falando? Olha que ponto que vai a rivalidade do futebol. É, torcida do Flamengo pedindo pro Flamengo não fazer o terceiro gol no Mirassol. Sabe por quê, Rodrigo e Carlos?
1: Porque o Vasco sairia da zona do rebaixamento, né?
0: Exatamente isso. Pelo saldo do gol, o Vasco sairia da zona. E os caras, não faça o terceiro gol, pelo amor de Deus. Ai, rapaz, a rivalidade do futebol, ela é gostosa. Para chegar no nível desse, parceiro, não é mole, não.
1: É.
0: Por falar em nível, vamos subir o nível, porque eu vou perguntar para o nosso querido Marcelo Smigol. Qual será o relato dele daqui a pouco, hein, Smigol?
2: É, meu amigo Andrezão, um jogo truncado num barradão, e quem se deu bem foi a caravela vascaína. Tá na semifinal, Vascão, André.
0: Legal, vou dar um pulinho no plantão nacional de esporte.
1: Andrezão, vamos lá, a rodada no futebol brasileiro começou às 7:30 da noite, jogo no Maracanã. Jogo atrasado pela quarta rodada do Campeonato Brasileiro. E o Flamengo superou o Mirassol, venceu por 2-0. Gols do Carrascal e do Lucas Paquetá. Resultado que levou o Flamengo à vice-liderança do Campeonato Brasileiro. Aliás, já estava na vice-liderança, mas apenas agora está apenas um ponto de distância do Flamengo. Pela Copa do Brasil, Santos e Palmeiras jogaram ainda há pouco, nesse mesmo horário do nosso jogo, terminou 0-0, e como o Palmeiras venceu o primeiro jogo por 3-0, o Palmeiras está classificado para semifinais da Copa do Brasil. E vai pegar o Vasco, que saiu vencedor desse jogo que nós transmitimos aí, com vitória de 2-0, gols do Andrés Gomes e do Puma Rodrigues. Amanhã tem mais Copa do Brasil. Ontem a gente viu a definição de um semifinalista. O Atlético Mineiro superou o Cruzeiro de virada por 2-1 dentro da sua arena. E agora espera o vencedor de amanhã do Clássico Gaúcho, do Grêmio contra o Internacional. Jogo que vai ser na arena do Grêmio. O primeiro jogo terminou 0-0 no Beira-Rio. E quem vencer avança para enfrentar o Atlético Mineiro. Caso de novo empate, a decisão vai para as penalidades máximas. Lembrando que, por enquanto, nenhum jogo foi para as penalidades máximas. Mas amanhã a chance é grande de ir para as penalidades máximas.
0: Tá certo. Obrigado, meu caro Rodrigo. Ricardo, eu estava acompanhando você numa orelha e o Andrés na outra. Ele conseguiu falar o que ele falou. É o seguinte: a melhor coisa que ele falou foi, e para não ter problema de espírito, ele falou: graças a Deus eu fiz o gol. Então ele já eliminou a possibilidade da Bahia. É perigoso o cara mexer com esse tipo de coisa aí, que o buraco é mais embaixo. Ele vem aí, vai fechar o Show de Bola Nacional para você. Grande noite para o torcedor do Vasco da Gama. Parabéns, Vasco! Você está nas semifinais da Copa do Brasil, vai enfrentar o Palmeiras em 2 jogos. O Vasco está classificado e amanhã tem torcedor do Vasco que vai acordar rindo à toa em todo o Brasil. E ele vem, fecha com aquela categoria pura, aquele talento absoluto no microfone do Brasil. Eu volto domingo direto no Mangueirão com Remo e Flamengo, 15:30 da tarde, a bola rola às 16:00. O Marcelo Smigol está chegando. Mais uma vez, uma honra estar ao seu lado, viu, meu parceiro?
2: Valeu, Andrezão, muito obrigado, meu irmão. Eu digo mesmo, uma honra estar aqui nesse show de bola. Que transmissão maravilhosa. E o jogo realmente não foi um show de bola, mas valeu a classificação pro Vasco da Gama, que tá

0: No segundo tempo, as coisas clarearam para o Vasco da Gama, que buscou mais o gol, apesar de estar vencendo no agregado por 1-0, apesar de jogar fora de casa. Por incrível que pareça, quem tomou a iniciativa no segundo tempo e buscou mais, com chances mais claras, com mais vontade, com chegando mais perto da área adversária, foi o próprio Vasco da Gama, que aos 35 minutos, num golaço. Esse foi um golaço do Andrés Gomes ali, numa jogada que ele foi cortando pra dentro, foi levando. Marina tentou dar-lhe uma butinada, ele foi, insistiu e meteu-lhe um petardo, fazendo o primeiro gol da partida, que abriu os caminhos para a classificação do Vasco da Gama.
1: Olha a bola, Andrés dominou, vai tentar jogar de gol primeiro, segura, bateu no canto, gol!

todos os 10 necessários das semifinais da Copa do Brasil. Quer resolver? Tá nos pés do Andrés, o colombiano é impecável. Como desse

0: de Andrés Gomes, o homem decisão, 1-0.
1: E o Andrés Gomes abriu o caminho, né, com um golaço que botou o Vasco mais tranquilo ainda no segundo tempo. O Vitória foi pro abafa, começou a tirar zagueiro, botar atacante, botou o Marinho, foi com tudo, mas de uma maneira meio atabalhoada, meio sem técnica ali, tentando qualquer coisa, e chegava na frente lá na área do Vasco e não saía nada. O Vasco da Gama baixou as linhas, recuou um pouquinho sabiamente, esperou para ver se o ímpeto do Vitória ia render alguma coisa, e foi só na boa. Começou a espetar o contra-ataque ali, uma escapada a colar, e conseguiu já no finalzinho do jogo meter um gol com o Pumita. E vamos te falar, hein, uma caneta deu pro coleguinha, recebeu na frente e meteu-lhe um petardo meio sem ângulo, mas meteu uma bola com veneno e meteu ali o gol que classificou o Vasco da Gama, e foi narrado brilhantemente na voz do nosso amigo André Luiz Mendes.
0: Olha o lance, o Mita na área, bateu, golaço!

Leão do Vitória da Bahia. Beleza, Vascão. Beleza, Vascão. Puma Rodrigues, uruguaio, meteu três dedos na bola na gaveta do Lucas Arcanjo. Que golaço ele faz em Salvador. Pode comemorar, torcedor do Vasco, eu tô dizendo. É mais fácil o Vasco fazer o terceiro.

0: costas, vai lá, Puma! Vai lá, Puma, e assina esse golaço na Rádio do Brasil! Vasco 1, 2, 3, Vitória 0!
1: E foi assim que o Pumita botou o Vasco na semifinal da Copa do Brasil. E agora que vem o Palmeiras, eu me despeço, agradeço a audiência de vocês. Um show de bola na Rádio Nacional. Muito obrigado. Fui, até a próxima.
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0: Obrigado. Sabe que tô muito feliz de ver assim essa galera muito animada, muito linda. Tudo é demais, tudo tá demais. Mas eu gostaria de dedicar esse meu novo momento, esse meu novo tempo, a uma pessoa muito especial, que com certeza, de onde é que esteja, está dizendo assim: parabéns, Leozinho, como eu dizia, vai em frente. Vai em frente, não deixa aí acabar o que a gente começou há 15 anos atrás. Eu tenho certeza que se eu tivesse ouvindo ele, ele estava dizendo isso para mim, com certeza. E eu quero dedicar para ele, para vocês, essa música agora, nesse momento.
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beber com os amigos é bom demais, né não? 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
1: Olha a hora, pontualmente 2 da manhã.
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1: Não perca a hora, 2:31.

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1: Confira a hora, 3 da manhã em 1 minuto.
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1: 4 da manhã, mais um minuto.
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8: Antony Gabriel em mais um Agro.

0: Obrigado, meu irmão.
1: Valeu, Gu.
2: Prazerão.
0: Obrigado você, gente.
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1: Agora são 4 horas e 32 minutos. 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
1: Olá, bom dia pra você. 5 da manhã e 1 minuto.
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2: E aí, tudo bem? Júnior Bodanese chegando por aqui nesta quinta-feira com a mensagem do dia. A borboleta e a flor. Certa vez um homem pediu a Deus uma flor e uma borboleta, mas Deus lhe deu um cacto e uma lagarta. O homem ficou triste, pois não entendeu o porquê do seu pedido vir errado. Daí pensou, também com tanta gente para atender, e resolveu não questionar. Passado algum tempo, o homem foi verificar o pedido que deixara esquecido. Para sua surpresa, do espinhoso e feio cacto havia nascido a mais bela das flores, e a horrível lagarta transformara-se em uma belíssima borboleta. Deus sempre age certo. O seu caminho é o melhor, mesmo que aos nossos olhos pareça estar dando tudo errado. Se você pediu a Deus uma coisa e recebeu outra, confie. Tenha certeza de que Ele sempre dá o que você precisa, no momento certo. Nem sempre o que você deseja é o que você precisa. Como Ele nunca erra na entrega de seus pedidos, siga em frente sem murmurar ou duvidar. O espinho de hoje será a flor de amanhã. Sou Júnior Bodanese e esta foi a mensagem do dia.
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Eita, meu Brasil, bom dia, é a festa animada, é a festa boa, a maior festa, eita Brasil, bom dia, como é que tá? Eu tô por cá, e você, onde é que você tá? Eu tô por cá, e você, onde é que você tá? Bom dia, meu Brasil. Bom dia, meu Brasil. Alô, alô, meu Brasil, bom dia. Em casa, onde você estiver. Alô, Serra do Ramalho, minha Bahia, meu Brasil.

bem contigo? Tudo jóia? Maravilha. Maravilha, meu Brasil. É, rapaz, é coisa boa, hein? Coisa boa é tá do seu lado, é tá contigo, pra lhe fazer feliz cada vez mais.

São 5:21. Na Sucesso Brasil. 5:21. Minha Bahia, meu Brasil, bom dia.

0: Oi, meu Brasil. Oi, Brasil. Bom dia. E aí? Eu tô por cá. E você, onde é que você tá? Bom dia, bom dia. Bom dia, minha gente. Bom dia, meu povo. Bom dia, meu povo. Tudo bem com você aí? Tudo jóia? Tudo tranquilo? Graças a Deus, tudo em paz. Bom dia, meu povo. Bom dia, minha gente. Dona Solange. Bom dia, Dona Solange. Bom dia, Dona Solange. Manda áudio, Dona Solange. Oi, nega. Nega da 18. Manda áudio, nega. Manda áudio, nega. Bom dia.
1: Bom dia, Cardoso. Que Deus nos abençoe nessa quinta-feira, em nome do Senhor Jesus.
0: Amém. Amém. Um abraço. Nega, lá da 18. Meu amigo que tá ligado, o Joselito. Joselito Vaqueiro, da Fazenda Brejim. Bom dia.
2: Bom dia, meu coligado Cardoso, meu patrão. Cuida, cuida, vamos pra lida.
0: Hein? Vamos cuidar. É isso aí. Grande abraço, meu amigo. Bom dia. Bom dia, Catúcia. Bom dia, Catúcia. Lá na 18 também ouvindo a sucesso. Bom dia.
3: Bom dia, Cardoso. Manda um alô pra Credinha, Tonha, Cruz, Maria Vitória, Márcio do Rio, João do Nogalho, Nazaré. Nossa amiga lá de. Como é o nome? O Sítio do Mato. Enfim, todos os ouvintes. Tá na festa, na boa. Passa o Zezé das Antigas, Cardoso. Francisca, Eto. Viu que tá ouvindo seu programa? Carl na 18. Raimunda. Cleonice na CSB. Enfim, todos os ouvintes. Tá na sucesso, tá na boa.
0: Tá na sucesso, tá na boa. Alô, Brasil. Bom dia, Brasil. Bom dia, Brasil. Bom dia, Gilmar. Bom dia, Gilmar. Veinho da CSB. É o veinho da CSB.
4: Bom dia, Cardozão. Aqui é o veinho de CSB. Passei aí pra te pedir o beijinho doce. Mandar um alô pra Dona Ni. O índio da bicicleta. A Doutor Covilha 13. Darão com uma joinha. Darinho. Valeu, Cardoso. Tudo de bom com você. Um abraço. E o Luiz Carlos também. Zé Coxinha. Para o Luiz Carlos.
0: Bom dia, Gilmar. É o grande Gilmar. É ele, o vem da CSB. Vem da CSB. Bom dia, vem da CSB. Bom dia.
5: Bom dia, Cardoso. Bom dia, Cardoso. Minha pedra carol. Quinta-feira abençoada. Hoje, 3 do mês de novembro, agosto, setembro, dia 3. Hoje, viu, Cardoso? Que Deus te dê um bom dia.
0: Novembro.
5: Um abraço pra Cebolinha.
0: Agosto, setembro.
5: Família com Jacqueline na ovelha. Na Govilha Útil e Café Maisena na Fazenda Jurema, que Deus abençoe eles. Vamos, Manuel da Mata, vamos, seus delitos vaqueiros. Vamos correr atrás dos papéis, estamos na hora. Eu acordei ontem, tomar um café, Cardoso, com um beijo de massa, viu? Ontem eu ganhei uns beijozinhos, tá uma delícia, delícia da serra. Um abraço pra você, Cardoso. Tchau, Cardoso, fica com Deus. Chama, Cardoso, que é nóis. Passa, se puder passar música, tu passa. Se não puder, não tem nada a ver. Tchau, Cardoso.
0: Abraço, querido.
5: Na sucesso, tá na boa.
0: Abraço.
5: Me perdoa aí, Cardoso. Eu quero que tu passe uns parabéns pro meu filho, que hoje tá fazendo 41 anos, tá em Cocalzinho, é o mais velho, filho mais velho. Acho que é 42 hoje. 42 anos, Gilmar, o mais velho, viu?
0: É.
5: Deus dá muitos anos de vida e saúde pra ele, Cardoso.
0: Parabéns pra ele.
5: É, Cardoso, aquele dia ficou um negócio aqui pra levar pra tu, eu nem falei nada com você, esqueci. No dia que eu for, levo, viu? Entrego você aí, na casa da Frute, eu entrego você aí. Quando eu lembrei, eu nem falei nada com tu aquela hora, porque eu vou aí, no dia 5 ou 6 eu levo, viu?
0: Tá bom, Cruzinha. Tá bom, Cruzinha. Um abraço. Que Deus lhe abençoe. Tá na sucesso, tá na boa. Bom dia, meu Brasil. Bom dia, meu povão. Povão da Bahia, povão do Brasil. Bom dia, minha gente. É hora de acordar.
6: Cardoso, tá falando até Genivaldo e Maldineto.
0: Bom dia, Genival. Genival, é o Tinha. Bom dia, Tinha. É hora de acordar. É isso, Brasil. Vou chamando o povo tá aqui e vou atendendo todo mundo. Vou atendendo todo mundo que, na verdade, tá ouvindo o programa. Bom dia.
7: Bom dia, Cardoso. Acorda, Cardoso. Menino parado no vento picolé, Cardoso. Bom dia, Lucinaldo Farias, Mané da Mata, Patrícia da Água, Beta Nazaré, Neto Brasília, Reinaldo em Futafeirinha. Bom dia.
0: Bom dia. Bom dia, meu amigo. Bom dia, meu amigo. Bom dia, meu amigo. Alô, Serra do Ramalho. É Alfredo. Alfredo, homem sem medo. Bom dia, Raimundão. Raimundão do Rio da Rã.
8: Bom dia. Bom dia. Você chegou agora aí. E eu levantei primeiro que é você, rapaz. É todo um ponto de hora que eu era ligado aqui no outro programa e o senhor chegou agora. Bom dia, Carlos. Desculpa o Aldair que é mirado um pouco. Manda aí uma música pra ouvir aí, oferecer pra todos os vaqueiros que levanta cedo pra tirar o leite até a parte da manhã. Bom dia, Márcio. Põe logo agora aí que eu devolvo ela ainda. Qual a música de vaqueiro pra não ouvir?
0: Tá bom. Tá bom, Raimundão. Raimundão do Rio da Rã.

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15: 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Agora, 5:41. Bom dia, meu Brasil.
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0: Bom dia, em casa, no trabalho, onde você estiver. Bom dia, meu povão, bom dia.
1: Bom dia, Carduzzo. Carduzzo, gostaria de pedir uma música de Gian Giovanni, A Roupa de Lua de Mel. Vai ser para todos os ouvintes da Sucesso FM. Que Deus abençoe, tenha um bom dia. Um abraço.
0: Eita, meu Brasil. Bom dia, bom dia. Tá na Sucesso, tá na boa. É hora de acordar. Bom dia, bom dia. Bom dia. Bom dia, meu povo. Alô, Sítio do Mato, bom dia.
2: Bom dia, Cardoso. Bom dia, que fala legal do Sítio do Mato, Cardoso.
0: Calma.
2: Mano Amado Batista e Folha Seca. Bora, Cardoso.
0: Bom dia. Bom dia, Gal. Bom dia, meu amigo Manuel da Mata.
3: Bom dia, Cardoso. Bom dia, amigo serramalhense. Bom dia. Um abraço a todos vocês aí. Acorda Fredo, acorda Beto, acorda Neto, acorda Dona Creuza, acorda compadre Antônio da Água. Acorda Cebola, acorda, acorda meu amigo Boca. Aquele abraço a todos vocês. Tá na Sucesso? Tá na boa.
0: Bom dia Luciano Turismo, Luciano Davan. Luciano Davan, bom dia. Bom dia, meu brother. E Adalto, seu motorista, bom dia. Bom dia, minha amiga Bodô, minha querida Bodô. Bom dia, ainda bem, Bodô, que você mandou aqui agora, hein? Eu já tava esperando você mandar. Minha amiga Bodô já tá ligada. Bom dia, Bodô. Bom dia, Bodô. Bom dia.
4: Bom dia, meu amigo Cardoso. Que Deus abençoe nosso dia. Uma feliz quinta-feira para todos. Um bom dia para todos os nossos ouvintes. Que Deus abençoe hoje e sempre. Vamos que vamos para mais um dia.
0: Bom dia, Bodô. Bom dia, minha amiga Bodô. Bom dia, Dona Nu. Bom dia, Dona Nu.
5: Bom dia, Cardoso, bom dia, como é que tá aí, tudo bem? Aqui tá tudo bem, graças a Deus. Dá um alô aí pra minha sobrinha na 21, a minha irmã também que mora na 21, Dona Solange, Val da Água Fria, Dominga, e pra todos que estiver ouvindo, viu, Cardoso? Tá na Sucesso, tá na boa. Lembra de mim pra eu lembrar de você, viu? Lembra de mim pra eu não esquecer de você, tá bom? Tá,
0: bom dia.
5: Tchau, Cardoso, um beijo no seu coração.
0: Tudo de bom, Dona Nu. Tudo de bom, Dona Nu. Um abraço. Que Deus lhe proteja. Que Deus lhe abençoe, Dona Nu. Um abraço, bom dia. Seu Cebolinha. Bom dia, seu Cebola.
6: Bom dia, senhor. Tudo bem? Bom dia para toda a minha família. Bom dia para todos os ouvintes. O Vascão ganhou ontem, né? Tá feliz da vida, né? Para pegar o Palmeiras agora, viu? Beleza? Tá na Sucesso, tá na boa.
0: É, agora é o Palmeiras. Agora é parada federal. Agora é parada federal. O Vasco venceu. O Vitória. Não é? Mas agora é parada federal. Agora não é brincadeira, não. Agora o trem pega, viu? Tá na Sucesso, tá na boa. Mas é jogar com força, jogar com vontade. Não é? Não é mesmo, Cebola? É jogar duro. Tá na Sucesso, tá na boa. Zé Anjo, bom dia, Zé Anjo. Bom dia, Moral. Zé Anjo, Moral da Bahia. Bom dia. Zé Anjo. Zé Anjo, vem cá. Já tá ligado. Bom dia, Nonato. Flamengo também venceu ontem, né? Nonato. Nonato mandando aí pra o áudio dele aqui. E também eu quero mandar um abraço aí, né? Os flamenguistas que estão ligados, os vascaínos ligados, os flamenguistas. Agora, o Flamengo tá com 51 pontos e o Palmeiras com 52. É, rapaz, o trem aí tá pegado, viu? No Brasileirão. São 5:56 agora.
7: Bom dia, Cardoso. Bom dia, meu amigo. Tá na Sucesso, tá na boa. Cardoso, quero mandar um bom dia para todos que estiver assistindo a Sucesso nesse momento, para todos vocês aí da rádio. E um bom dia também especial, viu, Cardoso, para todos flamenguistas. É nóis. É. E uma quinta-feira abençoada por Deus para todos nós, viu, Cardoso? E a próxima música aí para todos. Falou, tô na estrada aqui para Bom Jesus da Lapa agora. Falou, Cardoso.
0: Vai lá, meu irmão. Boa viagem. Um abraço, Nonato. Boa viagem para você, meu filho. Tudo de bom. São 5 horas mais 56 minutos.

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5: 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Oi, Brasil, olha a hora, 6:14, tá na sucesso, tá na boa.

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E meu Brasil, bom dia. Bom dia, meu povão, bom dia. Tá na sucesso, tá na boa. Aboiador, bom dia, LS Aboiador, bom dia.

0: o Eric da Fazenda Garaíba. E toca um aí, uma doída mesmo, uma sofrida de Paulo e Paulino para nós curtir aqui no Norte. Aqui no Norte, mano. Eu tô bugado. Obrigado. Cuida, negão.
1: Bom dia, meu brother. Bom dia, meu brother. Bom dia. Tá ligado na sucesso. Tá ligado na sucesso. Bom dia, bom dia. Bom dia, meu Brasil. Bom dia, meu povão. É o LS Aboiador. Wendão, bom dia, Wendão, bom dia.
2: Bom dia, bom dia, bom dia, meu amigo Cardoso. Aqui quem fala é o Wendão da Lagoa Nova. Tô aqui.
1: Lagoa Nova.
2: Preparando um cafezinho aqui.
1: E com sono.
2: Preparando um cuscuz pra mim comer. Pra ir pra. Pra ir pra roça.
1: Tá certo.
2: Gostaria de mandar um alô aí pra toda a galera que pra galera aí que gosta de ouvir.
1: Abraço, Wendão, da Lagoa Nova. Bom dia, Alfredo. Bom dia, Alfredo. Bom dia, Alfredo. Alfredo tá ligado na sucesso. Bom dia, Alfredo.
3: Bom dia, meu amigo Cardoso. Como é que você tá aí? Como é que tá de calor, Cardoso? Que essa noite fez calor, Cardoso. Deus me livre, louvado seja Deus. Mas Deus vai mandar chuva, né, Cardoso?
1: Vai.
3: Bom dia pra vocês aí.
1: Deus.
3: Todo mundo que ouve essa rádio. Tá na sucesso, tá na boa. Todo mundo do nosso familiar, tá bom, Cardoso?
1: Um abraço.
3: Coração, todo mundo dessa rádio aí. Tá bom? Tchau, Deus abençoe.
1: Já estamos caminhando pro segundo tempo. Já estamos caminhando pro segundo tempo. Lulu Sena. Bom dia, Lulu Sena. Até que enfim, Lulu Sena mandou um áudio aqui. Oi, Lulu Sena. Jefferson Rosendo. Liz, Gabi, José Henrique. Bom dia, Lulu Sena. Bom dia, Lulu Sena e minha amiga Bodu. Bom dia, Bodu. Bom dia, Lulu Sena.
4: E Cardoso, se você estiver aí na programação, a música de Amado Batista já começa tocando de hoje, para comemorar o aniversário de mãe. Que já é agora dia 6, já vamos começar de hoje.
1: Tá certo.
4: Parabenizando certo. Ela merece.
1: Merece.
4: Dia 6 de setembro, viu? Já começa de hoje com Amado Batista para ela.
1: Tá bom. No segundo tempo eu toco, que já tá fechando o primeiro tempo aqui. No segundo tempo eu toco, já toquei Amado Batista hoje, Folha Seca, mas mais tarde eu toco de novo. Minha amiga Budu, parabéns pra você, Budu. Tá chegando o seu dia. Dia 6 de setembro. Budu tá por cá, ela tá por cá.
5: Bom dia, meu amigo Cardoso. Que Deus abençoe o nosso dia. Uma feliz quinta-feira pra todo. Um bom dia pra todos os nossos ouvintes. Que Deus abençoe hoje e sempre.
1: Amém.
5: Vamos que vamos pra mais um dia.
1: Vamos que vamos. Um abraço. Budu, tudo de bom. Dona Solange.
6: Oi, Cardoso, bom dia. Bom dia, família sucesso. É, Cardoso, agora eu fico meu Palmeiras contra seu Vasco.
1: Foi verdade,
6: né?
1: Verdade.
6: Vamos ver o que é que vai dar. O Flamengo de Suzano também tá encostando no Palmeiras, né?
1: É.
6: Bora ver. Palmeiras tá bom, né? É. Vamos ver o que é que vai dar.
1: Vamos ver.
6: Bom dia a todos. Bom dia, Dona Nu. Deus abençoe, minha irmã. Bom dia pra Val, seu Ita, Lia Couto, Nazaré, Suzane, Suelen. Um abraço a todos. Logo, logo retorno para nossa serra.
1: Se Deus
6: Valeu,
1: quiser.
6: Cardoso, um abraço.
1: Um abraço, tudo de bom. Tudo de bom. Meu amigo Fábio Alves, alô Fábio Alves e também a Cristina. Fábio Alves e Cristina. Alô Brasil, meu amigo Gilmar, Gilmar Mendes. Bora Gilmar, Milton Gama e Gilmar, um abraço, bom dia.
7: Bom dia, meu amigo Cardoso, como é que você tá? Que Deus abençoe seu dia. Passando aqui pra mandar um abraço aí pra meu amigo Tiririca na Agrovila 6.
1: Tiririca sumiu.
7: Irmãs dele, um grande abraço pra Chico Bigode na 14.
1: Chico Bigode.
7: Pra toda a galera de Serra do Ramalho aí.
1: Valeu, Gilmar. Gilmar e Tiririca. Gilmar e Tiririca e Milton Gama.
8: Se você estiver aí na programação, a música de Amado Batista já começa.

0: tocando de hoje. Tá comemorando o aniversário de mãe. Que já ia agora dia 6, já vou começar de hoje.
1: Tá certo.
2: Parabéns. Bom dia, Carlos. Quero que você faça parabéns. Que a Carlos está completando o ano hoje. 14 anos. Um bate os parabéns para ele,
3: abraço, bom dia. Cláudio Mecânico, meu brother, bom dia, Cláudio.
4: E aí, Cardoso, bom dia, meu irmão. Vamos acordar a galera aí. Vamos acordar a galera, tem gente dormindo ainda. É isso aí, meu irmão. Mais um dia aí abençoado por Deus aí, né?
3: É luta.
4: Que Deus preparou pra nós aí, que vem aí cheio de paz, saúde aí pra todos nós aí. Um abraço pra você e pra toda a galera da Sucesso aí, tá na Sucesso, tá na boa. Um abraço pra nosso amigo Paulo lá do Taquari, a esposa dele, toda a galera aí, todos os ouvintes aí.
3: Abraço.
4: Aí pra cada um. Valeu.
3: Paulo e Selma. Aí é o Cláudio Mecânico, meu brother, Cláudio Mecânico, que tá aí ligado. Bom dia. Os outros áudios vão para o segundo tempo. Já eu tô de volta, Brasil.

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Olha, com certeza o invejoso nunca muda. Eu li um pensamento dias atrás que dizia assim: o homem inveja os pássaros, pois Deus não lhe deu asas. E esta frase quer dizer que ainda que o homem tivesse tudo o que pudesse neste mundo, ele ainda haveria de ter inveja de não ter aquilo que só Deus poderia ofertá-lo. A inveja é a certeza de não ter capacidade de fazer o mesmo que o próximo. Há poucos, há muito poucos homens neste mundo capazes de prestar uma homenagem ao sucesso de um amigo ou uma amiga sem qualquer tipo de inveja. Você conhece o seriado infantil do Chaves, que passa no SBT há muitos e muitos anos? Eu acredito que sim, pois até a geração mais atual tem acompanhado o seriado produzido no México na década de 70 e tem gostado muito. Mesmo com os episódios repetidos, muitos e muitos param para admirar e rir um pouco do Chaves. Mas por incrível que pareça, este seriado mexicano deixa-nos um exemplo que serve para nossa reflexão. Você já reparou que o Kiko tem muito mais do que o Chaves? E mesmo assim, tenta esnobar o Chaves de qualquer jeito, sempre mostrando que ele tem tudo, e o pobre Chaves não tem nada. Mas então, apesar do Chaves não ter nada, o Kiko sempre demonstra ter inveja dele. Mas o mais engraçado disso tudo é que eles são amigos.

Na vida é assim também. Existem pessoas que têm muito, muito mais que você, mas tem sempre um pouco de inveja daquilo que você possui. E você sabe por que isto acontece? Porque existem coisas que o dinheiro não compra. O carisma, por exemplo, o brilho, um bom coração, o caráter, o respeito. Há muitas e muitas coisas neste mundo que somente Deus pode nos dar. Então, procure sempre não se importar com a inveja alheia. Siga em frente. Faça o seu trabalho. E seja você mesmo. Aprenda a não mudar nunca por causa de ninguém. Caso você sinta a necessidade de mudar, mude por causa de você mesmo e não por causa dos outros.

0: Olá, meu irmão. Olá, minha irmã. Vamos dar início a este programa, o programa O Imperador dos Orixás, desejando um bom dia a todos aqueles que neste momento está escutando o programa mais ouvido do rádio brasileiro, o programa que vem revolucionando o mundo espiritual, o programa O Imperador dos Orixás. Comigo, o Imperador, Padrinho José, o Mago da Bahia. Você tem um problema na sua vida? A sua vida está amarrada? Teus caminhos estão fechados? Exato, meu amigo. Nada que você faz dá certo? Você gosta de uma pessoa, essa pessoa vive te pisoteando, vive passando por cima de você com coisa que se fosse um cavalo, com coisa que se fosse um carro, uma ferramenta, uma carreta. Exatamente, passa por cima que nem te enxerga. Venha falar comigo que eu resolvo essa situação. Tá sofrendo por amor? Aqui eu trago a pessoa amada na palma da sua mão. Seus negócios estão desencaixados? Teu comércio não tá indo à frente? Nada que você tá fazendo tá dando certo? Tá pegando por uma mão e está perdendo pela outra? É, meu amigo, tem trabalhado a vida toda e não tem visto a prosperidade na tua vida? Você pode estar sendo vítima do olho grande. Você pode não, irmão ouvinte. Você pode não, ouvinte. Eu vou ser mais franco com você, ouvinte. Presta atenção. Você é vítima, sim, do olho grande, do feiticeiro, do falso macumbeiro. Você é. Posso te garantir, você é vítima do macumbeiro. Pode ter certeza, porque se a sua vida está desse jeito, do jeito que eu estou falando, você ainda está perdendo tempo de vir falar comigo. Por quê? Por que que você está perdendo tempo? Você me entendeu? De vir falar comigo. Você me compreendeu? Já era para você estar vindo falar comigo há muito tempo. Enquanto você está perdendo tempo e não vem falar comigo, a sua vida só está desarrumando, ou seja, ficando desarrumada. Cada dia que passa é uma bagunça a mais, é uma coisa a mais, é algo a mais que você não sabe como mais se defender. Então, irmão, não perca tempo, me procure ainda hoje, venha falar comigo. Agora, não me compare com esses outros que você já viu por aí ou que você tem visto. Sabe por quê, irmão? Porque os dedos da mão, como se diz o velho meu pai, se dizia que os dedos da mão são irmão, mas não são igual. Isso é verdade. Então você não pode comparar uma pessoa pela outra. Exatamente. Existe um ditado que lhe é curto e certo. Olha com quem tu anda que tu saberá quem tu és. E o meu trabalho, ele é um trabalho sincero. Ele é um trabalho de verdade. Ele é um trabalho verdadeiro. Aonde eu vim ajudar e aonde eu tenho resolvido muitas situações de diversas e diversas famílias que têm me procurado. Porque se a sua família está se destruindo e você não sabe o motivo, aqui você vai saber o motivo, sim. Aqui você vai vir para mim, vai me dizer: olha, imperador, porque eu não sou adivinho, eu gosto de deixar claro, certo, ouvinte? Vai dizer: olha, imperador, a minha vida era uma vida normal, tranquila, eu era feliz, eu tinha um bom emprego, eu tinha uma boa esposa, um bom esposo, eu tinha uma boa família, as minhas coisas davam certo, tudo que eu fazia era tudo dando certo. Hoje, imperador dos orixás, Padrinho José, a minha vida é só uma bagunça. Nada que eu faço dá certo. Tudo que é meu só vem de águas abaixo. Se eu pego por um lado, eu perco pelo outro. Eu só vivo endividado. Se eu pego um dinheiro hoje, amanhã eu já não tenho mais. Eu não sei o que eu faço. A minha vida virou assim de cabeça para baixo. A minha vida está sendo destruída. Eu já não tenho mais paz. Eu já não tenho mais felicidade. Eu já não tenho mais harmonia. Eu já não tenho mais sossego. Eu ando depressivo. Na verdade, eu já me encontro numa situação que muitas das vezes eu tenho vontade de sumir, desaparecer, não dar recado pra ninguém. Então aqui você vai me dizer tudo o que está te acontecendo. E o que que vai acontecer? Vou pegar meus búzios, certo? Eu gosto de deixar esclarecido. Vou jogar e vou ver o motivo que a sua vida está de cabeça para baixo. Aí eu vou lhe dizer o que você precisa de fazer para que você possa resolver os seus problemas, a sua situação, para que a sua vida possa voltar a andar ao normal, caminhar na maneira certa, para frente, para que você possa crescer, para que você possa subir e você ver as coisas fortificar, ou seja, fortificar na sua vida, na sua casa, você ter a paz, você ter a esperança, você ver suas coisas encaminhar da maneira que precisa de ser, certo, companheiro? Certo, ouvinte? Certo, meu irmão? Certo, minha irmã? Então, irmão? Então, irmã? Para de sofrer. Tá esperando o quê para me procurar? Tá esperando a sua vida tá toda desandada? Toda bagunçada? Toda desarrumada? Tá esperando a sua vida tá aquela bagaceira? Tá esperando o inimigo oculto acabar contigo? Tá esperando velar um filho? Tá esperando se ver em cima de uma cama de hospital, destruído? Tá esperando tá separado? Tá esperando ver tu vender teu gado, acabar com a tua fazenda, acabar com as tuas terras, acabar com o teu terreno, vender teu comércio, perder tudo que tu tem, ir pra situação de esmolé? É isso que você tá esperando? Ficar no fundo do poço? Não espere não, irmão, porque o invejoso tá aí, ó, doido pra acabar com a sua vida e pra te destruir, porque ele existe, você me compreendeu? Eu falo e provo, igual eu digo todos os dias do meu trabalho, o invejoso é uma praga tão ruim que ele entra dentro da sua casa, é verdade, ele te pede um copo d'água pra beber sem estar com um pingo de sede, só pra saber se a sua geladeira tá cheia ou se tá vazia. É, ouvinte, se for mentira, quando você vem aqui falar com isso, você fala, não, é mentira, mas você sabe, ouvinte, que eu tô falando aqui agora é verdade, igual eu tava te falando, o invejoso é uma praga tão ruim que ele te pede um copo d'água pra beber sem estar com um pingo de sede, só para ter o prazer de ver você abrir a sua geladeira e ele colocar o oi de cururu dele lá dentro e ver se a sua geladeira tá cheia ou se tá vazia. É verdade, amigo. Se a sua geladeira, ouvinte, estiver cheia, ele deseja que ela estivesse vazia. Se ela estiver vazia, sabe o que ele sai dizendo, ouvinte? De que adianta, compadre, ter geladeira bacana, duplex, geladeira de marca, geladeira de gente grande, geladeira de rico, mas se dentro daquela porcaria, toda vez que eu vou na casa dele, só tem uma garrafa de água e uma forma de gelo. A forma de gelo porque vem de fábrica, a garrafa de água porque acha em qualquer lugar. É verdade, o olho grande funciona assim, você sabe disso. Eu não tô aqui pra te enganar, eu não tô aqui pra te mentir não, amigo. Não me confunda com esse bando de charlatão que vem na sua região, na sua cidade, te engana, pega o que é tendo e resolve o que é tendo, porque aqui eu resolvo. Agora só que eu sou sincero, eu não engano ninguém não, eu não resolvo do dia pra noite não, você me compreendeu? Mas eu resolvo, você fazendo tudo certinho, eu te garanto que no final do seu trabalho você vê o resultado. Quando eu disser pra você, olha, terminei, você vai ver suas coisas encaminhadas. Agora não é do dia pra noite não, certo? Então, meu irmão, quer falar comigo? Venha no dia de consulta marcado. 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Essa contribuição que eu lhe peço não me enrique nem te empobrece, certo, meu amigo? 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Agora, tem um problema na vida amorosa, sentimental, financeira, seus negócios vai à frente, quer trazer a pessoa amada de volta? Venha agora falar comigo, ok? E tá chegando o momento final do meu programa. Todos os dias eu coloco uma oração de cura, aquela pessoa que tem uma enfermidade, que tem uma doença, que tem um parente nos cárceres privados, um parente enfermo, desenganado, no leito hospitalar, certo? Então você tem fé, meu irmão? Vá agora na sua geladeira, em nome de Deus, em nome do sangue do meu Senhor Jesus Cristo. Vá agora na sua geladeira, pega um copo com água, coloca ao lado do seu rádio, uma roupa daquela pessoa que está enferma, que está doente, que está num cárcere privado, coloca ao lado do seu rádio e vamos orar comigo. E quando terminar esta oração, meu irmão ou minha irmã, que estiver me ouvindo agora, pega esta água, beba, lave aquela localidade daquela enfermidade, leve aquela pessoa que está doente, aquela roupa, e eu lhe garanto, em nome de Deus, eu estou profetizando que a cura e a libertação virá em nome de meu Senhor Jesus Cristo. Aleluia, irmão. Vamos orar comigo, o imperador dos orixá.
1: Oração para afastar o mal da sua casa ou trabalho. Espírito Santo. Amém. Deus Todo-Poderoso, eu vos peço, enviai os vossos anjos para estarem comigo neste local e protegei-me de todo o assalto do maligno. Perdoai todo o mal que tenha sido cometido nesta casa ou neste local de trabalho. E concedei a graça da conversão àqueles que vos ofenderam. Dissipai os poderes das trevas que possam estar nesta casa ou neste local de trabalho. E protegei-me nesta noite, bem como a todos os que vierem a dormir, habitar ou trabalhar neste local. De hoje em diante, Jesus, eu confio em vós. Pai nosso que estais no céu, santificado seja o vosso nome. Venha a nós o vosso reino. Seja feita a vossa vontade, assim na terra como no céu. O pão nosso de cada dia nos dai hoje. Perdoai as nossas ofensas, assim como nós perdoamos a quem nos tem ofendido. E não nos deixeis cair em tentação, mas livrai-nos do mal.
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3: A hora da verdade. A sua carta está no ar. A partir de agora, no programa A Carta do Ouvinte. A carta que foi enviada ao programa do Imperador dos Orixás. Carta de pessoas que encontraram a solução para o seu problema. Ouça atentamente o que diz a carta. A carta de hoje é da senhora Priscila Marques de Oliveira.
4: A carta dela, em sua integralidade, diz o seguinte: primeiramente, gostaria de enaltecer os trabalhos espirituais do médium, vidente e espiritualista Imperador dos Orixás, pessoa de muita sabedoria. Quero aqui contar minha história a todos aqueles que estão neste momento acompanhando o programa que mudou a minha vida. Mudou sim completamente a minha vida. Dona Priscila diz que conheceu o Roberto há pouco mais de 3 anos em uma festa de rodeio. Começaram a ficar e então se tornaram namorados. Diz ela que namoramos por 3 anos e noivamos. Estávamos muito bem e muito felizes. Montamos nossa casa, planejamos nosso casamento, compramos carro, fiz meu vestido, ele mandou fazer o terno dele. Eu estava radiante de tanta felicidade. Mas de repente, ele começou a ficar frio comigo, menos atencioso. Não queria mais conversar sobre o casamento de maneira alguma. E o pior, adiou a data para mais 6 meses. Fiquei louca com ele. Mas o pior ainda aconteceu. Ele, frente a frente, olho a olho, olhando para mim, disse que não dava mais certo e terminou comigo. Disse assim friamente e foi embora. Foi de uma grande covardia. Eu jamais imaginava ser abandonada, desprezada e humilhada como fui por ele. Mas eu tinha que encontrar uma solução para aquele problema, porque aquilo não era normal. Por isso procurei uma ajuda nas entidades de luz e procurei sim o Imperador dos Orixás. Ele disse que um trabalho em terreiro de macumba feito para acabar com o meu relacionamento tinha sido idealizado. Ele disse que tinha sido feito pela mãe dele. Realmente, ela nunca gostou de mim. Não aceitava o meu relacionamento com o filho dela. Ela tinha o coração de pedra. Mas o que eu poderia fazer para que aquele trabalho fosse desmanchado e a mãe dele continuar não gostando de mim, não aceitando a nossa convivência? Um longo trabalho com as entidades de luz foi feito com o objetivo de desmanchar o trabalho de macumba e ainda fazer com que a minha sogra me aceitasse, pois o meu amor pelo filho dela era verdadeiro. Graças aos trabalhos espirituais do Imperador dos Orixás, tudo deu certo. Hoje somos uma família. Reconquistei meu grande amor e ainda tive a felicidade de minha sogra me aceitar como sua nora. Aproveito também para dizer que se você estiver com um problema no seu relacionamento, porque a sua sogra não vai com a sua cara, conheça os trabalhos espirituais desse homem de luz.
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3: Final do programa, o imperador dos orixás, com padrinho José, o mago da Bahia, do império dos orixás. Se você foi tocado pelas palavras de fé e otimismo e pelas orientações espirituais deste profeta de Deus, ligue agora mesmo para padrinho José, o mago da Bahia, e marque a sua consulta espiritual. Padrinho José tem a capacidade de desvendar os mais profundos mistérios do mundo espiritual. Para ele, não existe problema sem solução. Ele consegue ver aquilo que você não pode enxergar. Ele vai fechar seu corpo contra toda e qualquer maldade que jogarem contra você. Lembre-se, os que menos acreditam são os que mais sofrem. E não deixe para amanhã o que você pode fazer hoje, pois o amanhã pode ser tarde demais. Se você está passando por problemas frequentes, é sinal de que a energia negativa está fragilizando a sua vida para que nada dê certo. Amarração amorosa, inveja, olho grande, casamentos em crise, brigas familiares, divergência entre irmãos, maus vizinhos, vícios incontroláveis, queda no comércio, desemprego, depressão, doenças misteriosas e muito mais. Final do programa, o imperador dos orixás, com padrinho José, o mago da Bahia, do império dos orixás. Até outro programa, se assim Deus permitir.
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0: Bom dia, meu Brasil, bom dia, minha gente. É hora de acordar, é hora de pular da cama e vamos cuidar. Alô, alô, meu povo, bom dia. Bom dia, Suzane. Bom dia, Suzane, já tá ligada na sucesso.
1: Bom dia, Cardoso, você viu lá, moço? Meu Flamengo deu uma cipuada no Mirassol.
0: Você viu?
1: E eu vi também ali que seu Vascão ficou melado, aí ganhou, né?
0: Foi.
1: Foi pra final, Palmeiras também.
0: Semifinal.
1: Pegar o Palmeirasão, não sei não, viu, Cardoso? Boa sorte pra vocês lá, porque essa final aí pra vocês, eu não sei se tem jeito não, viu?
0: Eu não sei também não.
1: E eu vou mandar um alô pra todo mundo da rádio, porque senão o áudio vai ficar muito grande.
0: Verdade. E você já mandou a foto do cuscuz aqui, né? Com os torresmos. Você não é brincadeira não, viu?
1: E olha aí, Ricardo, o que nós está comendo agora.
0: Eu tô vendo. Eita, meu Brasil. Bom dia. Eita, meu povo. Você que tá aí do outro lado, escutando a gente, um abraço. São 7 horas, mais 35 minutos. Bom dia, Tony Rufião, Moral da Bahia.
2: Bom dia, Cardoso. Uma ótima quinta-feira pra você e pra todos. Bora, cuide. Manda áudio que eu não sei ler, tá na sucesso, tá na boa. Manda um alô aí pra Erivelto, na 14. Pra Lia Couto e Belinha, Cartúcia, Val. Compadre Tonho da Água, Tonho da Gata, Neto de Brasília, Candiba, Mazinho, Zé do Mel, Timar, Louro. Claudio Fortino, Nildo na 14 também, e pra todos que estiver ouvindo a sucesso. Não dá
0: abraço.
2: Pra lembrar o nome de todo mundo, não, que é muita gente. Pra ajuda a internet.
0: Abraço.
2: Mandar um alô pra Vanilza também.
0: Vanilza.
2: Que tá sempre mandando alô pra mim, pra Enhão.
0: Isso, um abraço. Vanilza tá ouvindo o tempo todo a rádio. Oi, Vanilza, lá na 14, Elia Couto e Bela também.
3: Bom dia, amigo Cardoso. Como é que você tá? Tudo bom?
0: Tudo jóia.
3: Eu tô por cá e tu tá por onde?
0: Eu tô por cá.
3: Manda áudio que eu não sei ler. Que Deus nos guarda, né, Cardoso? Nos proteja, livra-nos de todo mal, né? Digo isso, Cardoso, porque não estamos mais seguros nem dentro das nossas próprias casas, né? Infelizmente, o mundo que vivemos, né? Tem aí uns vagabundinhos aí que não tem o que fazer, que gosta de atormentar, né, as nossas vidas. Essa noite mesmo vieram aqui dentro do meu quintal, tentaram roubar minha moto.
0: Brincadeira.
3: Mas aí, como diz a minha prima, nós é raça dos Oliveira, nós não tem medo de nada.
0: Vixe, nossa
3: Quando
0: senhora.
3: Eu saí pra fora, o cara com medo. Saiu no pau de carreira, né?
0: Uhum.
3: Mas se eu dormisse um pouquinho mais, ele carregava a moto.
0: É brincadeira.
3: Não estamos protegidos nem dentro do nosso próprio quintal.
0: É verdade, Evanilson.
3: É isso aí, Cardoso.
0: É ter cuidado.
3: Estamos por cá. Né?
0: Toma cuidado aí.
3: Deus nos guarde e nos proteja, livra-nos de todo mal. Né? Quero deixar aqui meu abração para nossa amiga Lia, nosso amigo Rufião, né? Marlon, né? Minha mãe, Neuza, Val. Então por cá.
0: Isso.
3: Bora. Nossa isso. Amiguinha aí animada.
0: Suzane.
3: Fala com você todos os dias.
0: Suzane.
3: bora, Cardoso. É
0: da agora em diante você não deixa mais a moto no quintal. Bota a moto pra dentro de casa. É isso aí, é cuidar. Vamos cuidar. Neto dos Papéis, bom dia, Neto.
4: Manda áudio, que eu não sei ler. Manda áudio. Bom dia, meu coligado Cardoso. Tô por cá. Onde é que tu tá? Bora cuidar, né? Bora dar água pro gato, que o sol já tá alto. Já é meio-dia.
0: É,
4: e já abençoado.
0: E tá calor.
4: E com nós é assim, o leite coalha, mas não azeda. Manda áudio que eu não sei ler.
0: É isto aí, meu brother. Um abraço, bom dia. Vamos cuidar. Meu amigo Dida. Ô, Dida.
5: E aí, Cardoso, tudo bem, Cardoso? A sexta na boa, Cardoso.
0: Bom dia, bom dia. E todo mundo ligado na Sucesso, escutando o nosso programa. Bom dia, Lúcia Araújo. E também para Lúcia Fernandes, ouvindo a Sucesso, bom dia.
5: Bom dia, bom dia, bom dia, Cardoso. Mandados que eu não sei ler. Oi, Cardoso. Ajuda nós, Cardoso. Cardoso, aqui no fundo da minha casa, por botar fogo. Desde 5 horas da manhã, botou fogo, mas uma fumaça, Cardoso. E eu tenho um filho que tem asma. Nossa, ele acordou aqui sufocado. E a fumaça tá desde 5 horas da manhã, ainda tem.
0: Agrovila 2.
5: Sempre coloca fogo, mas hoje foi demais, Cardoso.
0: É, rapaz.
5: Vou mandar um vídeo pra você ver como é que tá a minha casa. E a dos vizinhos, tudo é do mesmo jeito. Ninguém fala nada.
0: É verdade.
5: Desde 5 horas você acordar com fumaça, cheiro de fumaça, meu menino tem asma. Ia proibir essas fumaças, mas até agora ninguém faz nada.
0: Tem que cuidar, tem que cuidar. É só respeitar também, não é? Tá certo, Lúcio. Tá certo. Pedir esse pessoal aí compreensão. Uns colocam de manhãzinha, colocam fogo de manhãzinha, outro meio-dia, outro de noite. Eu vou te contar. É uma queimação de lixo danada nessa nossa região. Eu nunca vi desse jeito, não. Mas pedir esse pessoal pra evitar. Né? Que aí o seu menino tem asma e complica tudo.
6: Bom dia, bom dia, Cardoso.
0: Bom dia, bom dia, tudo de bom. Alô, alô, meu Brasil, bom dia. Bom dia, José Gonçalves, bom dia.
7: Bom dia, Sucesso, bom dia, FM. Bom dia, Cardoso, bom dia, meu patrão. Manda um alô pra gente, Cardoso, manda um bom dia pro povo Cardoso.
0: Bom dia
7: para nós que estão na escuta aqui do seu programa, meu amigo.
0: Bom dia, bom dia. Agrovila 2 e também lá do assentamento, meu amigo José Gonçalves.
8: Oi, João Kleber, bom dia.
0: Oi, tipo, João Kleber, rapaz. Vai, João Kleber.
8: Eu ofereço para Massa, para Pretinha de São Paulo, para Daiane do Jogo do Bicho, para Cinderlândia, Maria Vaz, Rosinha Vaqueira, para Dona Judita, Dona Deusa, Dona Nália, Sidney, seu Miguel das Cabaceiras, Zé Cobrinha, para todos os moradores da Ilha da Mariquinha, da Barrinha, da Fechadinha, para todos os meus primos de trás do morro. Eu ofereço aí para Severina e Massa, aqui na Nova Brasília, e para Cleite, Marizeto, compadre Zé, Daiane do Jogo do Bicho, nas Cavaiadas. E bom dia, João Cleiton.
0: Bom dia, um abraço. O que é, Marlene? O que é, Marlene? Marlene variou um pouquinho. Marlene. É Cardoso, Marlene. Bom dia, Marlene. Um abraço pra você. Tudo de bom. Marlene na 2 e Marleninha na 12.
9: Olá, bom dia, meu amigo Cardoso. Bom dia, Rádio Sucesso. Bom dia, ouvinte da Rádio Sucesso. Bom dia a todos. Aqui é Vando Cardoso.
0: Bom dia, Vando.
9: Um alô aí, um abraço para meus filhos que estão aqui na escuta do programa, aqui em casa.
0: Bom dia, Vando.
9: Chama.
0: Bom dia, Vando. Bom dia, Vando. Tudo de bom, Vando. Tá na Sucesso, tá na boa. Tá na Sucesso, tá na boa. Minha amiga Bodô. Alô, Bodô, tá ligada. Bom dia, Bodô. Tá ouvindo a Rádio Sucesso. Bodô, bom dia.
10: Bom dia, meu amigo Cardoso. Que Deus abençoe nosso dia. Uma feliz quinta-feira para todos. Um bom dia para todos os nossos ouvintes. Que Deus abençoe hoje e sempre.
0: Bodô.
10: Vamos que vamos para mais um dia.
0: Bodô vai estar aniversariando dia 6. Dia 6. Bodô faz aniversário no dia 6 de setembro. Parabéns, Bodô. Tudo de bom. Que essa data se repita por muitos e muitos anos. Tudo de bom para você. Abraço para Lulu Sena, Jefferson Roseno, Liz, Gabi e José Henrique. Oi, Lu.
11: Bom dia, Cardoso. Bom dia, Cardoso. Manda alô para nós que não tá na escuta. Manda alô aí para minha família inteira. Dizer assim para não esquecer de ninguém.
0: Abraço.
11: Tá, sucesso, tá na boa.
0: Valeu, Lu. Lulu Sena.
11: E Cardoso, se você estiver aí na programação, a música de Amado Batista já começa tocando de hoje, pra comemorar o aniversário de mãe, que já é agora dia 6, já vão começar de hoje.
0: Tá bom,
11: parabenizando
0: tá
11: ela merece.
0: Tá bom,
11: dia
0: tá bom.
11: Dia 6 de setembro, viu?
0: Abraço.
11: Já começa de hoje com o Amado Batista pra ela.
0: Certo, Lulucena. Um abraço, bom dia. Bom dia, Bianca, bom dia, Bianca, bom dia, Bianca. Bom dia, povo da 11, bom dia, Nelly, bom dia, Nelly. Bianca. Abraço. Tudo de bom, tudo de bom. Tá na sucesso, tá na boa. Zezé, bom dia, Zezé.
12: Oi, Cardoso, bom dia. E aí, como é que você tá? Tudo bem? Espero que sim. Comigo tá tudo na paz, graças a Deus. Cardoso, eu quero mandar um bom dia pra minha mãezinha que disse na Grubilha Sul, pra

0: Dori, o Cebolinha e pra todos os ouvintes da Rádio Sucesso. Bom dia, Zezé.
1: Bom dia, meu povão. Tô da gata.
2: Bom dia, Cadu. Tô com o Cadu, tô na escuta. Bom dia a todos ouvindo a Sucesso. Bom dia a todos. Bom dia. O tirador do leite tá com o rádio no pau da estaca. Bom dia a todos também. Bom dia pra Tony Rufião, Galerinha e Bronço. Nazaré, Nego Ciso, Ciso Mais Lu, Zé Carlos Peixe, Seu Dui, Seu Belmiro, Alegre da Treza e todos os ouvintes, Pai da Égua e Pai do Gás. Valeu para todos, bom dia a todos. Que Deus
1: abençoe. Painha Boiador.
2: Deus dá uma quinta-feira com o dia, Pai e Saúde. Valeu para
1: todos. Painha Boiador, um abraço.
2: Chama. Mandar os conselhos aí, mandar os cultos,
1: é isso aí. Bom dia, Painha Boiador. Todo o povo. Alô, Uda. Bom dia, Uda.
3: Bom dia, Cardoso. Tô por cá, Cardoso. Tô aqui te ouvindo, Cardoso. Tenha um dia abençoado a todos, Cardoso, na paz de Deus. Deus abençoe o nosso dia.
1: Deus nos proteja, que Deus lhe abençoe. Alô, Ali Borges. Alô, Ali Borges, EAB. Mandar abraço aí pra Júnior de Lunga. Alô, Júnior de Lunga e também Sandro Borges e Tiani, lá em Goiânia. Tiani, é a Neildes, lá em Goiânia, ouvindo a Sucesso. Bom dia. Bom dia, B. É o Ali Borges, bom dia. Lá na Mata Verde, bom dia. Tá na Sucesso, tá na boa. Alô, Graça de Sítio do Mato. Graça de Sítio do Mato.
4: O Cardoso, bom dia. O senhor está bem, né? Tá aí conversando de boa.
1: Aqui na luta.
4: Deus te proteja. Fica com Deus, já tá chegando o meio da semana. Fica com Deus, que Deus nos proteja. E um bom dia pra você e pra todos daí da. E com que essa rádio comanda. Né? Que ouve essa rádio.
1: Valeu.
4: Deus nos dê um bom dia, cuidando de cada um de nós. Que tu escuta na mão de Deus, não tenha medo.
1: Abraço. Então,
4: de Deus tá em boa mão. Muito bom dia mais uma vez. Um abraço, amiga. Fica com Deus.
1: Abraço.
4: Estou por aqui. E você?
1: Graça de Sítio do Mato. Sítio do Mato, ouvi nós, um grande abraço. Bom dia, bom dia, bom dia. Ô Ju, bom dia, Ju. Na Fazenda Cruz de Malta. E Ednilson, bom dia, bom dia.
5: Bom dia, Cardoso. Uma boa quinta-feira para todo mundo. Que Deus abençoe cada um de nós. Calorzão, né? Estou aqui em casa agora, escutando a rádio da Sucesso. Mando um abraço para cada um da minha família.
1: Bom dia.
5: Você
1: bom dia, Júlio. Bom dia, Júlio. É a Juliana. Bom dia, Júlio. É a Juliana. E mandar um abraço também aí para Ju, lá na Fazenda Cruz de Malta, e Ednilson. Um abraço, bom dia. Todo mundo ouvindo a Sucesso.

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0: Eu, cadê você? São 7:49, 7:49 aqui na sua Sucesso. Bom dia, Dona Lourdes e Vitor. Dona Lourdes, Jôni Vitor. Bom dia, Dona Lourdes, bom dia, Dona Lourdes.
1: Bom dia, Cardoso, meu amor.
0: Bom dia.
1: Fala aí pro prefeito na rádio, pra ele botar água salgada, as plantinhas tá tudo morrendo de sede. Que se a gente for aguar com água doce, haja dinheiro. Ô, Cardoso, em nome de Jesus, faça isso. Meu querido Jesus Cristo, que te abençoe, abençoe o prefeito. Prefeito, eu tenho certeza que se ele ouvir você falar, ele vai mandar limpar, porque diz que o poço secou. Ele pode. Pode eu que não tenho condições, mas Jesus te abençoe e não me esqueça e passa agora aí na rádio pro prefeito ouvir. Fica com Deus, aqui é a Lourdes da Agrovila 5, meu amor. Jesus Cristo que te abençoe e abençoe o nosso prefeito Lica.
0: Aí, tá certo, tá certo. Pedi o pessoal aí pra providenciar a água salgada lá da 5. É, ver isso aí, organizar isso aí para soltar água salgada lá na 5, para ajudar esse povo lá, né? Realmente, se for botar, molhar as plantas com água doce aí, ninguém aguenta não. Aí ninguém aguenta não. Olha a hora, 7:51. É, Brasil. Bom dia, Vangevaldo. Bom dia, Vangevaldo.
2: Oi, Carlos, bom dia, Carlos. Estou aqui te ouvindo aqui. O Bradamon tá bom, viu? Preciso apostar um olho pra todo mundo. Então valeu, Carlos. Fique com Deus, viu? Bom dia pra nós sempre.
0: Sempre. Tá na sucesso, tá na boa. Bora, Val. Bom dia, Val.
3: Bom dia. Um alô pra você e família. Pedro e família. Nu e família. Minha amiga Solange e a família lá toda. Pra Alissa na Agrovilha 15. Pra Evanilda na Agrovilha 14. Pra Lia, pra Bela, pra Rufião. Pra todos que estiver ouvindo o programa, tá bom?
0: Tá bom. Um abraço.
3: Pessoa da Água Fria. Nazaré. Um abraço pra Nazaré. Pra todas as minhas amigas que estão ouvindo o seu programa, viu?
0: Um abraço.
3: Todos. Todo mundo e seu Raimundo.
0: Um abraço pra você. Todo mundo e seu Raimundo.
3: E fui. Minhas doutoras, um abraço pra Dinha. Minha filha aqui cobrando.
0: Abraço.
3: Dinha.
0: Quer
3: dizer, que agora pra chamar de
0: Dinha. É de Dinha.
3: Elzinha, todas.
0: Elzinha. Idinha e Mônica, tá certo, um abraço, Val. Deixa eu falar com Elzenita, minha amiga Elzenita, ligada lá no PA Batalha.
4: Bom dia, Cardoso, aqui é Silson.
0: Ô, Silson.
4: Do quiosque aqui do Fruticultura, da beira da pista.
0: Aí.
4: Você veio tomar um caldo de cana aqui, mas não é, rapaz?
0: Claro que é dia desse aí.
4: Esposa de Elzenita, dona Neto.
0: É o Silson.
4: Deixa eu te dizer, você esqueceu de mim, mas não esqueci de você,
0: patrão. Lembra de mim pra eu lembrar
4: bom
0: de você.
4: Bom dia e até mais tarde, Deus quiser. Um abraço aí pra todo mundo que ouve a Rádio Sucesso.
0: Valeu, Silson. Silson, lá no PA Batalha, ele e minha amiga Elzenita é a neta. É isto aí, rapaz. É o povo todo que escuta. Deixa eu dar um pulo na 18. Oi, Agrovila 18, tia Maria.
5: Bom dia, Cardoso, que Deus abençoe nossa quinta-feira, com muita paz e saúde. Manda um beijo pra meus todo, que eu não tô muito bem da garganta. E pra vocês aí da rádio, viu?
0: Nem eu sei, nem eu. Tá na sucesso, tá na boa.
6: Deixa eu levar a grama, tô por cá de novo. LS Aboiador.
0: LS Aboiador.
6: E vim fazer meu convite mais uma vez.
0: LS.
6: Pra advogada Raiz do Sertão, que vai acontecer agora, dia 25 de outubro.
0: Eita.
6: Conto com a presença de todo mundo lá. Vou fazer uma palinha assim, diferenciada hoje, que é mais ou menos assim.

0: Tchau, negado. Conto com a presença de todo mundo lá.
1: LS Aboiador.
0: Minha amiga toda, advogada Vanessa. Tão pegado, Vanessa.
1: LS Aboiador. LS Aboiador, tá ligado? Ouvindo a sucesso. Bom dia, LS. Cocó da Brasileira, fala Cocó.
2: Bom dia, Cardoso, bom dia, tô por cá, e você onde é que tá? Manda áudio que eu não sei ler, lembra de mim pra me lembrar de você, tá? Nosso sucesso tá na boa, mandar um alô pra todos os ferramalhas e todos os ouvintes aí, toca aí, Sandro Lúcio aí, beleza? Bom dia, hoje eu tô com pressa.
1: É, está meio avexado hoje, né? Hoje você tá meio avexado, tá bom demais, tá meio que avexado. Ô, Memo, bom dia, Memo.
3: Bom dia, bom dia, bom dia, velho Cardoso, bom dia, velho Cardoso. Tudo bom, meu parceiro, meu
1: tudo
3: amigo?
1: Tudo jóia.
3: Já tá por cá, viu, convidado? Já tá por cá na lida, viu, Cardoso? Já tá por cá, mais de áudio que eu não sei ler, viu, meu amigo? E aqui quem fala é o Emerson Mecânico da Baixada. Eu já tô ligado aí, viu, no seu programa, viu, cedinho hoje, viu, Cardoso? Já tá na lida, atrás, correndo atrás do papel, meu irmão. É isso aí, viu?
1: Tá certo.
3: Lê, vamos dar água pro gado, viu? Cuida que tá de noite.
1: Vamos
3: cuida
1: botar tá noite, água pro gado.
3: Tem um
1: vamos
3: dia
1: botar
3: você,
1: água pro gado. Aí, viu?
3: Deus
1: abençoe. Vamos aí, botar água pro gado. Vamos botar água pro gado que tá ficando meio-dia. E que o solo tá quente. Vamos botar água pro gado que o solo tá quente. Vamos cuidar do gado. Vamos botar água pro gado e vamos cuidar. Vamos cuidar que o solo tá quente e não tá fácil, não. Tá calor, tá calor.

Eita, meu Brasil. Alô, alô, meu povo. Bom dia. E é como eu digo sempre: segure firme na mão de Deus e meta o pé na estrada. Porque quem anda com Deus não pode ter medo de nada. E esse meu Deus que eu acredito piamente, ele que me guia, que me orienta, que me ilumina, que me segura, que me sustenta e que me trouxe até aqui, ele nunca, nunca, nunca, nunca vai me deixar cair. Manda um abraço pra Dantas. Alô, Dantas. Creuzinha da Pop. Creuzinha da Pop, Dantas. Ilane Moreira. Um abraço. Um abraço, meu povo. Fiquem todos com Deus, que eu tô indo com ele. E com ele eu estarei de volta amanhã, às 5 da manhã. Um grande abraço, meu povo, um grande beijo, minha gente. Vem aí Lorena Ramos. Vem aí Lorena Ramos, com Bom Dia Sucesso, daqui a pouco, às 8 horas. Um grande abraço, gente, um grande beijo, meu povo. E até amanhã, cedinho, acreditando em Deus, o construtor do universo. Beijo, gente, e até amanhã, se Deus quiser.

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pelo carinho da sintonia. São 8 horas mais 17 minutos na Sucesso. A gente passa tanto tempo querendo saber o que vai acontecer no dia de amanhã, que muitas vezes esquecemos de viver o hoje.

Você pode recomeçar, você pode perdoar, você pode fazer de uma forma diferente. Hoje você pode agradecer pelo que você tem nas mãos, pelo que permanece, mesmo que nem tudo esteja como você gostaria que estivesse. Não tente controlar todos os detalhes da sua vida. Faça a sua parte, entregue a Deus aquilo que está além das suas forças. O amanhã é aquele velho ditado, né? O amanhã pertence a Deus. E é assim mesmo. O hoje é um presente, é uma dádiva. O hoje é uma oportunidade. Então, respira fundo, coloque Deus à frente e siga. Talvez você ainda não veja a resposta, mas isso não significa que Deus não esteja trabalhando ao seu favor. Tenha coragem para viver o presente. Tenha fé para confiar no futuro. Perseverar não significa não sentir cansaço, não sentir vontade de parar por ali mesmo. Significa não permitir que o cansaço decida o seu destino. Não desista no meio do caminho. Você pode estar mais perto da resposta do que você imagina. Bora seguir adiante? Hoje é quinta, minha gente. São 8h19 na Sucesso. 3 de setembro. 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
1: Primeiro bloco das previsões astrológicas para essa manhã de 3 de setembro, hoje, quinta-feira. Para você que é do signo de Áries, a boa lábia tá tinindo, arianos e arianas, e promete fazer diferença hoje. À tarde, seu poder de convencer e fazer boas conexões tem

0: A crescer ainda mais, pode pintar uma oportunidade inesperada. Só pense antes de falar, ok? Tem mais pra você. A Lua em Gêmeos movimenta sua vida social, atraindo gente de todo tipo e animando as conversas. Além de fazer novas conexões e fortalecer as amizades importantes, pode pintar convite, encontro ou surpresa bem boa, tá bom? Hoje o amor tá no papo. Com um jeito conversante cativante, você pode fazer uma troca de ideias, virar flerte rapidinho. Se você já tem um ficante ou um mozão, clima prometido. Promete ficar mais leve, divertido e cheio de boas risadas, tá bom? Números da sorte pra hoje, confira junto comigo. Olha só pra você do signo de Áries. Arianos e arianas, 11:52 e 43, a cor do dia é a cor lilás. Muito bom dia para você do signo de touro. Hora de rever os seus objetivos profissionais e pensar nos próximos passos. A notícia boa é que a sintonia entre Lua e Plutão à tarde deixa seu faro afiado para identificar oportunidades e tomar decisões vantajosas. A Lua no setor da bufunfa tende a te dar ideias para ganhar mais. À tarde, mudanças positivas e até um din-din inesperado prometem pintar, mas podem surgir um impulso gastão, então pense bem antes de passar esse cartão, hein? Trazendo uma energia leve e comunicativa, o astro lunar ajuda a desenrolar a paquera e o romance. Seu lado apegado pode ficar mais de boa, reduzindo as tretas, mas você só tende a abrir o coração se sentir segurança. Confira os números da sorte: 0440 42. A cor para hoje é a cor azul clara. Para você do signo de Gêmeos, geminianos e geminianas, com a mente ligada no 220, a confiança turbinada, criatividade ativada, ideias fora da caixinha, tende a abrir portas. É o inovar que é ótimo, mas concluir o que começa aumenta suas chances de sucesso. Com a Lua ingressando no seu signo, você tende a entrar no modo sociável, falante e conecta geral, atraindo as pessoas e agitando a sua vida social. À tarde, um reencontro ou nova amizade pode marcar o seu dia. Hoje você tá puro charme, viu, geminiano? Tô vendo aqui que vai ser difícil pro crush resistir ao seu charme, hein? Uma conversa descontraída pode virar uma pegada delicinha. Números da sorte pra hoje, confira comigo números 60, 51 e 14. A cor pra hoje é a cor bege. Já já tem previsões pra Câncer, Leão, tem também previsão pra quem é de Virgem.
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0: Primeiro flashback de hoje ao som da Patrícia Marx, Quando Chove, 8:25 na Sucesso.

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0: Bom dia.
1: Oi, Cido, tudo bem?
2: Eu consegui pedir uma música de Zezé de Camargo Luciano. Fala pra mim. Me ofereço para todos do postinho. É Graça, é Deus, Roçadeira, Selva, Luana, Fabrícia, todos que estiver na escuta. Eu quero participar do sorteio.
1: Muito bem.
2: Tá no sucesso, tá na boa.
1: Já tá participando, hein? Tudo de bom pra você, um abraço grande. Dona Maria, bom dia.
3: Deus abençoe nossa quinta-feira.
1: Amém.
3: Manda um beijo pra meus filhos todos, pra minhas amigas todas. Eu tô com a garganta meio ruim, não sei o que foi mesmo, mas Deus anime, da saúde.
1: Já tá entrando com providência,
3: hein? E passou a música,
1: hein?
3: Aquela de Roberto Carlos, Nossa Senhora Aparecida. Se você puder, tá bom?
1: Tá bom,
3: fica com Deus, Lorena.
1: Melhoras, viu? Melhoras, Dona Maria. Um abraço grande, carinhoso pra senhora, pra todo o povo da Agrovila 18. Oi, Lori, quintou. Aqui é a Lani da Agrovila 10. Quero participar do sorteio. A música, Peão Todo Tatuado. Beijo pra você, Lani. Bom dia todo especial. 8 da manhã, mais 38 minutos na Sucesso. 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Deixa eu mandar um beijo carinhoso, um abraço super apertado pra Roseli, também pro Eduardo. Estão acompanhando o Sucesso. Um beijo pra vocês, viu? Obrigada pelo carinho da sintonia. 8

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3: Oiê, chegando mais um bloco das previsões astrológicas para você. E agora a gente destaca as previsões para você de Câncer, Leão e você de Virgem. Câncer, dia indicado para refletir, rever planos e enxergar oportunidades escondidas, além de boas ideias surgindo de fininho à tarde. Os astros indicam que conquistas profissionais e financeiras podem chegar a qualquer momento. Hoje o recado do céu é para pegar leve e descansar, tirar um tempinho só para recarregar as energias e baterias. Tudo indica que vai ficar mais fácil entender as suas emoções mais profundas. Pode até ter insights importantes. O amor pode entrar no modo introspectivo, mas bem de longe de ser aí um parado ou frio. E tudo indica que o clima vai ficar mais intenso à tarde, com desejos guardados podendo despertar e esquentar os momentos a dois, tá bom? Vamos aos números da sorte para hoje. Você de Câncer, os números são 32, 49, 59. A cor para hoje é a cor preta. Você que nasceu de 22 de julho a 22 de agosto é do signo de Leão. Dia ideal para trocar ideias, fazer aquele network esperto e trabalhar em equipe. Parceria bem alinhada tende a render ótimos resultados, sem contar que você pode ter o apoio inesperado de um colega. A Lua em Gêmeos promete turbinar sua vida social. Boas chances de se aproximar de amigos com quem tem uma ligação importante e curtir encontros cheios de boas vibrações. Pode rolar uma surpresa ou reviravolta. Com seu lado sociável e conversante no modo turbo, tem tudo para pintar flerte no rolê. Amizade colorida também pode rolar e virar romance. Se já tem o amor, a intimidade promete esquentar. A conexão tende só a crescer. Números da sorte: 15, 35 e 59. A cor do dia é a cor branca. Muito bem. Virginianos e virginianas, uma ótima manhã. Olha só, a lua na casa 10 te coloca em evidência e impulsiona decisões rápidas. A tarde tende a resolver pendências, melhorar processos e farejar bons negócios. Ideia inovadora ou mudança inesperada pode pintar do nada. Com Plutão pedindo para examinar a rotina e a lua ajudando a enxergar o que precisa ser ajustado, bom dia para rever hábitos e mudanças podem trazer ótimos resultados, diminuir o estresse e até equilibrar a pressão. Você tende a deixar as coisas rolarem numa boa, sem tanta pressão ou perfeccionismo. Se você tá na pista, alguém pode te encantar justamente por fugir do seu padrão certinho. À tarde, chance de pintar e trocar até de status. Números da sorte para hoje: 45, 27, 39. A cor para hoje é a cor azul. Daqui a pouquinho tem previsão para Libra, Escorpião, também tem previsão para Sagitário. Na Sucesso FM, são 8 da manhã, mais 45 minutos. A pedido do meu amigo Cido Russo, lá da Agrovila 7, Zezé de Camargo e Luciano.

sucesso, atendendo a Dona Maria da Agrovila 18, Roberto Agora Carlos. Nossa Senhora. 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Seguindo e encerrando a primeira hora do Bom Dia Sucesso, Simple Red, For You Babies. Linda demais. Pra gente relembrar, fazer uma viagem.

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É o ano inteiro. 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

0: pela sintonia. Oi, Vanice, bom dia, linda.
1: Bom dia, aqui é Vanice da Grovilha 10. Quer
0: participar tá boa?
1: Do sorteio. Quero mandar um alô pra toda a minha família e pra você, que Deus abençoe a todos nós.
0: Amém, lindeza.
1: Viu? Um bom dia, fica com Deus.
0: Amém, viu, meu amor? Bom dia pra você.
1: Sucesso, tava boa.
0: Sucesso, 9:11. Oi, Zezé.
2: Oi, Lorena, bom dia.
0: Bom dia.
2: E aí, como é que você tá? Tudo bem?
0: Tô ótima, minha linda, e você?
2: Comigo tá tudo na paz, graças a Deus. Lorena, gostaria de ouvir a música de Zé Felipe, Saudade de Você. Hoje é só pra mim curtir. E quero participar do sorteio, tá? Bom dia.
0: Bom dia, minha linda. Daqui a pouquinho a música que você pediu pra poder curtir. Saudade de você. Essa música é tão linda, né, Zezé? Já aparece com você essa música. Um beijo bem grandão. Eu toco ela já já, tá bom? A canção do Zé Felipe, já já. Tem mais gente por aqui. Oi, minha amiga Creuza. Deixa eu ouvir o primeiro áudio.
3: Bom dia, Lorena.
0: Bom dia, meu amor. Tô ótimo, e você?
3: Filha, sua mãe, todos logo toda ali. Na hora, eu queria que você passasse os parabéns pra Jumar, meu filho, lá em Cocalzinho de Goiás.
0: Agora mesmo.
3: Ele mora lá dentro de Cocalzinho, lá de Goiás, indo na fábrica de cimento que Jezão de Jaeza trabalhou lá. O pai de Josmarida, viu? Eu conheço lá tudo, Lore. Sempre a gente ficava lá sentado de frente da igreja lá e ir pra fábrica lá. Só que a gente não podia entrar lá dentro, não. Eles davam um cafezinho, nós cá fora, uns pão. Cá nós entramos, mas lá dentro não deixa entrar, não.
0: Ah.
3: Eu quero te mandar uns parabéns aí pra ele, que ele tá completando 42 anos hoje, Jumar, meu filho mais velho, de Cocalzinho de Goiás, em Goiânia. Fica com Deus e um bom trabalho, que Deus te abençoe, Lorde.
0: Amém,
3: saúde,
0: meu amor,
3: Lorde.
0: Abençoe nós todos.
3: Vocês aqui da rádio, sua mãe, todos, família sua e todos o povo do nosso Brasil. Fica com Deus, Lorde, um abraço.
0: Outro, Creuza.
3: Me aguarde.
0: Aê, minha linda, apareça mesmo, viu? Deus abençoe sempre. Tem mais gente por aqui acompanhando o nosso Bom Dia Sucesso.
4: Bom dia, Lorena. Oi. Aqui é Fátima da 10, eu tô mandando um alô pra Claudinha na 8, pra Neuza na 8, pra Adriana na 9, pra meu esposo Carmelito. Eu quero participar do sorteio.
0: Já tá participando, viu, minha linda? Boa sorte pra você. Lorena, Luana da 10, abençoado dia pra todos. Um abraço. Bom dia, Luana. Boa sorte pra você, minha linda. 9:13 na Sucesso. Parabéns pro filho da nossa amiga Creuza, lá em Cocal.

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0: Sucesso! Bom dia, gente, 9h16. Deixa eu mandar um abraço aqui. O Eduardo, a Rose, tá todo mundo na sintonia do programa. Pegando estrada aí, curtindo o som da Sucesso. Obrigado pela companhia de vocês, hein? O Enzo, a Chloe também. Um bom dia todo especial. Boa viagem, meu povo.
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1: Sucesso 9:32. Bom dia, gente. Já volto.
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1: 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Sucesso 9:40, faltam 20 minutos para as 10. 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
1: 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Sucesso! 9h44, bom dia!
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0: sucesso. 9h45, já deixou seu recadinho por aqui, 3620-1680. Minha gente, no final do programa, tá valendo um kit maravilhoso do Café Bom Sabor pra você. Inclusive, a nossa ouvinte, que faturou aí o kit dela, já veio buscar e ela amou. 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Uma sacola cheirosa, porque o cafezinho é tudo de bom, né? Ah, delícia! Sucesso 946! Oi! Bom dia!
1: Lorena. E aí, como é que você tá? Beijão pra você e tudo de bom.
0: Pra você também, viu, Enão?
1: Maravilhoso que é hoje. É, queria mandar um abraço aí pra galera lá da 15, lá pra Rob, Rony, Zezão Palmeirense, todos que estiver me ouvindo lá. E aí pra Cebolinha, pra Pontão da Gata, que eu não conheço, mas eu quero mandar um alô pra ele aí. Aí gostaria de mandar um alô também pro povo da 21, todos que estiver me ouvindo. E quero ouvir um modão aí de Léo Magalhães. A melhor que você tiver aí, você tocar pra
0: pronto,
1: mim.
0: Pronto, pode
1: alô,
0: deixar.
1: Então. Tá na sucesso, tá na boa. É nóis, Lorena.
0: Um abraço, viu? Bom dia todo especial. Oi,
2: bom dia. Aqui é a Zanita do Fruticultura, Pia Batalha. Eu
0: linda.
2: Gostaria de ouvir a próxima música, oferecer para minha filha Daiane, ainda Agrovida 3, minhas netas, Deiliane Vitória, Dona Dalva, ainda Agrovida 3, enfim, todo Serra Malhense aí na Agrovida 2, pessoal da Agrovida 2, que a maioria são minha família, e pessoal da

0: participar do sorteio do café. Vou ganhar, hein?
1: Muito bem, boa sorte, tô na torcida. Um abraço bem grandão pra você. A Adriana da 12 participa com a gente também, um beijo grande.
2: Bom dia,
1: Lorena. Oi, Joselita, bom dia.
2: Carol, daqui da Gorbira 5, já tá completando um ano. Já tá completando um ano aí.
1: Vamos tocar os parabéns da Carol, sim.
2: Me passa uma amiga bem.
1: Pode deixar.
2: Raul Seixas.
1: Prontinho, minha linda. Valeu, oi, bom dia.
3: Bom dia, Morena.
1: Bom bem? Dia, minha linda, tudo bem?
3: Eu quero a música de Barquinho de Ouro. Oferecer para meu menino Nicásio e Dó. E aí ofereço para você também e todos que estão ouvindo esse programa.
1: Tá bom, tá bom, minha linda, um beijo.
3: 21. Quero Barquinho de Ouro. Ontem eu pedi, você
1: é
3: não tocou.
1: É porque eu tô sem ela na programação. Eu vou fazer o seguinte.
3: Você toca pra mim, tá
1: vou
3: bom?
1: Vou tocar a Gabriela, tá bom?
3: Beijo e abraço.
1: Beijo, beijo,
3: Maria,
1: beijo.
3: Da Gavila 21.
1: Dona Maria, eu vou tocar pra senhora a Gabriela, tá bom? A Barquinha de Ouro, eu tô em falta aqui, ó. Eu tinha ela na programação, mas pra esses dois dias aqui... tá em falta, a gente mudou algumas coisas aqui no sistema e ela não veio, aí eu tenho aqui ó, Gabriela, eu vou tocar pra senhora, viu? Gabriela, tá bom assim? Tá combinado? Um beijo grande, viu? Bom dia! Oiê, bom dia!
4: Bom dia, como é que você tá?
1: Tudo bem, minha linda, e
4: aqui
1: você?
4: Aqui é a Adriana, quero fazer essa música pra você, de Pablo, desculpa que eu te liguei, pra você, pra Dayane do Bar, pra Fátia da 10, pra menininha dela, pra Maura na 5, pra Neza da Farmácia, pro Yuri e pra Ana Maria. Aí não esquece não, viu? Ofereço pra
1: tá
4: você
1: bom,
4: também.
1: Minha linda.
4: E pro Rezinho da 12. Tô oferecendo aqui uma pessoa especial pra ele. Essa é uma música especial pra ele.
1: Tá jóia, minha linda.
4: Eu porque eu tava errado, não passa não.
1: Tá bom, beijo, beijo, beijo, bom dia pra você. Alô, Carol, na Agrovila 5, aniversariante de hoje, os nossos parabéns.

0: Santos. Bom Oi, dia, Maria Lúcia. Lorena. Bom dia.
1: Aí, tudo bem?
0: Tudo bem. E você, como é que tá, menina?
1: Gostei de ouvir a música Iconato, Esperinha, Cenas de Amor. Muito linda essa música. Eu gosto demais. Se for possível, você passa aí pra mim, viu? Feito pra você, pro Cardoso, pra minha irmã Lúcia no projeto, pra filho dela, minha mãe, Neuza lá na roça, o Antônio, meu irmão. Todos aqui de Barrinha. Enfim, pra todos, todos os amigos, todos os ouvintes da rádio. Tá, você tá na voz, eu já agradeço.
0: Valeu, minha linda.
1: Se você passa pra mim, amor, eu vou ficar muito grata.
0: A cena.
1: De Barrinha Carinhanha.
0: Pronto, Maria Lúcia. Um beijo pra você. Essa música eu não tenho ela com o Nadson Ferinha. Eu tenho ela com o Neto Brito, tá bom? Vou tocar ela pra você com o Neto Brito. Um abraço.
2: Bom dia.
0: Bom dia.
2: Lorena. Bom dia, aqui é Dilson Alvidia.
0: Fala, Edilson.
2: Tudo
0: bem?
2: Para todo o Brasil. Bom dia, minha gata. E aí, como é que você tá? Tá tudo bem? Eu estou bem. Não preciso dizer o que tá faltando, não.
0: É?
2: Mas tô por cá, tô na espera. Bom dia. Com saúde, paz e alegria, flor do dia. Bom dia, minha gata.
0: Bom dia pra você também. Deus te abençoe, viu? 9h51 tá faltando, é uma namorada, né? Ele tá em busca aí de uma namorada. Tá na sucesso, tá na boa, faltam 9 pras 10.

0: Confira as previsões para Libra, Escorpião e Sagitário.
1: Muito bem, chegando mais previsões astrológicas, agora a gente vai falar para quem é do signo de Libra. Librianos e librianas, uma ótima manhã. Hoje, quinta-feira, gente, tá faltando pouquinho, né? Meu Deus do céu, pro finalzinho de semana, como voou essa semana? Primeira semana de setembro. Já tá indo embora. Libra, librianos e librianas. Dia de expandir os horizontes, afinal a energia lunar tende a abrir a sua mente para novas ideias, estudos, contatos e projetos com gente de fora. À tarde, o entrosamento pode ficar mais fácil e favorecer parcerias. A vida tá sendo assim, uma porta se fecha e outra se abre, não é assim? Hora de tentar a janela se a porta não abrir. Se a uma não abrir, outra não abre, vai pra janela. Pode acertar em cheio ao rever as suas jogadas, tá bom? Seguir o seu feeling e apostar na sua criatividade. No amor, quintou em clima de leveza, curiosidade e novas experiências. Quem tá livre pode se surpreender com o crush surgindo onde menos espera, inclusive online. Já quem tem um love, tem tudo pra curtir o romance dos sonhos, tá bom? Números da sorte para hoje, 04-49-32. A cor do dia é a cor azul esverdeada. Bom dia para você do signo de Escorpião, escorpianos e escorpianas. Hoje, para ter o dia com mais cautela, o dia pede para você ficar mais quietinho, prestar mais atenção nas coisas, esquecer tarefas ou se meter em confusão. Hoje não é o dia, tá? A notícia boa é que você conta com a intuição afiada para resolver os perrengues e até descobrir oportunidades à tarde. A lua na casa 8 mexe com assuntos financeiros, então nada de dar mole, hein? À tarde tem tudo para resolver pendência antiga e encontrar soluções espertas. No fim do dia, pode pintar um din-din ou gasto imprevisto. Com uma franqueza e magnetismo porreta, tende a investir pesado para conseguir o que deseja. E se depender dos astros, tem tudo para se dar bem e curtir uns pegas calientes. Pode até rolar uma reviravolta digna de um uau! Números da sorte para hoje, 18, 27, 36. A cor do dia é a cor rosa. Oi, Sagitário, tudo bem com você? Sagitarianos e sagitarianas, vamos ver o que os astros reservam para o seu signo nesta terça-feira, hoje, 3 de setembro. Vamos lá, as previsões astrológicas. Confira juntinho comigo, além das previsões. A internet agora deu uma bugada. Oh, Deus! Além das previsões, você vai conferir os números da sorte e também a cor do dia. Vamos trazer aqui o último signo deste bloco, que é Sagitário. E logo depois, a gente traz mais previsões, traz o último bloco. No último bloco tem Capricórnio, tem Aquário e também tem no último bloco as previsões para Peixes. Sagitário, contatos, parcerias e trabalho em equipe estão estimulados. Boas chances de mostrar seu potencial criativo e fechar acordos importantes. Já o fim do dia pode virar a cabeça para baixo com aliança inesperada. Para o choque de zero pessoas, você tende a falar pelos cotovelos e se dar bem com todo mundo. Mas pode conversar sério quando curtir momentos leves. Gente nova tem tudo para aparecer e somar. Você tende a ser zero enrolação e 100% iniciativa hoje. O resultado seja com crunch, peguete ou mozão. Espere conversas animadas e um date delicinha e definições importantes. Uma surpresa pode pintar e sacudir tudo. Números da sorte para hoje: 05, 60 e 41. A cor do dia é a cor amarela. Daqui a pouquinho tem Capricórnio, Aquário e tem também previsão para você, meu amigo, minha amiga do signo de Peixes. Muito bem, na Sucesso FM 957.
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1: 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Bom dia, minha gente! Encerra do Ramalho, 10 da manhã, mais 7 minutos.
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1: Confira, direto da redação, a edição das 10 da manhã. Polícia Civil prende investigado por violência contra ex-companheira. Ministério Público mantém duas promotorias sem preenchimento. Rio São Francisco começa com 2,78 metros. 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
1: A Polícia Civil prendeu na tarde de quarta-feira um homem de 36 anos em Bom Jesus da Lapa porque ele descumpria reiteradamente uma medida protetiva e, segundo a investigação, ameaçava e agredia a ex-companheira. A vítima, de 33 anos, procurou o NEAM e em agosto e revelou novas ameaças. O homem já estava proibido de manter contato com ela desde 2025. Ele teria resistido à prisão e permanece à disposição da justiça. E duas vagas nas promotorias de justiça de Bom Jesus da Lapa continuam sem preenchimento. O Ministério Público da Bahia registrou a desistência de todos os inscritos para a primeira e a terceira promotorias. As duas unidades são de entrância final. Na primeira promotoria não houve interessados na remoção interna e na promoção por merecimento. Na terceira, os inscritos desistiram da remoção interna pelo critério de antiguidade. Com isso, as duas vagas seguem abertas nesse processo. E o Rio São Francisco iniciou setembro com 2,78 metros em Bom Jesus da Lapa. A medição ocorreu na manhã desta quarta-feira na estação próxima à ponte de Sino Coelho. O nível caiu 9 centímetros desde o início de agosto, quando marcava 2 metros e 87 centímetros. Em julho, a cota estava em 3 metros e 6 centímetros. A estiagem deixa bancos de areia mais evidentes e exige atenção às condições para navegação, pesca e também outras atividades no Rio São Francisco. Direto da redação, de volta a qualquer momento. 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

0: sucesso, 10h29.
1: Magia.
2: Obrigado, meu irmão.
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0: Sucesso FM 10h42, assunto que dói, Gustavo Lima. Agora eu vou falar de um assunto que não dói nada. Assunto bom pra você que tá do outro lado do rádio acompanhando o nosso programa. 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
0: Falou, olha
2: aí. Bom dia, Sucesso.
0: 10h46 na Sucesso.
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0: faz barulho aí.
1: Lorena faz da sua manhã um dia repleto de alegrias.
2: 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Conta essa história pra nós, pai.
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1: Bom dia, minha gente. Na Sucesso FM são 10 da manhã, mais 59 minutos.
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1: Sucesso FM, confira agora no Direto da Redação a edição das 11 da manhã. Chuva de granizo e ventania provocam estragos em Vitória da Conquista. Caminhão capota e cai em córrego na BR-122 em Candiba. Polícia prende carinhanense acusado de ameaçar e chantagear a ex-companheira. Confira agora no Direto da Redação.
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1: Uma forte chuva de granizo, acompanhada de ventania, provocou estragos em Vitória da Conquista. O temporal atingiu a cidade e deixou marcas da força do mau tempo. A ocorrência chama a atenção para a intensidade das condições climáticas registradas na região. Moradores enfrentaram os impactos provocados pela chuva e pelos ventos. E um caminhão capotou e caiu em um córrego na BR-122 em Candiba. O acidente aconteceu depois de que o motorista desviou do outro veículo na rodovia. Com a manobra, o caminhão saiu da trajetória, capotou e terminou dentro do córrego. O caso chama atenção para os riscos de acidente durante manobras inesperadas nas estradas. E a Polícia Civil prendeu em Salvador um homem de 29 anos de Carinhanha, acusado de ameaçar e chantagear a ex-companheira com vídeos íntimos. A investigação aponta ameaças de morte, violência psicológica e descumprimento de medidas protetivas. O suspeito deixou Carinhanha e passou a morar em Salvador, onde acabou sendo localizado na Avenida CM. A prisão ocorreu durante a Operação Malhas da Lei, em uma ação integrada das polícias civis de Carinhanha e Salvador. Direto da redação, de volta a qualquer momento. 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
1: 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São 11 horas mais 8 minutos na Rádio Sucesso, 11:08. 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

Sucesso, 11h22, bom dia. Tá na Sucesso, tá na boa. Essa música é linda demais. Zezé arrasa, né? Só que aqui não é o Zezé.

0: Deus, hein? 11h22. Quem tá em Bragança Paulista acompanhando o nosso programa, meu amigo queridíssimo, é o Clériston. Clériston, ó, um beijo carinhoso da Lori pra você, com amor, com carinho. Ele tá mandando abraço pra galera, tá lá na obra. Josivan Ribamar Encanador. Ô Josivan, ô Ribamar, um beijo pra vocês, meninos. Bom trabalho, obrigada pelo carinho da sintonia. Tudo de melhor sempre.
1: Oi, Nalva.
0: Tá,
1: sucesso, tá na boa. Manda uma música aí de Chutão, de Chororô, Amado Batista. Qual é que tiver no programa, você manda aí. Pra Nalva, né, Vila Doce, pra todas minhas amigas aqui da Doce. Tá na sucesso, tá na boa.
0: Falou, minha linda. Um beijo pra você, um bom dia todo especial. Sucesso, agora são 11h23. Oi, Anitta.
2: Bom dia, Lorena.
0: Bom dia, minha linda.

0: já tá participando. A Olindina Alves acompanhando a gente. Ótima quinta-feira para todos nós, Lori. Deus conceda um dia de muitas bênçãos. Beijo, lindona. Beijo para você. Obrigada sempre pelo carinho da sintonia, viu? Oi, bom dia.
1: Lorena.

0: e minha família todas.
1: Pronto, um beijo pra você.
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1: 11h24 na Sucesso. Nosso flashback tem Chitão e Chororó cantando Evidências.

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1: Sucesso, agora 11:30, bom dia.
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0: Sucesso! Chegando o finalzinho do nosso Bom Dia Sucesso de hoje, vamos atender as últimas participações de hoje. A Aline tá na sintonia com a gente.
11: Bom dia, meu bem.
0: Bom dia, Aline. Tá? Tudo bem,
11: quero
0: graças a Deus.
11: Meu povinho da Grovila 3, minha avó, minha mãe, meus irmãos. Pra dona Cleusa lá no Taquari, que Deus abençoe todos vocês. Estou morrendo de saudade, Lore, da minha terrinha.
0: Ô, oh, gente.
11: Vem aqui pro frio de São Paulo.
0: Ave Maria, menina, pro frio. Aqui tá um calorzão retado. Aline do céu.
12: Oiê,
0: bom dia. Tudo bom, Deise?
12: Taquari. Lorena. É. Roda um. Roda um ali. Henrique e Juliane pra nós. Se você puder. Tá na sucesso, tá na boa. Um alô pra todos. Hoje não vou falar a localidade, não. Um alô pra todas.
0: Tá joia.
12: Região de Serra do Armário.
0: Valeu, um abraço pra você, viu? Tudo de bom. 11:40.

faturou o kit, por favor, pode vir buscar, fazer a retirada do seu kit aqui na Sucesso FM, tá bom? Foi a Nelma mesmo, lá da Agrovila 7. A Nelma da Agrovila 7 ontem faturou o kit do café Bom Sabor. Tá aqui na Rádio Sucesso te esperando, viu, Nelma? Pode vir fazer a retirada. A Nalva, se eu não me engano, Dona Nalva é da Agrovila 12. Dona Nalva faturou hoje o kit, tá bom, Dona Nalva? E a senhora vem buscar o kit da senhora aqui na Rádio Sucesso FM. 11:30.

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1: Sucesso, faltam só 10 minutos para o meio-dia, para a gente encerrar o programa de hoje. Roupa Nova, cantando Meu Universo é Você. Amanhã é sexta-feira, querendo Deus, eu quero estar com você de novo. Juntinhos, porque sua companhia é maravilhosa. Ó, beijo grande instalado. A gente se fala amanhã às 8.

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5: Vamos já chegando por aqui na sua quinta-feira, hoje 27 de agosto, e já pedindo licença para entrar na sua casa, no seu carro, no seu trabalho e levar muita informação. A partir de agora tá no ar as últimas do esporte comigo, Deluc, com todas as informações de tudo que rola no mundo da bola. Tá pronto, preparado? Aumenta o som e tamo junto aqui na melhor.
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5: Vamos falar do Palmeiras, que atropelou.
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0: 11 horas e 27 minutos. Boa tarde à família serramalense, boa tarde à família brasileira. Estamos chegando como sempre fazemos, já pedindo licença à família serramalense, à família brasileira, para adentrar no seu lar sagrado no horário do seu almoço. A senhora, o senhor que nos acompanha neste momento, meu muito obrigado pela audiência que vocês concedem todos os dias à Rádio Sucesso FM. Deixa eu dar uma boa tarde para ele, Josemar Areda. Boa tarde, Josemar.
1: Boa tarde, Fábio, ouvintes da Sucesso FM.
0: Estamos chegando para mais um dia. Hoje já é quinta-feira, praticamente final de semana, já batendo a porta. São 12 horas e 28 minutos, meio-dia e 28 na Bahia. Vamos aos destaques do programa de hoje. Esta tarde de quinta-feira.
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0: Hoje eles estarão aqui no estúdio da Sucesso FM. Aila, Alan, Franciele, a equipe da organização para os preparativos do Cairóis 2026. A juventude mais uma vez vai se movimentar.
1: Colégio Castro Alves realiza gincanas e o diretor, professores e alunos falam sobre o evento.
0: E mais, você confere ainda a movimentação no Congresso Nacional. Como é que está o andamento nesse momento da política? O Senado aprovou o uso de ônibus escolar por professores e universitários. São 12 horas 30 minutos, meio-dia e 30, e hoje é o dia da Guarda Civil Municipal, dia do Guarda Civil. Celebrado no Brasil, onde a data homenageia os profissionais que atuam na proteção do patrimônio público e no apoio à segurança e à organização de espaços municipais. 12 horas 30 minutos, meio-dia e 30. O seu Jornal da Sucesso está entrando no ar.
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0: São 12 horas 32 minutos, meio-dia e 32. Em um país de dimensões continentais e desigualdades, poucas imagens sintetizam tão bem a ineficiência do Estado quanto um ônibus escolar percorrendo estradas de terra, muitas vezes com dezenas de assentos vazios, enquanto professores caminham quilômetros ou têm que se virar para chegar sob sol e chuva às comunidades. E jovens de comunidades rurais, que em muitos casos abandonam o sonho universitário ou técnico por absoluta impossibilidade de locomoção. A aprovação pelo Senado do projeto de lei 743/2023 autoriza o aproveitamento de vagas remanescentes do transporte escolar rural por professores, estudantes urbanos, universitários e alunos dos institutos federais. Deixa eu colocar aqui novamente. Hoje, o município tem o ônibus escolar. Eu vou colocar só os amarelinhos aqui, por exemplo, para uso exclusivo dos alunos. Professor não vai no ônibus dos alunos. Não vai. A partir desse projeto, da aprovação do Senado desse projeto de lei 743/2023, autoriza o aproveitamento de vagas remanescentes, as que estiverem dentro do ônibus, do transporte escolar rural, por professores, estudantes urbanos, universitários e alunos dos institutos federais. É, antes de tudo, uma vitória do bom senso sobre, muitas vezes, o engessamento burocrático, Josemar. Contudo, sob a ótica das políticas públicas, a medida, ela expõe tanto a urgência de soluções integradas quanto a fragilidade estrutural que ainda rondam a educação no campo em muitos locais do Brasil. Historicamente, o Brasil avançou de forma significativa na expansão da infraestrutura educacional. Interiorizou universidades públicas, multiplicou os institutos federais, ampliou o acesso à educação básica rural. Todavia, a expansão física desconsiderou o tecido logístico que conecta o cidadão à sala de aula. O drama docente em milhares de municípios, reter professores qualificados em escolas do campo é uma tarefa hércula. Com salários arrochados, o custo do deslocamento individual consome fatias desproporcionais da remuneração, e isso provoca rotatividade crônica e precariedade pedagógica. Garantir transporte ao docente não é um benefício corporativo, é condição básica de funcionamento da escola. A evasão invisível. Para o jovem da zona rural, aprovado em um curso técnico ou superior, na sede do município vizinho, o ingresso não encerra a batalha. Inicia, eu diria, que o calvário do transporte. As prefeituras, elas não têm a obrigação de dar o transporte para universidades, para universitários. Mas algumas fazem isso pensando, a exemplo de Serra do Ramalho, pensando logicamente no seu munícipe. Mas é uma conta que fica nas costas exclusiva do município. Sem redes regulares de transporte público coletivo no em interior profundo. A evasão frequentemente não decorre do fracasso acadêmico, mas da ausência de rodas e combustível. Ao unificar essas demandas sob o mesmo teto móvel do Programa Nacional de Apoio ao Transporte do Escolar, o PNAT, o parlamento corrige uma distorção legal que criminalizava prefeitos e motoristas quando estes exerciam a solidariedade e a eficiência com o patrimônio público. Apesar de inegável mérito, a flexibilização impõe salvaguardas que não podem permanecer apenas no papel. O texto legislativo acerta ao blindar a prioridade absoluta dos estudantes da educação básica rural. Todavia, a aplicação prática dessa hierarquia ocorrerá no território dos municípios, onde muitas vezes a fiscalização ela é escassa. Redução do custo por passageiro transportado em rotas já existentes é a oportunidade nesse projeto. O risco é a superlotação, a pressão política local para acomodar adultos em detrimento do conforto e segurança das crianças. A oportunidade nesse projeto é a inclusão de jovens vulneráveis sem necessidade de criar frotas paralelas, como é o caso daqui. Só que aí tem um risco institucional: o desinvestimento de estados e municípios na criação de linhas regulares para a população em geral. O projeto dá estabilidade, incentiva a fixação de professores das escolas mais isoladas com isso. Mas aí tem um outro problema: o desvio de finalidade, o uso de frotas escolares prioritárias para cobrir omissões crônicas de malha de transporte urbano. Então tem o bônus e tem o ônus. É saber agora fazer funcionar e bem. Inclusive, nós já vamos colocar na pauta com o secretário de Educação do município, Jean Carlos, para ver como ele analisa essa aprovação do Senado do uso de ônibus escolar por professores e universitários, trazendo para a esfera de Serra do Ramalho o que traz de positivo, benéfico, e quais problemas poderá ter com essa aprovação no Senado. A aprovação foi ontem, né? Foi ontem, quarta-feira, projeto de lei. A matéria ela já havia sido aprovada pela Câmara dos Deputados, passou pela Comissão de Educação e Cultura do Senado antes de chegar ao plenário, e a proposta é de autoria do deputado Pompeu de Matos, do PDT do Rio Grande do Sul. E com isso modifica as regras relacionadas ao Programa Nacional de Apoio ao Transporte do Escolar, o PNAT. José Marida.
1: Fábio, a minha interpretação, né, observando e da ótica de todos, eu acredito que seria bom. Para a Serra do Ramalho, eu acredito que é melhor ainda, porque aí o prefeito vai poder disponibilizar, né, acho que junto com o orçamento desse ano, vai botar para o ano que vem, né, esse valor, porque Serra do Ramalho já ajuda, a gente observa, porque a gente sabe o tamanho da extensão do município, e aí quando a gente observa para ir para Bom Jesus da Lapa, que tem universidade em Bom Jesus da Lapa, transporte tem, porém não é nos horários dos alunos, né? Tem as vans ali, mas não é naqueles horários, então já tem essa disponibilidade ali, ficando o custo na prefeitura, que aí seria o quê? Um custo que vem do FPM, não sei como eles fazem o pagamento, mas agora eles podem disponibilizar aí por conta da lei no orçamento, né? Já esse custo estudantil. Então, acredito na minha ótica, se observando, que para a Serra do Ramalho foi bom, porque é muito difícil, o município já ajuda os professores, né? Alguns outros alunos de universidade já tem essa ajuda aí, então eles vão agora poder colocar dentro da lei mesmo, que é colocar o orçamento, né, e pro ano que vem já vim dentro daquele orçamento ali, aquele dinheiro de estar pagando o ônibus, às vezes aumentar o tamanho do ônibus, né, aonde tem uma demanda maior de professor, de aluno de universidade, e aí vai ficar bem melhor para a Serra do Ramalho, viu?
0: Vamos ouvir o secretário de Educação do município para ele opinar. Eu vou ao show do intervalo, ao primeiro show do intervalo, e eu retorno já com a Juventude do Cairóis, né? A Juventude do Cairóis. Nós vamos, é um movimento todos os anos. É a quinta edição já, José Mareda? Quinta edição?
1: Quinta edição.
0: É, com essa quinta edição, nós vamos, inclusive, ver quais foram os avanços, né, Josemar? Quais os avanços que houveram desde a primeira edição até essa quinta edição que vai ocorrer agora, né, nesse ano de 2026. Nós vamos trazer todos os detalhes. É, a Ila, né?
1: Isso,
0: a Ila. Né?
1: Franciele
0: e Alan, né? Já vão vir aqui para o Estúdio da Sucesso e você pode participar, pode fazer perguntas, fique à vontade. 12h43 na Bahia.
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1: Olha, eu quero falar para você que está sintonizado com a gente e a turma do Cairói já estão aqui. Daqui a pouco tem sorteio, inclusive, de uma camisa para participar do Cairóis. E hoje, eles dificultaram hoje, viu, gente? Deixa eu falar a verdade para vocês. Hoje, eles disseram... Eu quis colocar uma pergunta bem fácil. Aí eles disseram, não, tem que ser para ver se está todo mundo ligado no Cairóis. Eles querem, para você ganhar a camisa, vocês vão ter que dizer qual foi a sequência de cores. Mas tem que ser na sequência mesmo? Não precisa ser na sequência. Eu acho que se disser todas as cores, né, das camisas desde o primeiro Cairóis, não precisa ser na sequência. Né? Você vai dizer, olha, as camisas do Cairóis foram preta, vermelha, azul, branco, mas pesquisa, né? Vai pro Instagram deles que vocês descobrem, né? Então busca aí, né? Você tem que dizer, é a quinta edição, vai ocorrer a quinta edição agora. Né? Já vale também a da camisa de agora? Já? Então você tem que responder as cores das camisas do Cairóis, né? E você quer complicar mais ainda? Não precisa dizer a edição, né? É só dizer, olha, foi tal, tal, tal e tal. Pronto, se acertar no final do programa, o pessoal já tá participando aqui, né? Foi vocês não, né? Não pode não, viu? Né? Então, aqui, a camisa do Cairó já foi. Daqui a pouco eu trago aqui. Vixe, já mandaram aqui também. A Letícia. Ó, se foi do grupo, não pode, viu?
2: Você não pode, não.
1: Não pode, não. Se for do grupo de organização, não pode, não.
2: Foi essa Letícia que eu tô pensando aqui.
1: Do grupo de organização, não pode. Tem que ser dos jovens que participam do Cairóis, sem ser do grupo de organização.
2: Você coloca
1: isso aí. Se for do grupo de organização, não pode. São cinco edições. Cinco edições, nós vamos sortear. Eles vão sortear uma camiseta pra essa edição, viu? Então, você que tá sintonizado com a gente, daqui a pouco eu já trago aí, né, o sorteio do Cairóis. A gente vai falar sobre o Cairóis, né? A Ila já está conosco, Franciele, o Alan já conosco aqui pra gente falar sobre o Cairóis. Todos os anos a gente traz essa informação. 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
1: Doze e 57, nosso horário tá apertado devido ao horário eleitoral, né? Perdemos aí 25 minutos do jornal, apesar de esticar um pouco mais, mas aquele primeiro momento ali acabamos perdendo. Deixa eu só trazer algumas demandas antes de iniciarmos a entrevista. Fumaça, queimadas na Agrovila 11, manda pro ar, vai, direto, boa tarde.
5: Oi, Fábio Silva, bom dia, tudo bem?
1: Tudo bem.
5: Aqui na 11 tá um fumaceiro, não tem quem aguenta, as crianças tá doente e o fumaceiro com ele.
1: Eu não sei a quem a gente recorrer mais, hein? Pra quem a gente recorre, Josemar Arida?
6: Fábio, pra quem? Foi feito, quem é o certo a gente recorrer, né? É o pessoal da Vigilância Sanitária.
1: O pessoal,
6: a vigilância também tem a ver com essa questão da saúde, né? Meio ambiente, porém, eles estão aí, e o tributos, que é a questão dos lotes vazios, que o pessoal larga cheio lá, que tem que limpar, tem que fazer a limpeza. Só que esses três órgãos aqui, eles necessitam de uma emendazinha em uma lei, é coisa simples, né? Que é um código de conduta que tem que ser colocado em uma lei que já existe. E foi criada uma outra lei esses dias, mas a lei, ela vinha simplesmente aconselhamento para que as pessoas não botassem fogo. Então, precisa urgente dessa emenda ali, precisa urgente desse código de conduta. Se não colocar o código de conduta, eles não têm como fazer. Eles até tentaram aplicar a multa, mas foram orientados pelo jurídico de que não fizesse isso, que eles podiam sofrer processo, né, por abuso de poder.
4: Eu ainda tenho dúvida se esse código de conduta sendo criado, se vai ser aplicado a fiscalização e a lei. Eu vou te falar por quê.
6: Certo, vamos lá.
4: Ontem nós recebemos aqui no programa duas denúncias em relação a animais nas vicinais em pistas. A exemplo do Eixo Ímpar. Eu não vou falar nem as vicinais que vai para a zona rural.
6: Isso.
4: Eu vou citar o Eixo Ímpar. Um motorista profissional, depois de rodar tantas horas, voltando para casa, se depara com a quantidade de animais na Agrovila 3. Na mesma hora, nós recebemos o vídeo. Um motorista encontra uma quantidade de carneiros,
6: sim,
4: na rodovia. E tem a lei com multa e tudo mais. E simplesmente o setor, ô André, me permita, com todo respeito que eu tenho a sua pessoa, e aqui eu vou cobrar do secretário, está deixando a desejar nesse sentido. Porque isso virou rotineiro e nenhuma solução é dada. Me dizer, André, secretário de Agricultura, de que o carro quebrou, sim, conserte. Nós pagamos impostos para quê? A obrigação é ter o carro funcionando para fazer a coleta dos animais. Ou será que uma peça quebrada do carro, ela tem mais importância deixar ele lá do que uma vida? Quantas vidas foram ceifadas já no Eixo Pai, no Eixo Ímpar, com colisão com animais? Quantas? Quantas não teve a vida ceifada, mas foi para cima de uma cama? Nós tivemos o depoimento de um senhor que simplesmente aqui na Avenida Sul, não foi o animal, né? Foi um menor em uma moto, colidiu e ele teve que ficar sem trabalhar por um bom período, tendo que o filho dele ir pra roça, porque por causa de irresponsabilidade. E a lei que existe não serve absolutamente pra nada. Encerra. Ah, mas esse ano é ano eleitoral. Mas de dois em dois anos é lei eleitoral. É ano eleitoral. Termina agora de governador, de deputado. Não mexe não, porque senão vai perder voto. Aí fica um ano, engana um ano ali, no outro já não pode. Eleição de prefeito, senão a gente vai perder voto. E as leis continuam sendo desrespeitadas em Serra do Ramalho.
6: Aí você vê um ouvinte, Fábio, mandou o vídeo aí, a situação que tá a casa dela com o fogo, né? Aí a casa tá toda cheia de...
4: Agora, imagine, você trabalha o dia inteiro... As donas de casa, as mulheres, muitas vezes têm jornada dupla, quando não é tripla, porque trabalha fora, trabalha em casa e ainda tem que cuidar da família, do marido, dos filhos. A jornada é tripla. É a primeira que acorda e a última a dormir. E aí você chega em casa para descansar no horário do almoço, olha, eu vou aqui ligar o rádio, vou ouvir falar hoje do Cairóis, aí tá a fumaça adentrando a sua casa. Acabou o seu momento de descanso. Acabou a sua paz. E simplesmente ninguém faz absolutamente nada. Gestão fica omissa, secretários ficam omissos, todo mundo fica omisso. Em todos os sentidos. Aí nós temos. Aí sempre um joga para o outro. Ah, não, o problema é que, não estamos fazendo coleta, porque quando a gente ia fazer a coleta, alguém avisava o dono dos animais e aí não tinha como fiscalizar, não tinha como pegar os animais. Aí depois, não, agora o carro tá quebrado. Isso já tem mais de 6 meses ou mais que esse carro tá quebrado. Pelo amor de Deus, CLT aqui sou eu. Prefeitura tem dinheiro. Foram mais de 14 milhões que chegou no mês de agosto. Agora, tem dinheiro para combustível, para fazer reunião, passeata, adesivaço, tudo, e não tem para consertar um carro para fazer a fiscalização?
1: Como assim? Aí me deu uma garapa de limão sem açúcar, do limão mais azedo que tiver. Mais azedo que tiver. Vamos lá, já me mandaram aqui. Artigo 54. Trata do crime de poluição. Queimar lixo, folha, mato, entulha em área urbana, gera fumaça tóxica, coloca em risco. Sim, a lei tá aí, sim. Mas cadê o pessoal da fiscalização para cumprir? Precisa de algo num código de conduta. Por falar em iluminação pública, já chegou a cobrança aqui. Já tem?
6: Não tem um retorno ainda. Buscar o retorno de novo.
1: Busca o retorno. Olha, deixa eu avisar aqui. Eu já falei isso aqui. Secretário é dinheiro do povo. O salário é dinheiro do povo. Diretor, o salário é dinheiro do povo. O poder é 4, no máximo 8 anos. Não esqueçam disso. É 4, no máximo 8 anos no cargo. Só para lembrar. E principalmente que a gente chama atenção que as pessoas, a maioria dos secretários, diretores, são todos daqui. Então conhece, é a população serramalhense. Se fosse de fora, poderia nem ligar, né? Mas quando sair do poder, vai deparar com Dona Maria e seu José, que pediu socorro quando você estava no poder e que você virou as costas. Como é que você vai encarar Dona Maria e seu José, seus nomes fictícios, depois que sair do poder? Porque eu vou te dizer, eu sou CLT, eu tenho chance de permanecer muito mais tempo na empresa do que secretário e diretor no poder. Em cargo de confiança. Vamos lá. O pessoal tá aqui. Eu gostaria que não falasse meu nome. Trabalho na escola. Se eu falar o nome do local, vai descobrir. É contratado. Estou sem gás. Já cortaram minha água. Estou sem alimento. Cadê o nosso salário? Deixa eu trazer aqui que ontem eu solicitei do secretário de administração. Ele gentilmente me disse o seguinte. Hoje estaria iniciando os pagamentos, sexta-feira finalizava. Palavras do secretário de administração. Mas era o setor de limpeza, né? Ah, o setor de limpeza. Setor de limpeza.
6: Era parte do pessoal, né? Não era.
1: Parte do pessoal, isso, não era na totalidade, não.
6: Não.
1: Pronto. Então eu vou retirar aqui. É porque ela diz aqui, ela trabalha em uma escola, não vou citar o local, senão.
6: É que pegou partes do pessoal da educação, parte
1: saúde,
6: do pessoal da limpeza e parte de saúde.
1: Saúde. Fábio, Agrovila 2 é fogo de dia e de noite.
6: Top Park também, acho que tem algo aí.
1: Top Park também. Aqui no Top Park já virou rotina queimar os terrenos. Mas esquece que moram crianças, idosos, fora o trabalho para quem é dona de casa, né? Pra quem é dona de casa. Vamos trazer um assunto bom agora? Não tô deixando de trazer, daqui a pouco a gente vai pra esse assunto aqui, porque agora eu quero falar, todos os anos eu trago esse tema, né, e eles são os nossos convidados para estarem aqui. Em tempos de correria, de tantas telas, cobranças, barulhos que tentam sufocar a nossa paz, encontrar um momento para respirar e olhar para dentro, eu diria que virou quase um ato de coragem. E exatamente essa proposta, eu diria, do Quinto Cairóis, promovido pelo Movimento Jovens Unidos pela Fé, em Serra do Ramalho. A palavra Cairóis lembra que existe um tempo que não cabe no relógio. O tempo da transformação, do encontro, do propósito. E, logicamente, todos os anos a gente fala dos bastidores, os desafios, a intensidade de quem está sendo preparado para esta edição. Hoje eu estou recebendo com muito carinho, né, como sempre recebo aqui, Alan, Franciele e Aila, né? Sejam muito bem-vindos à Rádio Sucesso FM. Boa tarde, Aila.
7: Boa tarde, Fábio. Tudo bem?
1: Tudo
7: como
1: bem.
7: Você está?
1: Bem.
7: Josemar também. Boa tarde.
1: Como é que está o coração para os preparativos de mais um Cairóis?
7: Fábio, para ser honesta, esse ano, como a gente sempre vem trabalhando, né, arduamente, e a gente começa já desde o ano passado a preparar esse evento, porque a gente sabe que envolvendo jovens, a gente entende que precisa de algo muito bem preparado para a gente poder entregar aquilo que Deus quer, né? Então, eu acredito que é uma preparação muito gostosa. É dificultoso por alguns momentos, mas vale muito a pena.
1: Ele já chegou hoje, eu falo jovem, se radicalizando, porque ele já botou uma fita ali no, no braço, já chegou aqui. Alan, seja bem-vindo mais uma vez a Sucesso. Boa tarde, Alan.
8: Boa tarde, Fábio. Boa tarde, ouvintes da Sucesso, Josemar. Boa tarde a todos.
1: Mas você já tá acostumado, né?
8: Já tem umas duas, três vezes que a gente vem aqui já. Vezes.
1: Mas me diz o seguinte, Alan, como é que estão... A Ila já disse que tá tranquilo, de certa forma, porque já começou essa preparação no término do outro Cairóis, né? Da quarta edição. Então já começa a se discutir o tema, né? Os detalhes, o que não deu certo, o que precisa ser corrigido naquela edição, mas eu diria que o friozinho na barriga deve existir, ou não, Alan?
8: Não, a gente tem assim um certo receio às vezes, mas tudo posto em oração, Deus vai nos dando discernimento e as coisas vão fluindo, né? Conforme o tempo vai passando, a gente já sai de um evento, já pensando no próximo, se programando tudo direitinho, então tudo no agir de Deus.
1: Me diz o seguinte, eu vou agora para Franciele. Franciele, seja bem-vinda, é a sua primeira vez aqui na Sucesso FM. Seja bem-vindo, boa tarde, Franciele.
9: Boa tarde, Fábio, boa tarde, Josemar, boa tarde, ouvinte. Sim, é a primeira vez, aqui com nervosismo tomando de conta.
1: Não,
9: eu não
1: tranquilo.
9: Sei se mais pelo Cairóis.
1: Pelo Cairóis.
9: Ou agora,
1: por o Cairóis, aqui, a responsabilidade, né? É maior, viu? É. Me diz o seguinte, Franciele, logicamente que todos os anos eu gosto de desafios. Qual é a expectativa de público, né, para esse ano do Cairóis?
9: Esse ano, nós, em oração, né, Deus nos mostrou que a gente precisava limitar as vagas.
1: Uai!
9: Isso, nós estamos agora com 300 inscrições, né? Dan passou a informação pra gente no instante. Nós estamos com apenas 70 vagas disponíveis, porque totaliza a quantidade de 400 pessoas, né? Com o pessoal da organização, e nós temos só 70 vagas disponíveis.
1: Quer dizer, vocês... pública, vocês já lançaram nas redes sociais, já vem trabalhando. Só tem 70 vagas?
9: Somente 70 vagas.
1: Isso não é número clichê aqui pra ganhar. Não? Por causa das camisas. Então, 70 vagas pra fechar as 300, é isso?
9: 69, né? Que um vai ser o sorteio aí agora.
1: Como é que é, José?
2: Já tem 300.
1: Já tem 300. Isso. Aí tem mais 70, e aí vai pra, no caso, 370?
9: Isso.
1: 370 pessoas, fora organização. Exatamente. Em torno de 400. E o local? Eu lembro que o ano passado, Josemar, que eu busquei, que eu disse, será que não dá para se discutir, já fazer isso lá no local onde funciona o Parque Joaquim Machado, pela dimensão, né, pelo local? E aí, alguns disseram, não, tem que ser na igreja, porque é um momento ali de concentração. Me diz aí, como é que ficou a decisão?
8: Assim, esse ano, eu lembro que ano passado a gente veio, discutiu assim, até a possibilidade de levar pro parque.
1: Sim.
8: Mas devido ao que Deus vem suscitando no coração da gente, a gente achou o mais justo possível, que é trazer ele pra casa do nosso pai, a casa de Deus, que vai ser no local desse ano, né?
1: Ô Aila, o que é mais difícil, organizar banda, toda a organização logística do evento, ou organizar essa meninada, esses jovens no dia do evento?
7: Fábio, pra ser honesta, eu costumo dizer que eu amo a juventude, sim, né? Sou apaixonada na juventude, porém, eu acredito que a demanda da organização é muito árdua, mas lidar com os jovens é muito maior. Porque a gente lida hoje com a juventude que a gente tem muito receio da gente falar algo que incomode, de falar algo que, né? Então, a gente vem realmente tentando trabalhar tudo isso, e aí, então, a preocupação se torna muito maior, porque a gente está lidando, né, com a juventude, onde vem uma sociedade um pouco vamos dizer, bagunçada, né? E aí eu acredito que lidar com eles é muito mais difícil do que lidar com a estrutura toda, acredita?
1: A pergunta já foi nesse sentido, eu já saberia que viria essa resposta. Porque eu já fui jovem um dia.
7: Exatamente.
1: Aila, as comunidades, né? Vocês citaram aí de 370 pessoas, né, participando do evento, que vai chegar a 400 quando coloca a organização.
7: Isso.
1: Mas sabemos, né, que temos aí as comunidades, povoados, agrovilas, tanto do pé de serra, da beira de rio, né? Se de repente começar a vir, de repente não, o pessoal que está ouvindo, olha, vai ser um domingo?
7: Vai ser um domingo.
1: Um domingo.
7: Isso.
1: Né? Domingo, momento de refletir um pouco, parar dessa correria acelerada nossa por querer ter as coisas, né? Porque é tudo isso, é pra gente obter algo, né? E no final das contas a gente deixa tudo aí, essa é a realidade.
7: Verdade.
1: A família quiser participar.
7: Fábio, na verdade, como a estrutura ela vem sendo pensada, né, em várias reuniões. A gente não se encontra uma, duas vezes, a gente se encontra, né, ali por várias vezes até determinar algo. E uma das decisões finais em que nós da coordenação decidimos foi justamente essa, de que a camiseta seria o ingresso, vamos dizer assim, né, para que pudesse entrar no evento. Então, por exemplo, terá missa com o bispo pela manhã, então acreditamos que vai ter uma quantidade de pessoas que não comprou a camiseta, né, que não vai fazer parte do evento e que a gente infelizmente vai precisar comunicar que não poderá participar do evento justamente porque a camiseta está sendo falada com antecedência que será o ingresso para participar do evento.
1: Vocês disse que iam ter surpresa hoje aqui, né?
7: Sim, sim.
1: A data, qual é a data?
7: Dia 20 deste mês, no caso.
1: Dia 20.
7: Isso.
1: Dia 20. A gente tem alguma coisa, algum evento programado além do Cairóis, Josemar? Não?
6: Não, Fábio, não temos.
1: Não?
6: Não temos, não.
1: O torneio inteiro é dia 24, é isso? 24?
6: A partir do dia 24, né?
1: 24.
6: Isso, né? Não temos.
1: Eu vou dar uma surpresa agora, vou trazer uma surpresa agora. O bispo é que vai estar aqui?
7: É o bispo, isso.
1: A Rádio Sucesso vai transmitir a missa.
7: Que lindo! Uma notícia maravilhosa para nós.
1: A Rádio Sucesso vai transmitir a missa.
7: Ah, que maravilha,
1: vai
7: maravilha.
1: Vai transmitir a missa, não vou transmitir todo o Cairóis, né? Mas sim. Vai transmitir a missa.
7: Ah, que maravilha.
1: No dia do Cairóis. Mas peraí, gente, transmitir a missa não quer dizer que você não tem que vir pro Cairóis, não.
7: Exato.
1: É só a missa, é tanto que eu não vou transmitir todo o Cairóis, que é pra você vir pra o Cairóis.
7: Muito bem,
1: então vai,
7: Fábio.
1: Ser só a missa com a participação, nem Josemar sabia dessa, né? Com a participação do bispo. Então a Rádio Sucesso, ela vai transmitir a missa do bispo, né, que vai estar aqui no dia do Cairóis, no Cairóis. Me fala um pouco, né, em relação à alimentação. Vocês sempre buscam apoios, né, de pessoas que quiser fazer doação de alimentos. O que que vai ser disponibilizado para quem participar, para quem comprar a camiseta? Vai ter café da manhã, almoço? O que que ficou definido para esse quinto Cairóis?
8: Nesse quinto Cairóis que a gente vai, nessa quinta edição, vai ser o café da manhã.
1: Sim.
8: Logo após a missa e antes vai ter também o almoço e o lanche assim que estiver finalizando a tarde.
1: Isso para as pessoas que estão participando, isso, que adquirirem a camisa.
8: Isso,
1: né?
8: O pessoal que adquirir a camisa.
1: Camisa, porque vocês já vão fazer a quantidade já de todos que estão ali participando.
8: Isso.
1: Eu notei algo porque caiu para eu gravar esse ano, acabei gravando para a Rádio Spot e a partir de 15 anos.
7: Isso, Fábio, esse
1: por
7: ano
1: que
7: nós.
1: Essa definição de 15 anos.
7: Porque, na verdade, até no estatuto consta que 15 anos é a idade realmente considerada como jovem, né? Como a juventude. E como já se vem batendo na tecla um bom tempo de que essa idade seria a idade ideal para que, né, participasse do evento, e um dos fatores, não foi somente esse, foi que na maioria das vezes, não estou dizendo que 15 anos tenha maturidade, mas já tem um pouco mais para se ficar no evento. Porque nós nos deparamos o ano passado, e o ano retrasado, eu acredito, com muitos probleminhas relacionados a isso, em que vão participar do evento, mas infelizmente não ficam no evento. Então, a ideia principal é tentar ver como esse ano, né, irá ser a reação, né, de todos, e aí a partir daí a gente ter, né, realmente um olhar mais maduro com relação a isso.
1: Logicamente que vocês trabalham com a segurança, com todos os detalhes, para não, sim, ter nenhuma intercorrência. Mas o objetivo do Cairóis não é levar o maior número de jovens? Quando faz uma limitação assim de quantidade,
4: né? Porque eu me lembro, não sei qual edição, né? A gente vai ficando a idade assim, vai esquecendo algumas coisas, mas eu não lembro qual edição, mas se falava até de ter até quase 600 pessoas, 700, algo 800, assim, 800, isso. E, de repente, quando eu ouço agora, olha, vai ter a limitação, né, com as camisas de 370, 400 no máximo, com a equipe. Se o objetivo é evangelizar, é trazer essas, esses jovens, né, para ouvir a palavra, para aquele momento, isso não limita um pouco essa, esse trabalho, não, Alan?
8: Não, não chega a limitar, porque um dos intuitos do Kairos é a gente fazer jovens formadores em suas comunidades. O Kairos é um movimento que dura um dia. Porém, ele não vai acabar ali. Ali é uma sementinha plantada, o começo da evangelização está ali. É despertar o desejo na, no jovem que participou de chegar na sua comunidade e cativar outros jovens a irem a Cristo. A largar os prazeres mundanos e irem a Cristo.
4: Quando a gente fala assim de prazeres mundanos, o que poderia ser classificado, né, biblicamente como prazeres mundanos e que o jovem precisa se concentrar e largar? Eu vou jogar a responsabilidade para a Ila agora.
7: Fábio, eu acredito que quando a gente trata sobre isso, é algo até um pouco questionável, porque a gente que já estamos numa idade mais madura, nós compreendemos que isso se retrata, por exemplo, eu prefiro estar numa festa ao estar na igreja. Eu prefiro estar
4: ingerindo bebida alcoólica.
7: Isso, ao estar comungando de Jesus. Então, quando a gente coloca na balança esses dois fatores, a gente percebe que a juventude hoje pende mais para aquilo que é prazeroso do que o que é da igreja, do que é de Cristo, né? Hoje, inclusive, eu conversava com um rapaz, adolescente, na verdade, de 15 anos, e eu fui perguntar, e aí, vamos, já tá animado pro Kairos? Ele, não, eu vim comprar somente a camiseta. E aquilo me entristeceu.

0: Kairos é. Então, ele disse que por não estar motivado a participar, me veio, né, um questionamento que eu fiz a ele, perguntando se fosse qualquer outro movimento, será que talvez ele não estaria animado a participar? Mas por ser da igreja, é algo que talvez, não somente ele, como a juventude em si, né, a gente está tendo essa dificuldade de trazer os jovens para a igreja. Então, você tira que, assim como Alan retratou, a gente tenta levar Cristo, né? E eu acredito que a idade de 15 anos é uma idade mais madura, onde pode, sim, realmente levar esse conhecimento do que aprendeu no Kairos para suas comunidades.
1: Eu vou para a Franciele agora. Muitos jovens, Franciele, hoje lidam em silêncio com a solidão, né? Cobranças excessivas, crises de ansiedade. Nós estamos com a sociedade adoentada, né? Mesmo cercado por milhares de seguidores na internet, como é que o Kairos se prepara para ser esse refúgio real, né? E não apenas, eu vou colocar um termo aqui, mas não é pejorativo, um evento barulhento, né, para mascarar essas dores.
2: Então, em reunião nós conversamos exatamente sobre isso, né? Muitas pessoas até vão para a igreja ali, obrigado pelos seus pais, os jovens, né, eu digo, e por medo do inferno, de alguma coisa assim. E o tema do Kairos esse ano é justamente sobre isso, é tirar esse peso de você, de obrigatoriedade, e te lembrar, né, de que você é filho, você é herdeiro por promessa daquilo que Deus deixou pra você, né? Às vezes a gente para e pensa assim, inclusive fala na letra da música, né, que eu tenho dificuldade de ver a Deus. Eu penso, né, meu Deus, como que a gente peca tanto, e aí vai voltar lá pra igreja com que cara que eu vou voltar lá pra igreja, vou comungar se eu tô nessa vida. Inclusive foi um testemunho que eu recebi no meu Instagram, um dia que eu postei.
1: Você é
2: alguma coisa sobre... Eu finjo às vezes.
1: Não, finge não. Você é a segunda música do Kairos?
2: O ano passado a gente trouxe uma composição pro tema.
1: Você
2: também
1: tem ela já já pronta? Em estúdio?
3: Não.
1: A canta?
4: É uma das surpresas.
1: A Franciele.
2: Eu não sabia disso.
1: Um refrão, por gentileza, Franciele. O que te levou? Qual foi a inspiração no momento de escrever a canção do Kairos deste ano? Vamos colocar o tema deste ano.
2: Eu brinquei com os meninos ontem, eu acho, falando que ontem a gente teve um ensaio, né, pro Kairos. E aí eu falei com os meninos da música que a música desse ano era um testemunho, né, que às vezes a gente se põe e serve e aí dá a impressão de que Deus não tá lá, de que ele não tá escutando. E a gente, às vezes a gente tem essa impressão, né? Eu fico, meu Deus, mas eu sirvo tanto, o que é que tá acontecendo? Por que é que eu falo com o senhor não me retorna? E aí um dia vou chorar.
1: Fica à vontade.
2: Eu abri a Bíblia e aí Deus falou comigo. E aí foi a partir desse dia que surgiu o refrão da música desse ano.
1: Mesmo emocionada, eu quero uma capela, né? Mesmo emocionada, porque isso chama atenção, porque, na verdade, é algo real. Não foi simplesmente... Ela é compositora, logicamente. De repente, ela buscou de algo que ela vivenciou para criar, né, a canção. Só uma capela, porque a gente vai deixar para o dia... Né, para todo mundo cantar. Aliás, você vai mandar pra gente antes, pra gente já começar a colocar na programação aqui.
2: Amém.
1: Fica à vontade, Franciele.
2: Inclusive, o refrão ele tá na camiseta esse ano, pra todo mundo chegar lá sabendo a letra.
1: Herdeiros, eu sou.
0: Embaixo, essa parte marronzinha mais
2: Eu
0: clara.
2: Sou herdeiro da promessa de meu pai.

0: Ionara não veio esse ano. Ionara tá conosco aqui. Bom dia, parabéns a toda a organização. Esse ano tá melhor que todos, né? Deixa eu ver, o pessoal tá aqui parabenizando. A Vanessa, né? Tá dando os parabéns aqui, a Vanessa. Gente, a gente tá... Ó, que voz linda, já colocaram aqui. Né? A Vanessa Santos, que voz linda. Vocês ouvem notícias, a gente dando, cobrando o tempo inteiro. Hoje a gente tá falando de paz. Vamos almoçar hoje e ir para o trabalho descansar à tarde falando do Cairóis, não é verdade? O pessoal tá dando as respostas aqui em relação às camisetas das edições. Não precisa ser na ordem, viu? Não precisa ser na ordem. A jovem lá que eu citei, ela não faz parte da organização. Ela fez lá no passado, né? No passado, ela não faz parte da organização. Então, está concorrendo também. Manda um áudio também, pode mandar um áudio. Olha, obrigado, tô sempre ligado aqui na Sucesso. Pessoal tá sintonizado, abraçando o pessoal do Cairóis. Deixa eu abraçar a Grazi também, né? A Grazi que também está aqui na escuta. Aila, me diz o seguinte, no Ministério de Escuta e Acolhimento, muitas vezes vocês recebem desabafos, né? Ela citou agora de algo que chamou a atenção. E muitas vezes chegam desabafos pesados de jovens desacreditados da vida, né? Como é que a liderança do Cairóis, né, se prepara emocionalmente, espiritualmente para sustentar quem chegar lá no domingo quebrado?
1: Na verdade, Fábio, isso é algo pensado também, né? Mesmo que a gente lida com uma certa... emocionalmente falando, né, que a gente sabe que não é fácil lidar com uma juventude que às vezes vem quebrada, assim como você falou, o Cairóis ele foi pensado justamente por isso. Inclusive, o mês de setembro foi escolhido justamente por isso. Desde sempre nós fizemos o Cairóis no mês de setembro, porque é justamente o mês, né, contra o suicídio, que é onde a gente vê uma juventude muito entristecida, muito... E o movimento é para tentar equilibrar tudo isso. Não, nós sabemos que não conseguiremos, né, acolher todos esses corações feridos, mas... com esse evento, com a promoção desse evento, é justamente para isso, para tentar dizer que ali nós estamos, né? Somos pessoas que estamos para ouvir, para acolher as dores, se caso precisar, estamos para ouvir. E eu acredito que é nesse intuito maior, né, que nós da coordenação nos colocamos sempre em oração, pedindo, né, em todos os momentos. Inclusive, iremos fazer uma vigília justamente para isso. A vigília, como diz, né? É abrir um pouquinho do nosso sono, uhum, para a gente intensificar as nossas orações por essas pessoas, que a gente sabe que não é fácil. Então, eu acredito que a gente tenta fazer o máximo que podemos, mas, claro, tentando cada vez melhorar, cada vez mais melhorar, para tentar atender ainda mais essas pessoas que se sentem assim.
0: Algo que chama atenção, e aí eu brinquei aqui com o Alan, né, ele que já veio outras vezes aqui, em relação a radicalizar, né? Porque ele colocou aqui no braço aqui o... É um lencinho? É um lencinho do Cairóis?
1: É a bandana
0: do Cairóis. E aí, logicamente, que há uma preocupação por parte de alguns jovens. Eu vou para a igreja, né? Que roupa eu devo ir? Né? De que forma eu devo chegar? Será que eu vou ser bem recebido? Né? Se de repente, hoje eu diria que não tem mais esse tabu por ter tatuagem, né? Não tem mais esse tabu. Né? Mas antigamente, no meu tempo, pelo amor de Deus, né? Eu ouvia do meu pai, da minha mãe, minha avó, dizer, Bia, você chegue com uma aqui que eu arranco seu braço. Era desse jeito. Não, hoje não tem mais isso. Mas em termos de vestimentas, aí eu quero ouvir. A camisa tem, lógico, a camisa padronizada, mas tem alguma censura, na linguagem bem popular, né? Alguma censura em relação a como ir para o Cairóis, porque os jovens, eles ficam pensando, será que eu posso, eu uso brinco, né? Eu posso ir do jeito que eu tô, eu tô hoje com a cabeça ruim, eu quero ir para o Cairóis. Franciele.
2: E como é que a gente fala disso sem contar o lugar, né?
0: Sim.
2: Então, é muito difícil falar sobre isso, na verdade, né? Quando a gente tem na verdade, biblicamente fala, vem como está, não é isso? Sim. Só que a depender do lugar, a gente pede que se vistam de uma maneira mais comportada. Sim. Claro que sim. Se eu não tenho, Fran, uma roupa mais comportada para ir, eu vou deixar de ir? Claro que não. Nós te receberemos da maneira, né? Deus te espera e nós também, de coração aberto para te receber. Mas, devido ao lugar, que é o spoiler, devido ao lugar que vai ser dito aí mais tarde, nós pedimos que vocês tenham, né? Abram o coração para entender que precisa ser um vestuário mais respeitoso. Claro que se você puder, de uma maneira mais à vontade, porque você vai passar um dia inteiro, né? Não é uma calça jeans que te aperta ali para você ficar lá, mas assim, que você tenha esse cuidado, esse zelo, né, de ir mais comportado.
0: Alan, liderar outros jovens, eu vou deixar você fora hoje, porque você é um jornalista do mundo. Liderar outros jovens exige autoridade moral, mas não pode parecer autoritário, né? Você tem que ter autoridade moral, mas não pode ser autoritário. Como é que você equilibra juntamente com a equipe a cobrança de responsabilidade, que a Ila citou agora, até de algumas situações que houveram em outras edições, com a empatia de lidar com amigos involuntários da sua própria idade?
3: Aí, foi uma pergunta interessante, porque ser jovem hoje, com o que o mundo proporciona, é muito fácil. Mas você é possível ser um jovem, viver sua juventude com alegria, com felicidade e participar de tudo que for possível, você sabendo se portar como um cristão. Não afeta nem impede você de ir numa festa, não impede. Mas o que impede é como é que eu vou chegar na festa e ver Fábio Silva? Como é que Fábio Silva tá na festa? Eu chego lá, tá Fábio Silva trilouco.
0: Não vai ver.
3: Embriagado.
0: Não vai ver.
3: Já estará fugindo, sim, dos princípios. Uhum. Mas nada impede de que Fábio Silva esteja lá, prestigiando o evento, olhando as coisas. Eu, no meu caso mesmo, eu gosto da vaquejada, participo, sou vaqueiro também, igualmente a Fran, tem animais de corrida também. A gente gosta da diversão, mas a gente se porta adequadamente nos lugares que a gente está.
0: Eu estou na linha, deixa eu ver, eu vou fazer uma surpresa aqui, eu gosto de surpresa, eu gosto de desafios, né? Deixa eu ver se eu consigo, né? Será? Eu acho que não tá com um sinal, deixa eu ver se... Ah, chamou, né? Eu quero ver se ele vai me atender, né? Deixa eu ver, é Padre Gustavo, é isso? Deixa eu ver se ele me atende para dar um boa tarde ao vivo dentro do Jornal da Sucesso, né? Manda mensagem aí, avisa que eu tô tentando falar com ele, né? Eu quero ouvir a palavra também. Padre Raimundo tá de férias, é isso? Sim. Né? Está de férias o Padre Raimundo. Avisa ele aí que eu tô tentando contato, já tô chamando aqui no estúdio aqui, né? Só para ouvir a palavra dele, né? Em relação ao Kairós. Pessoal, continua participando, né? Continua participando, nesse momento não atendeu. Vou tentar de novo, eu sou insistente, né? Deixa eu ver se eu consigo, né? Só uma palavrinha, um boa tarde, fala que é só um boa tarde, é coisa rápida, né? Só um boa tarde, só pra gente ouvir a palavra dele em relação ao Kairós, Josemar. Pronto. Padre Gustavo, a sua vez, seja bem-vindo ao Jornal da Sucesso ao vivo, Padre Gustavo.
4: Boa tarde, Fábio. Boa tarde a todos aqueles que também que estão nos ouvindo neste momento.
0: Satisfação. Muito obrigado por ter aceitado participar, sem pauta, sem nada. Mas qual a importância de um evento com a juventude como o Kairós, que vai para a sua quinta edição, na sua análise como autoridade eclesiástica?
4: Fábio, acho que é o momento mesmo da gente atrair os jovens para a nossa igreja, para aquilo que faz bem, vamos dizer assim, né? Acho que quando o Kairós acontece, essa importância de trazer os jovens mesmo, de mostrar aquilo que é essencial na vida, mostrar os valores, mostrar as virtudes, né? Centrado sempre em Deus, aquele que nos dá tudo que nós temos, que nos dá força, que vai nos ajudando a superar as dificuldades do dia a dia que todos nós temos.
0: Sem sombra de dúvidas. No dia a dia, a gente sempre debate isso, não ao vivo, não só ao vivo, mas sempre que eu tenho a oportunidade de encontrar com o senhor, né, a pergunta que eu faço, como é que tem sido trabalhado, a igreja tem trabalhado de que forma para atrair? Logicamente, o Kairós é um ponto, né, mas além do Kairós, como é que tem sido trabalhado para atrair esse jovem a ir à igreja, a ter esse encontro com Deus?
4: Fábio, nós temos vários momentos, né? Um deles é o Kairós, é esse grande evento, mas aqui mesmo na Agrovila 9 nós temos o encontro de jovem que acontece toda sexta-feira. É um momento de ir atraindo os nossos jovens para a igreja. E o mesmo acontece em algumas agrovilas, algumas comunidades, é os encontros mesmo de jovens. Mas algo que eu vejo também, né, que está atraindo também a nossa juventude hoje, é os coroinhas, os acólitos, que nós temos muitos adolescentes que estão participando. A gente mostrando desde já aquilo que é importante para a nossa vida, o mistério central da nossa vida. Então a gente vai vendo assim. Temos o Kairós, que é um grande evento, acontece num dia só, mas nós temos em algumas comunidades, né, o encontro de jovens e também o encontro, né, de acólitos e coroinhas, são aqueles que estão auxiliando o padre no serviço do altar, na celebração da Santa Missa, eles também estão ajudando também nas celebrações das suas comunidades. Assim, a gente vai tentando ajudar o jovem a se inserir nesse ambiente eclesial.
0: A família, a igreja, ela tem feito o seu papel, tem desempenhado o seu papel, né? Mas a família, ela tem participado, ela tem levado a sua responsabilidade no dia a dia também, porque eu bato sempre nessa tecla, quase aos meus 50, de que até a jovem Franciele, a Ila, falou aqui há poucos instantes, internamente, no meu tempo, a minha avó dizia bem assim, domingo pela manhã você vai para a igreja comigo. Não, eu quero ficar dormindo, toma banho e vai para a igreja comigo. E os pais faziam isso, lógico, os tempos mudaram, né? Não precisa ser talvez dessa forma autoritária, né? Mas os pais têm trabalhado isso, tem buscado isso pra gente ver se daqui a longo, eu não vou dizer nem médio, mas a longo prazo a gente tem uma mudança no mundo.
4: Fábio, eu vejo assim, as famílias hoje que participam das nossas comunidades de fé, aqui na nossa paróquia, no município de Serra do Ramalho, também uma parte ali de Carinhanha, que é a Agrovila 15, também faz parte da nossa paróquia, eu vejo que muitas famílias estão empenhados em mostrar esses valores, mostrar, chamar atenção para a participação dos jovens na igreja, dos filhos. Mas eu vejo que muitas famílias ainda hoje deixam que a pessoa possa escolher. Ah, quer descansar? Estudou a semana toda, né? Que você fique mais um pouco. Mas às vezes, algumas famílias hoje, acho que algumas não, a maioria das pessoas que participam das nossas comunidades estão comprometidas em repassar esses valores, principalmente a fé. A fé, ela é uma transmissão, ela precisa ser repassada. Então eu vejo que algumas famílias, né, ainda hoje deixa a desejar, mas a gente precisa mostrar aquilo que é essencial. E a gente vê também alguns jovens mesmo que vêm participar, às vezes não tem um apoio total, mas às vezes também eu vejo, né, quando são menores, os pais têm que autorizar para que eles possam vir participar desse evento. Então mostra também um pouco de responsabilidade, né, desses pais nessa transmissão e educação da fé.
0: A sua mensagem, né, para os ouvintes do Jornal da Sucesso, muito obrigado mais uma vez pela gentileza em nos atender, né, sem pauta, sem nada, né, sem combinação, né, muito obrigado. E qual a mensagem o senhor deixa nesse momento para os ouvintes e para a turma do Kairós?
4: venham com um coração aberto, disponível para acolher a graça de Deus que Deus reserva para eles neste dia. Será um momento importante, venham participar. E a todos que estão nos ouvindo, eu deixo a minha bênção. Em nome do Pai, do Filho e do Espírito Santo. Amém. Um abraço a todos.
0: Amém, muito obrigado. Um abraço, Padre Gustavo, gentilmente atendendo a Sucesso. Vocês vão segurar um pouco mais, se almoçar, almoçaram, se não vai ter que segurar um pouco mais, eu vou ao show do intervalo faturar, senão não paga as contas, né? E eu volto já, você continua participando, tá valendo uma camisa do Cairóis, qual é a resposta que tem que dar? Você tem que dizer as cores das camisas das 5 edições, inclusive dessa edição que vai ocorrer agora, né? As 4 que já passaram, com essa 5ª edição. Precisa ser na ordem? Eles queriam na ordem, mas eu quebrei a regra. Né? Não precisa ser na ordem, desde que acerte, né? Desde que as cores estejam corretas, né? Não precisa ser na ordem. Ah, no primeiro foi a camisa X. Não, não precisa ser essa ordem. Falando as cores corretas de que houveram nas 5 edições, você está concorrendo a uma camiseta. Vai ser apenas uma. Eu estou tentando ver se eles liberam mais uma, mas por enquanto só uma mesmo aqui. Mas Tamires, fala Tamires, boa tarde.
5: Boa tarde, aqui é Tamires. E estou aqui para convidar todos os jovens, né? Um abraço aí para Alan, para Franciele. E é um momento assim que... Eu não participo todo do evento, porque eu fico na parte da cozinha, mas a gente escuta as palestras, escuta as coisas, e é um momento muito maravilhoso. Então, aquele jovem que está afastado, volte, né, o seu primeiro amor. Então, estamos juntos. Um abraço a Ira, a Alan e Franciele. Todos. Um abraço, boa tarde.
0: Boa tarde, Tamires, muito obrigado pela sua participação, me deu até vontade de almoçar logo, depois de ouvir aí o fritar do bife, né, ao fundo. Tamires, muito obrigado, que Deus te abençoe a todos aí. Gente, eu vou ao show do intervalo e eu volto já já, rapidinho.
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0: Compositora e cantora. Compositora e cantora, belíssima voz.
1: Amém.
0: Né? É, deixa eu saber aqui, o ouvinte está participando aqui.

0: tendência real lá. Aguardem!
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0: Olha, são 13 horas e 56 minutos, já no finalzinho do programa, né? Hoje, dedicado a esse momento especial que é do Cairóis. Todos os anos, nós colocamos o Cairóis como ponto-chave aqui no jornal. E hoje tivemos a participação, quero agradecer, abraçar o padre Raimundo, que às segundas-feiras está com o programa Bênçãos da Família. Também o padre Francisco, que ultimamente tem feito o programa, né? Um abraço forte aí, padre Raimundo, pároco aqui de Serra do Ramalho, portanto, de férias, né? Moço, que bom, quando ele chegar aqui, que ele traga uma lembrança lá. Ele foi pro Vaticano ou foi pra França? Ah, que bacana, né? A lembrança, padre Raimundo, lá da França, viu? Vou cobrar, viu? Um abraço ao padre Raimundo e ao padre Gustavo, que gentilmente nos atendeu hoje. Olha, vocês vão ficar responsáveis pra escolher aqui. Boa tarde, Isabela aqui. É lindo ver esse servir e a entrega de cada um membro nesse evento incrível, né? A Isabela mandou uma mensagem aqui. Vamos começar. Alan, nós temos camisetas e nós temos bandanas.
1: Bandanas, né? Também.
0: Bandanas. Tinha bandanas ontem? Antes ou é o primeiro ano?
1: Na terceira edição a gente teve as bandanas
0: teve
1: também.
0: As bandanas. Teve as bandanas. Inclusive...
1: Mas, detalhe, as bandanas foram apenas para coordenação.
0: Na época foi para coordenação. Esse ano está disponível para o público?
1: Esse ano a gente vai disponibilizar 50 bandanas.
0: 50 bandanas no dia do evento. Qual o custo das bandanas?
1: As bandanas vai sair a R$15.
0: R$15 as bandanas. Vou dar uma ideia para vocês. Não para esse ano, não dá mais tempo, né? Bonés no próximo ano. O custo é mais elevado, logicamente, mas a média de bonés hoje é R$14, R$15, a depender da quantidade, né? Mas é bacana, já pensou? Boné do Cairóis?
1: É algo a se pensar.
0: Para o próximo ano, né? O próximo ano, colocar um boné, as pessoas querem e querem ter um boné. O pessoal mandou mensagem aqui, manda pro ar. Eu não ouvi, Josemar. Manda pro ar, vai.
2: Olá, boa tarde. Aqui é a Vanessa. Passando aqui na rádio Serra do Ramalho, 95 FM, para convidar todos os jovens que realmente venham participar desse momento maravilhoso com o Cairóis, que realmente é inexplicável o momento que vivemos lá dentro. Realmente, se você for, não vai se arrepender. Vai ser a primeira de muitas, assim como eu. Realmente, fui a primeira vez e com fé em Deus, essa vai ser a segunda de muitas vezes. Desde já, sinta-se convidados. Com todos nós, católicos e marianos, te esperamos.
0: Oh, obrigado, Vanessa. Obrigado pela sua participação. A bandana R$15. A bandana R$15. E me diz aí, em relação à camisa, qual o valor da camisa?
1: A camisa, agora, após a virada de lote, está a R$75.
0: R$75.
1: Isso. E lembrando que a camisa já é o passaporte do evento todo, incluindo café da manhã, o almoço, toda a parte da alimentação está inclusa junto com a camisa.
0: Chegou uma pergunta aqui, essa veio da minha esposa. O Cairóis está preparado para receber neste evento jovens PCD? Com deficiência, vai ter um espaço lá, né, para receber jovens, né, com PCD? Se existe inclusão no Cairóis? Franciele, por gentileza.
3: Agora a gente já pode dar spoiler do lugar?
0: Sim.
3: Sim, nós temos, né? O Cairóis esse ano vai acontecer na Matriz. E lá nós temos, né? Todo o suporte para atender todos os públicos, inclusive os PCDs.
0: Os PCDs. Então vai ser na Matriz?
3: Exatamente.
0: É a primeira vez na Matriz ou é a segunda? É a segunda. Terceira?
4: Terceira na Matriz.
0: Terceira na Matriz, né? Por que você falou spoiler? Tava na dúvida onde ia ser antes?
3: Não, porque os meninos fizeram muito suspense quanto ao local, né? Eu falei, meu Deus, e se eu falo aqui sem ver antes da hora?
0: Então, lá vai ter suporte sim, né? Sim. Tem o suporte, porque é na igreja matriz, né? A inclusão e o espaço, né?
3: Exatamente.
0: Inclusive, é algo, não é vocês não, mas eu quero chamar a atenção na região, Bom Jesus da Lapa, Serra do Ramalho, está cometendo um ato falho nos eventos. Obrigatoriamente, por lei, tem que reservar em frente ao palco um espaço para PCDs. logicamente que não é aleatório. Se escreve antes, a organização prepara, aí pega, a cidade tem quais instituições, quantos da instituição vai participar do evento, aí se escreve antes para ter em frente ao palco um gradil, né, onde fica um espaço reservado. Não vi isso na Vaquejada de Serra, não vi isso no São Pedro de Lapa, né? E isso é obrigatório por lei. Inclusive, eu vou começar a puxar o Ministério Público em relação a isso. Chamar atenção, porque em todos os outros lugares que você vai, tem um espaço reservado. Você esteve em Salvador, tinha um espaço da imprensa de PCD ali na frente dos palcos. É lei. É lei. E aqui não tem respeitado isso. E aí o ouvinte aí, lógico, foi minha esposa que mandou aqui, né? Mas eu já vi da Catúcia cobrando bastante situações como essa, né? Tem que ter esse espaço. E muito válido, e aí serve para a organização já se preparar, porque, por exemplo, um ouvinte que esteja aí, que tenha um filho ou uma filha ou alguém PCD que queira participar do evento, logicamente que em alguns casos vai precisar de um cuidador, né, para estar participando do evento, e aí tem que ter um espaço reservado para não ter nenhuma situação. Coloquei vocês agora, né, na parede, viu? Na parede, né? Então, lá vai ser na Igreja Matriz. A partir de qual horário, Alan?
1: A partir das 7 horas a gente dá o pontapé inicial.
0: A missa vai ser às
1: 8.
0: 8 com transmissão pela Sucesso. Eu tô suspendendo o programa Recordações no domingo. Nós vamos transmitir a missa direto da Igreja Matriz. Foi até bom o local, porque eu já tenho sinal de lá. Então, eu vou transmitir direto da Igreja Matriz a missa especial do evento Cairóis, né? E o bispo, é a primeira vez que o bispo vem pro Cairóis?
3: A primeira vez, inclusive esse ano ele estava eufórico a vir participar, e quando nós fizemos o convite, ele aceitou de cara.
0: Olha, chegou perguntas aqui, vamos lá, pergunta pra organização. Primeiro, quais são os palestrantes desse ano, além dos divulgados? Vamos lá.
3: Além dos divulgados...
0: Já traz todos, vai.
3: Na verdade, nós temos, né, Carlos Júnior, temos Malu, que já veio também em uma das edições, e temos também a Ionara, esse ano a nossa... Isso, ela também estará aí junto conosco neste ano.
0: Além da Franciele, que é a compositora, né, da canção do segundo ano, pela segunda vez, né, do segundo ano do Cairóis, lembrando que eu descobri aqui que o Cairóis não é quinta edição, é quantas edições?
3: É a sexta edição. É porque camiseta mesmo temos 5, porém a primeira edição de todas, que foi quando nós fizemos ali, não houve camiseta. Então fica parecendo que tem 5, mas na verdade são 6.
1: Foi ainda evento bem reduzido, foi no período finalzinho de pandemia.
3: Na pandemia, isso.
1: Aí foi.
0: Afinal, quem foi que deu o pontapé do Cairóis? Vamos lá.
3: Na verdade, Fábio, foi uma decisão em que se encontrava eu mais Nara numa reunião, e aí, juntamente, eu e ela falávamos a respeito de um evento muito grande. Josemar, junto com Sheila, também pensava na mesma coisa. Então, nós quatro unimos o útil ao agradável, e daí começamos, juntamente com os demais, que hoje faz parte do grupo.
0: Bacana. E há sempre mudanças na organização, ou é a mesma organização todos os anos?
3: Você fala a respeito...
0: A organização do evento, a equipe de organização.
3: Sempre a mesma.
0: Sempre a mesma.
3: Isso.
0: Alguns saem porque viajam, né?
3: Exatamente.
0: Então, Cairóis, vai ter transporte para levar o pessoal das agrovilas?
3: Esse ano estamos organizando, sim, né? Acredito que o ano passado houve, e esse ano estamos tentando novamente. É claro que a gente vai, né, passar essas informações com mais antecedência, com mais clareza possível pelas redes sociais.
0: Pronto. Não, tá? Mas a gente divulga aqui também, manda
3: também,
0: pra gente.
3: Também, pronto, ótimo. A gente agradece.
0: De onde vai ser, né?
3: Certo, ótimo.
0: Agora, além da Franciele, quem vai cantar lá? Por gentileza.
5: Então, nós temos 4 vozes. Serei eu, a Grazi, que estava bem aí participando, belíssima. Sim. A Ana Maria. Ah. E o Francícero, né? Que é da Agrovila 1. E tocando, nós teremos o Francícero também. O Matheus e o Henrique.
0: Henrique, eu vou fazer essa pergunta, posso?
5: Pode.
0: Vocês, parece que esse ano resolveram dar força a todos daqui. né, não trazer nenhum grupo de fora. Me corrija se eu estiver errado, por gentileza. Por que essa decisão?
6: Acredito, Fábio, que a gente precisamos mostrar mais esse poder de autonomia, né, que nós temos. Claro, quando vem pessoas de fora, a gente sabe que as pessoas têm um olhar diferente, né? Tem aquele ditado que o santo de casa não faz milagre, mas é isso que a gente quer mostrar para as pessoas, que na verdade tem sim. E colocando aí nossa amiga Nara, né, como uma das participantes como pregadora, eu acredito que realmente o conhecimento que ela tem da palavra é muito grande. A gente precisa fazer esse reconhecimento, né, de quem está já dentro do nosso próprio grupo, assim de quem canta também, porque a gente às vezes procura em todas as áreas possíveis, mas temos lindos cantores, e eu acredito que é sobre isso, é mostrar força dentro daquilo que a gente já tem para oferecer.
0: De repente, nós sabemos que tem adolescentes, não é tabu eu falar isso, né? 16, 17 anos que já são mães, né? E de repente tem um bebezinho, uma criança, e não tem com quem deixar. E quer participar do Kairos. Tem como? Por gentileza, Alan. Vamos lá.
1: Assim, tem como, tem como. A gente, a partir dos 2 anos, até os 2 anos, a mãe pode levar tranquilamente. Agora, dos 2 em diante, a gente aconselha que faça o possível para não levar para o evento. Se não tiver jeito de maneira nenhuma, pode levar, mas aconselhamos que a partir dos 2 anos em diante, que se puder deixar com algum responsável, é melhor.
0: Franciele.
3: Aqui a gente parte também, né, que a gente debateu muito isso em reunião, porque o ano passado nós tivemos o Kairos Kids. Só que falando espiritualmente também, não é um ambiente, né, que as crianças elas estão preparadas para receber, porque falando espiritualmente, acontecem momentos ali que são muito difíceis, são uma carga muito pesada espiritual, né? Então é por este motivo, principalmente, que nós decidimos que não
0: ter o Kids esse ano. Eu vou fazer o seguinte, eu vou dar a responsabilidade. Vem pra cá, Alan, vem. Deixa as senhoras aí.
7: Enquanto...
0: Vem pra cá fazer o sorteio e fala.
7: Enquanto o Alan vai falando, Fábio, eu recebi a resposta aqui da iluminação.
0: Iluminação, Diogo.
7: Pronto, o Diogo, ele falou que já fez a 11 e a 10, tá?
0: 11 e a 10.
7: E tá tudo certo agora pra iniciar a Agrovilha 7.
0: Vamos lá? Como é que eu vou... Não, aí vai ficar por sua conta. Eu vou, você vai com você o dedo e a gente... Aí. Isso, vai. Vamos ver se sai certo. Vamos lá, vamos ver se tá certo? Vamos ver, confere.
8: Um azul,
0: duas amarelas, uma preta e agora marrom.
8: Isso mesmo.
0: Final de telefone, faz parte da coordenação ou não?
8: Não.
0: Deixa eu ver se eu consigo falar com essa pessoa aqui. Um azul, duas amarelas, uma preta e agora marrom. Eu tenho um nome que está aparecendo aqui no WhatsApp. Pronto, chamou. Vamos ver se eu consigo falar com o ouvinte, né? O ouvinte, alô, boa tarde.
9: Boa tarde.
0: Eu tenho o prazer de falar com quem?
9: Com Marciano.
0: Marciana, é isso?
9: Isso.
0: Marciana, isso. A senhora fala de qual localidade de Serra do Ramalho?
9: Agrovila 22.
0: A senhora está ao vivo no jornal. A senhora foi
9: 22.
0: A senhora foi sorteada, ganhou a camisa, né, do Kairos dessa edição. A senhora acertou a pergunta, foi sorteada. E para que a senhora vai mandar a mensagem, né, do Kairos desse ano de 2026?
9: Ai, eu agradecer, muito obrigada. Eu sempre tentei ir pro Kairos desde a primeira edição, mas nunca consegui. E essa é a minha primeira vez.
0: Então valeu. Então, merecido. Pronto, faturou a camisa, busca a secretaria.
9: Obrigada.
6: Isso.
0: Viu? É, procura a secretaria, como a senhora reside na 22, né?
6: Já pode buscar?
0: Pode. Pronto. Procura no horário, qual é o horário de atendimento lá na secretaria?
6: Das 8 ao meio-dia e das 2 às 5.
0: De 8 ao meio-dia, das 14 às 17 horas. Aí a senhora procura o escritório lá, né, a secretaria lá da Igreja Matriz, procura a Ila, né? E aí já ganhou a sua camisa aí. Um abraço e até o Cairóis.
9: Muito. Obrigada, até o
0: Caio,
9: se Deus quiser.
0: Tá aí, tá aí. A Marciana, né? Marciana. É isso. Tem a bandana agora? Vai sortear a bandana? Né? Como é que a gente vai fazer a bandana também pelo número? Então vamos lá. Então a Marciana já foi. Final de telefone 0958. Já pega aqui, tira uma foto aqui, Arida. Ah, não, você tem aí. Você tem aí, pega aí a foto. 0958. Né? É a Marciana. Ela disse que desde o primeiro que tenta ir para o Cairóis, né? Vai ter. 0958. Vai estar lá embaixo, né? Final de telefone 0958. Qualquer coisa, tira a foto aqui rapidinho, que aí você consegue. Deixa eu tirar aqui para você, que eu vou ser mais rápido que o José Marida. Ei, José Marida, vamos lá. Pronto. Já tirei aqui, já está aqui. 0958. Então vamos lá. Mais um, agora vai ser eu. Vamos ver se por acaso aqui vai dar certo. Não, aqui é outro assunto. Vamos ver se... Não, outro assunto. É, tinha que ser você, viu, Alan? Não, aqui não pode.
6: Vai lá, Alan.
0: Vai, pronto, já. Essa é de 13h31. 13h31. Vamos ver, acertou amarela, azul, preta, amarela e marrom. Tá certo?
6: Como?
0: Amarela, azul, preta, amarela e marrom.
6: Isso.
0: Tá
6: sim,
0: certo?
6: Sim.
0: Então vamos lá. E pode? Pode? Será que pode? Né? Acredito que é da coordenação?
6: Ela vai estar trabalhando.
0: Ah, então não pode. Aí tem que ser outra pessoa. Deixa eu ver o primeiro aqui que estiver na frente aqui. Vamos lá, vamos pra essa aqui. Oi, Fábio, sou Vanilda. Né? As cores são amarelo, azul, preto e marrom. Pronto, vamos ver aqui? Vamos ver se ela me atende. Vamos ver se está ouvindo o jornal. É, vamos ver. Valendo a bandana, viu?
8: Ela ouve todos os dias.
0: É, tá valendo a bandana.
1: É o 20 fiel, né, José?
0: É o 20 fiel. Alô, Vanilda, boa tarde. Alô, boa tarde.
10: Boa tarde, Fábio.
0: Tudo bem, a senhora Vanilda?
10: Tô sim.
0: A senhora está falando de qual localidade de Serra do Ramalho?
10: Eu falo aqui do bairro Pôr do Sol.
0: Ah, do bairro Pôr do Sol, centro aqui da cidade? É do Taquari? Como sim, assim, José Marida? Ah, ela mudou do Taquari pra aqui? Né? Ô, Vanilda, a senhora não foi a sorteada da camisa, mas ganhou a bandana, né, do Cairóis, viu? Ganhou a bandana do Cairóis, então busca lá na secretaria da igreja uma bandana do Cairóis, tá bom?
10: Ah, que bom, fico muito feliz, Fábio.
0: Qual a mensagem a senhora passa para a juventude, para os jovens que vão participar do Cairóis deste ano?
10: Eu espero que a juventude se faça presente, porque é um momento de muita religiosidade, de muita fé. A pessoa que está à procura, né, às vezes está assim meio perdido, vai lá, porque você não vai se arrepender, com certeza.
0: Muito obrigado por ouvir a Rádio Sucesso, viu? Uma ótima tarde.
10: Obrigada, nada.
0: Tá aí, a senhora Vanilda, portanto, final do telefone 0369. Aila, tenho que finalizar 12h14, viu? Muito obrigado, Aila.
6: Nós que agradecemos, Fábio, muito obrigado por sempre abrir esse espaço para que a gente possa falar um pouquinho, né, do nosso evento, que a gente sabe que a sua rádio tem um alcance muito grande, então deixa aqui os nossos sinceros agradecimentos.
0: Qual é o telefone lá da secretaria para quem quiser tirar dúvida, para adquirir a camiseta do Cairóis? Só tem agora 69, porque uma foi sorteada agora, 69. E tem 14 bandanas, porque uma foi sorteada, não é isso? É 14 não?
6: 50,
0: não.
6: Agora é 49.
0: 50, 49, pronto. A bandana custa R$15, a camiseta R$70. É, qualquer tamanho das camisetas, é um padrão?
6: Não, temos não. Baby look e masculina.
0: Masculina, isso. Baby look e masculina. Então, R$70. você vai estar ajudando a organização para um evento de grande importância dentro da cidade de Serra do Ramalho. A gente precisa cada vez mais levar os jovens, né, para momentos como esse, tirar daquele vazio que nós enfrentamos todos os dias nessa correria tão louca. Então, qual o telefone do...
6: da secretaria? É 77999-06-0196.
0: Repete, por gentileza.
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0: Pronto, então entre em contato no horário de 8 ao meio-dia, das 14 às 17, né? Que aí você tira todas as dúvidas para adquirir aí, portanto, a camisa do Cairóis e a bandana. Esse ano, a bandana você pode adquirir por R$15 e a camiseta 70. Alan, um abraço, meu irmão.
1: Um abraço, Fábio Silva, Josemar. A gente agradece a Rádio Sucesso por você ter o espaço pra gente. E, novamente, pra mim é um privilégio poder estar voltando aqui. Espero vir mais vezes. E aí esperamos todos vocês dia 20 de setembro no Cairóis.
0: É, o dia 20 vai estar lá, além dos ouvintes, vai ter a missa, a transmissão pela Sucesso. Franciele, parabéns pela canção. Vou ouvir ela inteira depois. Parabéns pela voz, né? Por a inspiração que Deus te dá, né, para compor. E sucesso no Cairóis.
3: Amém. Eu agradeço a oportunidade. Nós agradecemos, né, enquanto coordenação, e entender a importância que é ter esse espaço para que muitas pessoas conheçam o amor de Deus a partir do seu sim para nós, né? Dessa abertura que você dá pra gente. Deus abençoe grandemente.
0: Do pessoal tá aqui questionando em relação. Teve alguma laranja?
6: Não.
0: Não teve laranja, não. Foram duas amarelas, né?
6: Isso.
0: Duas amarelas. Não teve laranja, não, viu? Gente, um abraço, muito obrigado a todos vocês. Fiquem todos com Deus. Final de mais um Jornal da Sucesso. Amanhã nós vamos tratar do torneio leiteiro que vai ocorrer na Agrovila 18. Nós vamos receber aqui os organizadores do torneio leiteiro. Parece que é a Agrovila, a primeira que realizou torneio leiteiro em Serra do Ramalho, né? Agrovila 18. E nós vamos receber porque a Rádio Sucesso vai estar na cobertura desse torneio leiteiro lá da Agrovila 18. Josemar, um abraço para você, bom descanso.
7: Um abraço, Fábio, um abraço aos ouvintes e bom descanso para vocês também.
0: Fiquem todos com Deus. Tchau, pessoal.

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1: Olha a hora, 14 horas e 32 minutos. Boa tarde.
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1: Olha a hora certa, 14 horas e 43 minutos.
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1: A sua rádio são 15 horas e 2 minutos.
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19: De volta com mais informações. De volta, as últimas do esporte.
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19: Bruno Rodrigues saiu machucado do clássico contra o Atlético de Minas na última terça pelas quartas de final da Copa do Brasil. O Cruzeiro confirmou ontem que o atacante sofreu fratura no osso zigomático direito do rosto e também na costela. O acidente aconteceu quando Everson foi de soco numa bola e acabou acertando o rosto do jogador, que caiu de costas e bateu a cabeça no gramado do Mineirão. O tratamento será conservador e o atleta começa a recuperação nos próximos dias na Toca da Raposa 2. O clube não informou o prazo de retorno.
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19: O Flamengo avisou aos representantes de Everton Cebolinha que não vai renovar o contrato do atacante e topa liberá-lo sem cobrar nada pelo passe. Cebolinha tem 30 anos de contrato até o fim desse ano. Nas últimas semanas, o jogador busca um novo destino. O Flamengo garantiu que os agentes do atleta estão livres para negociar com outros times. A preferência do atacante é acertar com o clube na Europa e propostas do Brasil não são prioridade. Cebolinha chegou perto de fechar com o Krasnodar da Rússia, mas o presidente do clube russo interrompeu as negociações no fim de semana.
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19: O Santos recebeu uma oferta do Genoa da Itália pelo jovem atacante Robinho Júnior. A proposta é de empréstimo por um ano com opção de compra fixada em 8 milhões de euros, cerca de 48 milhões de reais. Pelo acordo, o Peixe pagaria metade dos salários do jogador durante o empréstimo e ficaria com 10% dos seus direitos caso a compra se confirme. Essa é a única proposta pelo atleta até o momento e o Santos ainda não respondeu ao clube italiano. Robinho Júnior, de 18 anos, foi autorizado a viajar para a Itália na segunda-feira para resolver questões como passaporte europeu e domicílio no país. O jogador não atua pelo Santos desde 21 de julho e ficou de fora do jogo contra o Mirassol por opção da comissão técnica. Na temporada, ele soma 13 partidas e um gol. Tô de volta amanhã trazendo mais informações. Tudo que rola e acontece no mundo da bola, você fica sabendo primeiro aqui na Melhor. Abração do Deluca, fiquem com Deus e até a próxima. Tchau, tchau, valeu.
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1: Olá, boa tarde para você. Agora são 15 horas e 30 minutos.
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4: Oh my God. Pra quem não conhece, vai conhecer agora. Vai me dando corda. Em breve será lançada aí, né não, Jorginho?
5: 7 de outubro, 7 de outubro.
4: 7 de outubro tá aí. Vambora.

0: seu dia.
1: Agora!
2: A modelo paraguaia Cíntia Benítez Fernandes queria apenas um vídeo poético mergulhando com tartarugas na Tanzânia, mas acabou descobrindo da pior forma que esses animais não respeitam o espaço pessoal de ninguém. Enquanto posava pleníssima de biquíni nas águas cristalinas do aquário natural, uma das tartarugas veio na surdina por trás e mandou-lhe uma mordida certeira direto na nádega da moça. O susto foi enorme e a modelo saiu em disparada da água. Especialistas explicaram que os bichos costumam fazer isso por defesa ou simplesmente por confundirem a pele humana com comida. E convenhamos, no meio de um aquário cheio de turistas dando rango, o animal só tentou a sorte. Apesar do susto, o ataque deixou apenas um vermelhão superficial na pele da modelo, garantindo uma história inacreditável e a prova de que nem o fundo do mar está livre de cantadas abusadas.
1: Tudo que rola pela internet.

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4: Olá, boa tarde a você. Agora são 16 horas e a gente segue juntos aqui na sua programação.
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1: Boa tarde, 16 horas e 32 minutos.
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0: Obrigado, gente.
1: Irmão, muito obrigado pelo convite. Deus te abençoe. 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
3: Olá, boa tarde pra você. 17 horas e 1 minuto agora.
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1: Agora são 17 horas e 30 minutos. Boa tarde.
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1: Olha a hora, agora 18 horas.
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0: Oração do Anjo. O anjo do Senhor anunciou a Maria.
1: E ela concebeu do Espírito Santo.
0: Ave Maria, cheia de graça, o Senhor é convosco. Bendita sois vós entre as mulheres, e bendito é o fruto do vosso ventre, Jesus.
1: Santa Maria, Mãe de Deus, rogai por nós, pecadores, agora e na hora da nossa morte. Amém.
0: Eis aqui a serva do Senhor.
1: Faça-se em mim segundo a vossa palavra.
0: Ave Maria, cheia de graça, o Senhor é convosco. Bendita sois vós entre as mulheres, e bendito é o fruto do vosso ventre, Jesus.
1: Santa Maria, Mãe de Deus, rogai por nós, pecadores, agora e na hora da nossa morte. Amém.
0: E o Verbo de Deus se fez carne
1: e habitou entre nós.
0: Ave Maria, cheia de graça, o Senhor é convosco. Bendita sois vós entre as mulheres, e bendito é o fruto do vosso ventre, Jesus.
1: Santa Maria, Mãe de Deus, rogai por nós, pecadores, agora e na hora da nossa morte. Amém.
0: Rogai por nós, Santa Mãe de Deus,
1: para que sejamos dignos das promessas de Cristo.
0: Oremos.
1: Infundi, Senhor, em nossas almas a vossa graça, para que, pela anunciação do anjo, cheguemos ao conhecimento da encarnação de nosso Senhor Jesus Cristo, vosso Filho, que pela sua paixão e morte na cruz, cheguemos à glória da ressurreição. Pelo mesmo Jesus Cristo, Senhor nosso. Amém.

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1: Aqui na sua rádio, 18 horas e 33 minutos.
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0: em todo o país.
1: Quinta-feira, 3 de setembro de 2026.
0: Vamos aos destaques do dia.
1: Saúde das mulheres tem novas regras.
0: Sancionada a lei que assegura o direito de realizar avaliação médica completa pelo menos uma vez ao ano no SUS. Márcia Fernandes.
2: O objetivo é reforçar a prevenção e ajudar a identificar doenças e outros problemas de saúde o mais cedo possível.
1: Mais segurança no PIX.
0: Contestação de golpes fica mais fácil para o usuário. Nazi Brum.
3: O sistema vai facilitar a identificação do tipo de golpe e a vítima terá um campo disponível para descrever como ocorreu a situação.
1: Está chegando o fim do prazo para escolher os livros didáticos que vão ser usados a partir do ano que vem.
0: Escolas públicas têm até 8 de setembro para definir as obras. Gabriela Noronha.
4: Os livros didáticos serão utilizados nos próximos 4 anos por estudantes e professores do 1º ao 5º ano do ensino fundamental.
1: Hoje, na apresentação da Voz do Brasil, eu, Mariana Jungmann e Luciano Seixas.
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1: A saúde das mulheres ganha novas regras no SUS.
0: Uma lei publicada nesta quinta-feira garante o direito a uma avaliação médica completa pelo menos uma vez por ano, com exames de rotina e ações de prevenção.
2: As mulheres vão ter direito a uma avaliação médica completa pelo SUS pelo menos uma vez por ano. A medida está prevista em uma lei publicada nesta quinta-feira no Diário Oficial da União. O objetivo é reforçar a prevenção e ajudar a identificar doenças e outros problemas de saúde o mais cedo possível. A avaliação deve incluir exames de rotina e de triagem, definidos de acordo com a idade e as principais doenças que atingem a população feminina. O atendimento também vai levar em conta fatores como condição de saúde, situação socioeconômica e local de residência. A nova lei prevê ainda campanhas para incentivar os cuidados com a saúde das mulheres. Entre as ações estão orientações sobre alimentação, atividade física, saúde mental e vacinação, além da realização de exames preventivos. As novas regras entram em vigor 180 dias depois da publicação da lei. Márcia Fernandes, para a Voz do Brasil.
1: Foi apresentada hoje a Central de Comando das UTIs Inteligentes do SUS, que monitora em tempo real os pacientes internados em 6 hospitais do Brasil.
0: Sediada na Universidade de São Paulo, a sala contará com monitoramento 24 horas e vai contribuir para o atendimento dos pacientes.
1: Para isso, as UTIs inteligentes vão utilizar a conectividade e a inteligência artificial, como destacou o ministro da Saúde, Alexandre Padilha.
5: Inteligência artificial é uma realidade quando é aplicada a uma estrutura, ou seja, trazer essa incorporação tecnológica para servir os pacientes do SUS. Isso é inovação com acesso. Essa é uma tecnologia que vai ser apropriada também pelos hospitais privados, pela saúde suplementar, vai crescendo a densidade tecnológica do país.
0: A expectativa é reduzir as complicações clínicas e o tempo de internação dos pacientes, aumentar a rotatividade dos leitos e o acesso aos serviços do SUS.
1: O início das aulas desperta aquele interesse pelo material novinho que vai acompanhar o aluno durante toda a jornada daquele ano.
0: Escolas públicas de todo o país têm até a próxima terça-feira para decidir quais livros serão usados pelos próximos 4 anos.
4: Escolas públicas de todo o Brasil têm até o dia 8 de setembro para escolher os livros didáticos que serão utilizados nos próximos 4 anos por estudantes e professores do 1º ao 5º ano do ensino fundamental. O processo de seleção faz parte do Programa Nacional do Livro e do Material Didático, iniciativa executada pelo Fundo Nacional de Desenvolvimento da Educação, o FNDE, em conjunto com o Ministério da Educação. Para auxiliar as equipes na decisão, Fernanda Pacobaíba, presidente do FNDE, explica que o MEC disponibiliza o Guia Digital, ferramenta que reúne informações sobre as obras aprovadas. Segundo Fernanda Pacobaíba, os livros selecionados passam por uma análise criteriosa.
6: O que o FNDE disponibiliza a partir de uma seleção, junto com o Ministério da Educação, quais foram as obras selecionadas. Então, vamos imaginar, para português, tem 4 possibilidades. E aí é o professor, junto com a rede, que vai dizer, ah, eu quero a obra do autor X, porque ela tem mais a ver com a minha peculiaridade aqui.
4: A escolha dos materiais, segundo a orientação do MEC, deve ser realizada de forma coletiva, incluindo professores, coordenadores e gestores escolares. E essa decisão tem até oficina para preparar toda a equipe na escola pública onde a Juliana Cristina Silva trabalha, em Brasília. Ela é coordenadora pedagógica e afirma que é fundamental que os livros atendam à realidade dos estudantes.
7: Professora, quem está na sala de aula mais próximo ao aluno?
4: Roberto Alves, diretor da mesma escola onde a Juliana trabalha, conta que mesmo em um cenário cada vez mais cheio de telas e aparelhos eletrônicos, o livro didático segue como um aliado essencial no processo de ensino e aprendizagem.
7: O livro físico, ele é muito importante ainda, apesar de tanta tecnologia, né? Então as crianças gostam de receber, coloca o nome, coloca o telefone, coloca a série, porque não pode perder o livro, tem que ter cuidado. O livro é um parceiro do dia a dia.
4: Após a análise das obras e a definição dos livros escolhidos, o diretor da escola ainda deve enviar o registro no sistema PNLD Gestão, com acesso pela conta gov.br. Reportagem Gabriela Noronha.
1: E professores podem ter acesso a descontos em compras e serviços. Para isso, devem participar da iniciativa #TôComProf.
0: Com mais de 40 empresas físicas e online aderiram à iniciativa de bancos e farmácias a aplicativos de alimentação e cursos de pós-graduação.
1: As empresas podem ser identificadas por meio do selo #TôComProf ou ser verificadas na página do programa no portal do MEC.
0: Para ter acesso aos benefícios, basta apresentar a Carteira Nacional Docente do Brasil.
1: O documento pode ser solicitado por professores da educação básica e superior de escolas públicas e privadas de todo o país, que estejam no exercício da profissão.
0: Confira como obter o documento com Graziela Mendonça.
8: Professores da educação básica e superior já podem solicitar a Carteira Nacional Docente do Brasil. O documento pode ser emitido por profissionais em exercício em instituições públicas ou privadas de todo o país. A solicitação é feita pela internet, no sistema oficial da Carteira Nacional Docente, com acesso pela conta gov.br. O sistema verifica os critérios de elegibilidade e os dados do vínculo com a instituição de ensino. Para solicitar o documento, é necessário ter o CPF regular e cadastro ativo no E-Social pelo empregador. Depois da conferência dos dados, o professor deve completar o cadastro, enviar uma foto e confirmar as informações para a emissão da versão digital. O documento tem validade de 10 anos e possui QR Code para verificação. Ele também permite acesso a benefícios previstos para professores, como descontos em hotéis, estabelecimentos credenciados e eventos culturais, além de condições específicas em produtos e serviços. Para saber mais e solicitar a Carteira Nacional Docente, acesse maisprofessores.mec.gov.br. Graziela Mendonça, para a Voz do Brasil.
1: E por falar em pesquisa, você que é professor da educação básica, uma oportunidade de formação profissional e acadêmica.
0: O Ministério da Educação e a Coordenação de Aperfeiçoamento de Pessoal de Nível Superior, a CAPES, divulgaram mais de 8 mil vagas em cursos de pós-graduação para docentes da rede pública de ensino.
1: As oportunidades contemplam mestrado e doutorado acadêmico em áreas como matemática, letras, biologia, história e demais áreas do currículo escolar.
0: Também serão oferecidas mais de 1000 vagas para mestrados profissionais nas áreas de educação inclusiva e educação tecnológica.
1: Os interessados podem se inscrever pelo portal Formação Mais Professores no endereço gov.br/mec.
0: Uma mistura improvável que promete construir casas mais frescas e sustentáveis.
1: Cientistas da Universidade Federal de Lavras, em Minas Gerais, desenvolveram um bloco de concreto usando fibra de coco e restos de mineração.
0: O novo material reduz a transferência de calor e pode criar ambientes mais confortáveis.
1: Os detalhes dessa novidade você confere agora no quadro Ciência em Prática.
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10: Uma forma sustentável para um velho conhecido da construção civil. Um bloco de concreto mais resistente, feito com fibra de coco e resíduos de mineração da rocha quartzito.
11: Sou Isabelle Cristina de Carvalho Terra, sou engenheira civil e doutora em engenharia de biomateriais da Universidade Federal de Lavras.
12: A pesquisa, ela teve como objetivo avaliar a possibilidade de produzir blocos de concreto para alvenaria incorporando dois tipos de resíduos: resíduo de quartzito, que é proveniente da mineração, e fibras de coco, provenientes de resíduos agroindustriais.
10: Dois ingredientes inusitados e uma receita que promete conforto para os lares brasileiros. Os blocos de concreto prometem amenizar o calorão dos materiais tradicionais.
12: Os blocos convencionais de concreto, eles podem apresentar elevada transferência de calor. Então, a pesquisa mostrou que a utilização das fibras de coco reduz a condutividade térmica dos blocos. Então, na prática, isso pode contribuir para menor transferência de calor, ambientes internos mais confortáveis, menor necessidade de climatização artificial, possibilidade de redução do consumo de energia. A contribuição ambiental da pesquisa, ela é bastante significativa, porque ela transforma dois materiais que seriam considerados resíduos em matérias-primas para a construção civil. A incorporação desse material em blocos de concreto oferece uma alternativa de destinação tecnicamente viável. Isso representa uma lógica de economia circular.
10: Acompanhe a pesquisa na página da Universidade Federal de Lavras. E esse foi o Ciência na Prática, com produção de Warby Calil e edição de Edinaldo Júnior. E nosso encontro com o Saber Científico volta na próxima semana. Até lá.
0: O Pix tem novas regras para que os usuários tenham mais clareza para contestar uma operação identificada como fraude ou golpe.
1: As mudanças deverão ser efetuadas pelos bancos, dando mais liberdade para que o usuário encaminhe documentos e informações.
3: Disponível desde 1º de outubro de 2025 nos aplicativos das instituições que oferecem o Pix, a funcionalidade de contestação por meio do Mecanismo Especial de Devolução, MED, passa a contar com uma jornada mais orientativa. O sistema vai facilitar a identificação do tipo de golpe e a vítima terá um campo disponível para descrever como ocorreu a situação.
13: Disponível desde 1º de outubro de 2025 nos aplicativos das instituições que oferecem o Pix, a funcionalidade de contestação por meio do Mecanismo Especial de Devolução, MED, passa a contar com uma jornada mais orientativa. O sistema vai facilitar a identificação do tipo de golpe e a vítima terá um campo disponível para descrever como ocorreu a situação, inclusive com a possibilidade de anexar documentos e comprovantes que serão analisados pela instituição financeira. O MED também vai trazer orientações em casos que não envolvam fraudes, como a não entrega de produtos comprados por meio do Pix, direcionando o usuário para os canais de atendimento do consumidor. Outras mudanças se referem a funcionalidades dos aplicativos. As instituições deverão informar quando houver mudanças no destinatário de contatos salvos para operações de Pix. A função Pix automático deverá trazer em destaque a identificação do recebedor. As novas regras entram em vigor em 1º de março de 2027. O prazo é para que as instituições façam as alterações em seus aplicativos. Nazi Brum para a Voz do Brasil.
0: Rico em proteína e nutrientes, como por exemplo ômega 3, uma gordura boa que faz bem para o cérebro e para o coração.
1: Pode ser feito assado, cozido, grelhado, ensopado.
0: Estamos falando de peixes e frutos do mar.
1: E já começou a semana do pescado, que estimula o consumo dessa carne tão saudável.
14: Incentivar o consumo de pescado no Brasil. Esse é o objetivo da Semana do Pescado, que este ano é realizada entre 1º e 15 de setembro. Criada em 2003 pelo Ministério da Pesca e Aquicultura, a iniciativa também tem o objetivo de valorizar o empreendedorismo pesqueiro. A campanha propõe que as pessoas criem o hábito de incluir o consumo do pescado ao menos uma vez por semana.

0: peixe foi o meio de sobrevivência do seu Francisco dos Santos Bezerra, que desde os 9 anos de idade já acompanhava o pai, que era pescador. Hoje, aos 65 anos, está aposentado da profissão.
1: Saía assim 2:30 da manhã e quando era 1 hora da tarde já estava chegando de volta. Minha família toda eu criei a custa de pescaria.
0: E foi justamente o pescado que fez a merendeira Marli Pereira de Souza ganhar até prêmio. Só de saber os ingredientes, já dá vontade de experimentar essa receita, que leva o nome de peixe joia rara.
2: Leite de coco, extrato de tomate, vem a batata inglesa, vem o queijo mussarela, que dá todo

0: vai dando sabor.
1: E esse prato é um dos preferidos de Ana Júlia Ramos da Silva, de 9 anos.
2: Gosto muito do peixe porque o peixe é macio e também do queijo e da batata.
1: A diretora escolar Maria Ângela Rolim de Oliveira garante que os alunos aprovam essa refeição.
3: Na escola, a gente usa muitas estratégias para a criança aceitar bem o peixe. Então, aqui na escola, eles amam o peixe assado. Eles amam esse peixe, né, que a nossa merendeira faz com batata, com queijo mussarela. Então, assim, tem uma boa aceitação.
1: O pescado chega até as escolas públicas de diferentes regiões do país por meio do PNAE, o Programa Nacional de Alimentação Escolar. Uma pesquisa nacional realizada pelo FNDE em parceria com o Ministério da Educação e o Ministério da Pesca e Aquicultura aponta o potencial de ampliação do pescado na merenda escolar. O levantamento revela que a inclusão do pescado nas escolas ainda possui espaço para crescimento. O ministro da Pesca e Aquicultura, Édito Araújo, ressalta que a cadeia produtiva nacional está muito organizada e preparada para atender a demanda.
4: São pescadores, pescadoras, armadores, aquicultores, feiras e empresas que envolvem essa cadeia. O pescado brasileiro, ele precisa estar no centro da mesa da população brasileira.
1: E quem ficou com vontade de comer peixe pode conferir receitas, espécies de peixes, além de dicas sobre como escolher o pescado, saber se ele está fresco e bem armazenado no site comapescado.com.br. Reportagem Luciana Colares de Holanda.
5: A plataforma abre possibilidades para que pessoas com deficiência pratiquem atividades esportivas.
6: Mas quem pode participar? No Paradesporto, atletas com diferentes tipos de deficiência podem competir.
5: Para promover disputas justas e significativas, existe um sistema de classificação que determina quem é elegível para competir e agrupa os atletas em classes esportivas, considerando o impacto da deficiência nas atividades fundamentais de cada modalidade.
7: Atleta paralímpica de tênis de mesa, Carla Maia, conta como o esporte transformou sua vida.
8: Trouxe propósito, me trouxe desafio, me trouxe saúde, oportunidade até como repórter depois. Por isso eu indico para todo mundo.
7: E para quem deseja começar a praticar uma modalidade paralímpica, como Carla Maia, o Comitê Paralímpico Brasileiro oferece uma plataforma que reúne orientações sobre como dar os primeiros passos e permite localizar clubes e associações que desenvolvem atividades esportivas adaptadas. A página Quero Ser Atleta Paralímpico está disponível no site cpb.org.br. Ela apresenta informações para quem pretende iniciar no esporte, seja por lazer e inclusão, ou seja com o objetivo de seguir uma trajetória no alto rendimento. A ferramenta também facilita a busca por instituições que atuam no esporte paralímpico. Segundo o Comitê Paralímpico, existem atualmente mais de 1000 associações dedicadas ao desporto para pessoas com deficiência em todas as regiões do Brasil. O secretário nacional de Paradesporto do Ministério de Esporte, Fábio Araújo, explica qual é o primeiro passo para encontrar a modalidade adequada.
9: Procure uma entidade que ofereça um esporte inclusivo, acessível e seguro, porque quando você insere o esporte na sua vida, você não está falando só de competição, você está falando de empoderamento, que ela vai buscar uma educação melhor, uma vida social, ela vai buscar seus direitos, ela vai buscar emprego melhor. Então o esporte é a porta de entrada para muitas outras coisas dentro da vida da pessoa com deficiência.
7: E o tipo de deficiência e como ela impacta a execução das atividades não impede a prática de qualquer modalidade. No

0: O processo é realizado por classificadores certificados que levam em consideração quanto a deficiência afeta a execução das tarefas e atividades fundamentais de determinado esporte. Assim, os atletas podem competir de forma justa em cada modalidade. Reportagem Cleide Lopes.
1: Dia 7 de setembro, próxima segunda-feira, celebramos a independência do Brasil. Mas para chegar a essa conquista, a história começou bem antes de 1822.
2: Foi resultado de um processo que não ocorreu apenas às margens do Ipiranga, mas que envolveu guerras na Europa e Brasil.
1: E não só com personagens dos livros, mas brasileiros anônimos em diversas regiões do país.
2: Vamos conhecer um pouco mais sobre essa história na reportagem de Graziele Bezerra.
1: No início do século XIX, a Europa estava em guerra. O imperador francês Napoleão Bonaparte decretou o impedimento do comércio dos países europeus com a Inglaterra. Diante da recusa de Portugal em aderir e a ameaça de uma invasão francesa, o príncipe regente Dom João decidiu transferir a corte portuguesa para o Rio de Janeiro. Foi então que o Brasil deixou de ser colônia e passou a integrar o Reino Unido de Portugal. Anos depois, com a queda de Napoleão na Europa, as cortes portuguesas passaram a exigir o retorno da família real. Dom João retornou a Portugal, mas deixou aqui seu filho, Dom Pedro I, que protagonizou o chamado Dia do Fico. Em 9 de janeiro de 1822, conforme relembra o escritor e jornalista Laurentino Gomes.
3: Dom Pedro, pressionado pelas cortes constituintes que queriam que ele voltasse a Portugal, ele decide, não, se é para o bem da nação e felicidade geral de todos, eu fico. Ou seja, é um rompimento entre o herdeiro da coroa portuguesa e a monarquia que estava em Lisboa. E a partir daí, diria assim que o processo se torna irreversível, né?
1: No dia 7 de setembro, nas proximidades do rio Ipiranga, Dom Pedro recebeu cartas com notícias e decisões das cortes portuguesas. E foi ali que ocorreu o episódio que entrou para a história como o Grito da Independência. Como detalha o historiador e diretor do Museu do Ipiranga, Paulo Garcês Marins.
4: Aqui foi declarada a independência, porém, essa independência foi pactuada no Rio de Janeiro, naquilo que viria a se tornar a corte imperial, com as elites do país fazendo um movimento bastante conservador nesse processo de independência.
1: Outros personagens tiveram participação direta no processo de independência, como o ministro José Bonifácio e a princesa Leopoldina, esposa de Dom Pedro. Sem eles, provavelmente Dom Pedro não teria conseguido aguentar a pressão entre a corte de Lisboa e os interesses brasileiros, segundo o jornalista e escritor Laurentino Gomes. Mas ele lembra também de outros brasileiros que protagonizaram a independência.
3: Os brasileiros de 1821 e 1822 sonharam grande. Brasileiros ricos, imperiais, mas também brasileiros pobres, brasileiros escravizados, brasileiros simples, anônimos. Sonharam que o Brasil poderia se manter como um país unido, que não se dividisse, um país que se tornasse independente de Portugal e tivesse grandes ambições. Esse Brasil aconteceu, nós temos o Brasil hoje graças aos sonhos daquela época.
1: Para consolidar a independência, ocorreram confrontos em diferentes regiões do país. Houve combates e mortes no Ceará, no Piauí, no Pará e, sobretudo, na Bahia, onde foram desencadeadas as batalhas de Pirajá e de Itaparica. Com colaboração de Malu Prado, reportagem Graziele Bezerra.

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1: Jornada Ítalo Hispano-Brasileira de Direito Público foi encerrada no Supremo Tribunal Federal com um debate sobre integridade do processo democrático eleitoral.
2: Para STJ, comprador de celular defeituoso não está dispensado automaticamente de aguardar prazo legal para conserto.
1: Bancário chamado de devagarinho, obtém aumento de indenização na justiça.
2: Boa noite, eu sou Arthur Filho.
3: E eu sou Walter Lima.
2: A 17ª Jornada Ítalo-Hispano-Brasileira de Direito Público foi encerrada nesta quinta-feira no Supremo Tribunal Federal com debate sobre integridade do processo democrático eleitoral e o papel da justiça constitucional.
1: O encontro, iniciado ontem, reuniu magistrados, professores e pesquisadores do Brasil, da Itália e da Espanha. Marta Ferreira.
4: A jornada teve como tema resistência democrática e justiça constitucional. Na terceira e última sessão do evento, os debates abordaram a atuação da justiça constitucional para garantir a regularidade das eleições. O diretor do Centro de Estudos Constitucionais do STF, Fernando Facuri Scaff, apresentou o panorama dos acontecimentos posteriores às eleições presidenciais de 2022 e exibiu vídeo institucional sobre os ataques às sedes dos três poderes em 8 de janeiro de 2023. Ele citou as investigações, os processos e os julgamentos decorrentes dos ataques. Segundo Scaff, o cenário político brasileiro continua marcado por disputas intensas e críticas ao Supremo e ao sistema de justiça.
2: STJ entende que comprador de celular defeituoso não está dispensado automaticamente de aguardar prazo legal para o conserto.
1: O prazo definido em lei é de até 30 dias para o fornecedor resolver o problema. Fátima Uchoa.
5: A Defensoria Pública do Rio de Janeiro ajuizou ação civil pública contra as operadoras Claro, Oi, Tim e Vivo, alegando que o celular é produto essencial e por isso seria abusiva a prática dos fornecedores de não disponibilizar o direito imediato à troca, à devolução do valor pago ou ao abatimento do preço, mas o Tribunal de Justiça Estadual discordou. No voto condutor do julgamento pelo STJ, o ministro Ricardo Vilas Boas Cueva observou que, em regra, só após os 30 dias é que a lei garante ao consumidor uma dessas três opções. E embora o celular seja importante na vida cotidiana, cabe ao juiz analisar cada caso se o aparelho é essencial para a pessoa, a ponto de serem dispensados os 30 dias.
2: Um bancário que era alvo frequente de apelidos e brincadeiras ofensivas por causa de uma doença relacionada ao trabalho vai receber uma indenização maior por danos morais.
1: A decisão é da terceira turma do Tribunal Superior do Trabalho, Samanta Flor.
6: O bancário foi diagnosticado com LER-DORT, doença que afetava os movimentos e dificultava que ele realizasse algumas tarefas. O trabalhador passou a ser alvo frequente de comentários e brincadeiras ofensivas entre os colegas. Para a terceira turma do TST, além da repetição das ofensas, houve omissão da empresa em impedir a situação. Por isso, a corte elevou a indenização por danos morais de 10 mil para 20 mil reais.
2: Tribunal Superior Eleitoral celebra Pacto Nacional pela Paz e Tolerância nas eleições 2026.
1: Acordo busca promover diálogo, segurança, pluralismo e fortalecimento da democracia no pleito de outubro. Fábio Ruas.
7: O pacto foi firmado nesta quinta-feira com instituições da sociedade civil e organizações religiosas. O objetivo é fortalecer a democracia, promover a convivência pacífica e contribuir para a realização de eleições livres, seguras e legítimas. Na abertura do evento, o presidente

0: presidente do TSE, ministro Cássio Nunes Marques, disse que o tribunal dá um passo que transcende o calendário eleitoral por um propósito comum de fortalecer a democracia brasileira e reafirmar um de seus pilares constitucionais, o pluralismo político. Ele disse também que é necessário construirmos um ambiente em que ninguém tenha medo de votar, de manifestar opinião, de participar da vida pública ou de defender as próprias convicções.
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1: A você, uma boa noite.
2: E até amanhã.
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0: Machado.
1: Eu sou Paula Groba.
2: Eu sou Humberto Pinheiro.
1: E estes são os destaques de hoje do Jornal do Senado, que começa agora.
2: Aprovada MP da taxa das blusinhas, que zera imposto sobre compras internacionais de até $50.
1: Congresso aprova medida para acelerar fila de benefícios do INSS.
2: Senado aprova a criação de Universidade Federal da Fronteira Norte.
1: Boa noite.
2: Boa noite.
1: O Senado confirmou o fim da taxa das blusinhas, que é um imposto nas compras internacionais de até $50.
2: A medida ainda determina a realização de avaliações periódicas sobre os impactos da desoneração fiscal. E mais, o texto ainda prevê isenção de impostos para medicamentos de doenças raras que não tenham similar no Brasil. Repórter Márcio Maturana.
3: Agora é definitivo. Compras internacionais de até $50, cerca de R$250, não pagam mais o imposto de importação, que era de 20%. A senadora Leila Barros, do PDT do Distrito Federal, foi a relatora na comissão mista da medida provisória.
4: Enquanto o viajante que se desloca ao exterior já goza de isenções de tributos federais sobre a bagagem no valor de $1.000, a família de baixa renda que não viaja não dispõe desse mesmo canal desonerado. A única forma de disposição desse extrato social para adquirir produtos importados de pequeno valor é pela remessa internacional.
3: Nas compras de até $3.000, as alíquotas da importação serão reduzidas de 60% para 30%. Uma das mudanças é a isenção de impostos para medicamentos de doenças raras que não tenham similar no Brasil. Outras são a adoção de medidas para venda de produtos ilegais e a realização de avaliações periódicas sobre os impactos da desoneração. O primeiro em 3 meses e os seguintes em intervalos de no máximo 6 meses, como explicou Leila Barros.
4: A gente atendeu em parte a maior preocupação do setor, que é a avaliação, dando essa autonomia ao Ministério da Fazenda, a avaliação de 6 em 6 meses e também passar pelo Executivo a avaliação do Congresso Nacional anualmente.
3: O imposto sobre importações de até $50 ganhou o apelido de taxa das blusinhas, mas existia para qualquer tipo de produto, como eletrônicos ou cosméticos, em compras internacionais que ficaram populares em sites e aplicativos de celular. Já a cobrança do ICMS continua igual para compras de qualquer valor, porque a alíquota desse imposto é definida pelos estados.
1: E o Senado enviou para a sanção presidencial a prorrogação até 2030 de incentivos fiscais a programas de atenção à saúde oncológica e de pessoas com deficiência.
2: Com a medida, empresas poderão continuar direcionando parte de seus impostos para financiar projetos de entidades sem fins lucrativos que atuam na prevenção, no diagnóstico e no tratamento. Repórter Pedro Pincer.
5: O projeto altera o funcionamento do Programa Nacional de Apoio à Atenção Oncológica e do Programa Nacional de Apoio à Atenção da Saúde da Pessoa com Deficiência. O texto prorroga até o ano calendário de 2031 a possibilidade de dedução do imposto de renda para doações destinadas aos dois programas. Com a medida, empresas poderão continuar direcionando parte dos seus impostos para financiar projetos de entidades sem fins lucrativos que atuam na prevenção, diagnóstico e tratamento de doenças oncológicas, bem como em serviços de reabilitação e tecnologias assistivas. A relatora, senadora Mara Gabrilli, do PSD de São Paulo, ressaltou que a aprovação não vai significar aumento de despesas.
6: Não há no texto ampliação de percentuais de dedução, criação de novos benefícios ou majoração de despesa orçamentária direta. Os limites e condições para usufruto do benefício permanecem inalterados, de modo que a renovação do incentivo não implica aumento de renúncia fiscal em termos percentuais, mas apenas a manutenção do regime vigente por mais um ciclo.
5: O texto também atualiza a legislação para incluir o termo correto transtorno do espectro autista e adequa as referências às normas de certificação de entidades beneficentes.
2: Música.
1: A fila de benefícios do INSS é um dos principais desafios da Previdência. Para reduzir a espera de quem precisa de uma resposta sobre aposentadorias, auxílios e outros benefícios, o Congresso aprovou uma medida provisória que amplia a força-tarefa do INSS e da Perícia Médica Federal.
2: A medida reforça as equipes do órgão e da Perícia Médica Federal com o objetivo de acelerar a análise dos pedidos que estão há mais de 30 dias na fila. Repórter Rodrigo Rezende.
0: O Congresso aprovou a medida provisória que ampliou a força-tarefa do INSS e da Perícia Médica Federal com o objetivo de diminuir a fila de cidadãos que aguardam benefícios previdenciários. A ideia da MP é dar celeridade à análise dos pedidos, principalmente para aqueles que estão aguardando há mais de 30 dias na fila. A relatora, senadora Zenaide Maia, do PSD do Rio Grande do Norte, destaca que desde a edição da MP, os resultados já são significativos.
7: Os resultados alcançados em 2026 evidenciam a efetividade do programa. Entre janeiro e junho, o número de processos pendentes de análise ou de perícia médica inicial caiu de 2,7 milhões para 1,7 milhão. A redução foi ainda mais expressiva nos processos com tempo de espera superior a 45 dias, que passaram de 1,7 milhão para apenas 557 mil.
0: Como não houve modificação por deputados e senadores no conteúdo da MP enviada pelo Poder Executivo, o texto será agora promulgado pelo Congresso.
1: Atos de crueldade contra animais poderão estar entre as hipóteses que autorizam a aplicação de medidas socioeducativas de internação para crianças e adolescentes.
2: Projeto com essa determinação teve a votação concluída na Comissão de Constituição e Justiça e deve seguir diretamente para análise da Câmara dos Deputados. Repórter Bruno Lourenço.
8: O projeto de lei inclui ações contra animais praticadas com crueldade extrema ou com potencial concreto de causar lesão grave ou morte como nova hipótese de internação para menores de idade. A proposta também aumenta penas para maus tratos contra animais em geral. A relatora, senadora Leila Barros, do PDT do Distrito Federal, defendeu maior cuidado com os animais.
4: A vedação à crueldade, ela constitui fundamento central do direito animal brasileiro e confere proteção aos animais individualmente considerados. Essa proteção constitucional também se relaciona à dignidade da pessoa humana na medida em que a submissão de animais à crueldade degrada os próprios valores éticos que devem orientar as ações humanas e a atuação estatal.
8: O texto ainda aumenta a punição em casos que envolvam tortura, abuso sexual ou transmissão das agressões pela internet.
1: E avançou no Senado a criação de um serviço de telefone nacional gratuito para encaminhar denúncias de maus tratos a animais. A proposta assegura o direito ao anonimato dos denunciantes.
2: O projeto define como maus tratos atos de crueldade, abandono, agressão, mutilação, falta de alimentação e cuidados, além de trabalho excessivo ou inadequado. O abandono também é considerado maus tratos. A matéria seguiu para análise do plenário em regime de urgência.
1: O Senado aprovou o projeto do Executivo que cria a Universidade Federal da Fronteira Norte.
2: A nova instituição herdará a estrutura, os estudantes, servidores e professores atualmente vinculados ao campus Oiapoque da Universidade Federal do Amapá. Repórter Alexandre Campos.
9: A população do extremo norte do Amapá, que vive no município do Oiapoque e imediações, contará com uma nova instituição de ensino superior. Isso porque o Senado aprovou nesta quinta-feira o projeto do Executivo que cria a Universidade Federal da Fronteira Norte a partir do desmembramento da Universidade Federal do Amapá. Em julho, um projeto semelhante havia sido analisado pelos senadores. No entanto, a proposta foi vetada pelo governo por ter sido apresentada por parlamentar e não pelo Poder Executivo, como manda a Constituição. Representante do Amapá, o presidente do Senado, Davi Alcolumbre, destacou a importância estratégica da Universidade Federal da Fronteira Norte.
10: É fundamental termos a condição de formarmos capacidade intelectual na academia, na universidade, no conhecimento, nessa nova perspectiva das riquezas da exploração do petróleo e das riquezas que o petróleo pode proporcionar para o Brasil e vai proporcionar para a Amazônia, de conhecimento, de inteligência, e a universidade, só ela é capaz de gerar todas essas perspectivas.
9: Além da oferta de vagas em cursos de graduação e pós-graduação, a nova instituição também atuará em pesquisa e extensão e buscará promover o desenvolvimento regional. O projeto segue para a sanção presidencial.
2: De Paulo Groba e trabalhos técnicos de Eliseu Caires. O Jornal do Senado fica por aqui. Acompanhe agora as notícias da Câmara dos Deputados. Boa noite.
1: Boa noite e até amanhã.
11: Jornal Câmara dos Deputados. Plenário da Câmara zera imposto sobre importações de até 50 dólares.
12: Câmara confirma Brasil em acordos de proteção à mulher no trabalho.
11: Deputados aprovam Plano Nacional de Cultura para a próxima década.
13: Boa noite. A Câmara aprovou o Plano Nacional de Cultura para os próximos 10 anos. O repórter Antônio Vital tem os detalhes da proposta.
14: A Câmara dos Deputados aprovou o projeto do governo que institui o Plano Nacional de Cultura para os próximos 10 anos. A proposta estabelece princípios, diretrizes, eixos estratégicos e mecanismos de gestão para orientar as políticas culturais do país. Entre os princípios das políticas públicas voltadas para o setor estão o respeito à diversidade cultural, a valorização dos trabalhadores e a garantia de direitos, como o acesso universal à cultura, a liberdade de expressão e a preservação do patrimônio imaterial. Entre os eixos estratégicos estão o financiamento descentralizado, a redução das desigualdades regionais no acesso aos recursos, a presença das artes e da cultura nos currículos escolares e a proteção de culturas tradicionais, indígenas e de matriz africana. Outro eixo é a proteção de direitos autorais no ambiente digital, principalmente em função do uso de ferramentas de inteligência artificial. Cada eixo apresenta objetivos que servirão de base para a elaboração de metas específicas, ainda a ser definidas. O texto também prevê mecanismos de monitoramento do alcance dessas metas, tanto pelo governo federal quanto por estados e municípios. A proposta foi enviada pelo governo ao Congresso no ano passado, a partir de debates da 4ª Conferência Nacional de Cultura e consultas abertas ao público pela plataforma Brasil Participativo, com mais de 85 mil acessos. O relator da proposta, deputado Pedro Czai, do PT de Santa Catarina, acrescentou outros pontos ao projeto, como a prorrogação até 2028 do prazo para que estados e municípios façam a adesão ao Sistema Nacional de Cultura ou criem seus próprios fundos de cultura como condição para receberem recursos da Política Nacional Aldir Blanc de Fomento à Cultura. Esse prazo hoje termina no ano que vem. Pedro Czai disse que os objetivos, diretrizes e eixos estratégicos do Plano Nacional de Cultura contam com fontes de recursos e incentivos fiscais já existentes, mas ele anunciou que o governo vai elaborar um projeto para aumentar as fontes de financiamento para o setor.
15: As ações estratégicas e os indicadores serão democraticamente construídos com estados e municípios do Brasil. Isso para deixar claro, diferente do Plano Nacional de Educação, nós fizemos metas, definimos financiamento, definimos PIB, etc. Neste ponto, em relação ao financiamento, nós vamos apresentar um outro projeto para discutir novas formas de financiamento da cultura brasileira.
14: O projeto cria um colegiado para gerir o Plano Nacional de Cultura, com representantes do Ministério da Cultura, do Conselho Nacional de Política Cultural e dos órgãos gestores dos estados e municípios. A aprovação do Plano Nacional de Cultura para os próximos 10 anos foi acompanhada no plenário pela ministra da Cultura, Margareth Menezes, e foi comemorada pela bancada do governo. A deputada Jandira Fegali, do PCdoB do Rio de Janeiro, destacou a importância da cultura para o país.
16: Cultura é economia, é trabalho, é disputa, é compreender o Brasil profundo, é entender o que ele é capaz, de que forma a gente faz a integração civilizatória de toda a sociedade na sua diversidade. Não há nenhuma luta de resistência e luta por independência que a cultura não tenha sido um fator fundamental. E no momento que tentamos recolonizar, aprovar esse plano é um instrumento de resistência.
14: O projeto que institui o Plano Nacional de Cultura para os próximos 10 anos foi enviado para análise do Senado. Da Rádio Câmara de Brasília, Antônio Vital.
11: Saúde. Rosiana Sarney, do MDB do Maranhão, quer obrigar o SUS a encaminhar pacientes com câncer para hospitais privados quando os prazos legais para diagnóstico ou início do tratamento não forem cumpridos. A medida também prevê encaminhamento preventivo quando o atendimento público estiver prestes a estourar o prazo.
17: Rosiana Sarney afirma que a proposta dá efetividade aos prazos já previstos para o atendimento oncológico. Pelo texto, o paciente deverá ser comunicado do encaminhamento, terá transporte garantido quando necessário e continuará acompanhado pela rede pública durante todo o tratamento.
11: Brilho.
2: Previdência. Beto Preto, do PSD do Paraná, propõe que a remuneração de adolescentes e jovens contratados como aprendizes deixe de entrar no cálculo da renda familiar do Bolsa Família. A medida valeria durante a vigência do contrato de aprendizagem e preservaria os demais critérios do programa.
17: Beto Preto explica que a proposta evita que famílias percam o benefício quando um jovem consegue o primeiro emprego como aprendiz. O deputado afirma ainda que a mudança incentiva a qualificação profissional e reduz a evasão escolar.
2: Trabalho. A Câmara aprovou a adesão do Brasil a dois tratados internacionais sobre trabalho que protegem as mulheres. O repórter Marcelo Lascher traz os detalhes.
18: A Câmara dos Deputados aprovou a adesão do Brasil a dois tratados internacionais sobre direitos dos trabalhadores e, em especial, as mulheres. Um dos textos aprova a adesão do Brasil à Convenção da Organização Internacional do Trabalho, a OIT, com medidas contra violência e assédio no trabalho. A Convenção 190 da OIT é o primeiro tratado internacional a reconhecer o direito de todas as pessoas a um mundo de trabalho livre de violência e assédio. Os países que ratificarem o texto ficam obrigados a adotar medidas para proibir violência e assédio contra trabalhadores e garantir reparação às vítimas e sanções aos autores. A Convenção considera violência e assédio baseados no gênero como práticas inaceitáveis e inclui o assédio sexual como violência praticada contra as pessoas em razão de seu sexo e gênero. Outro trecho estabelece que as medidas previstas na Convenção se aplicam à violência e assédio que ocorrem no trabalho, inclusive durante os deslocamentos do empregado. A adesão do Brasil ao tratado recebeu parecer favorável da relatora, deputada Benedita da Silva, do PT do Rio de Janeiro, mas foi criticada pelo deputado Kim Kataguiri, do Missão de São Paulo. Segundo ele, os termos que designam o assédio no ambiente de trabalho são vagos e podem encarecer os encargos trabalhistas.
19: Gente, não é à toa que só 30% dos países que integram a OIT concordaram com esse tratado. Nós, mais uma vez, Brasil, América Latina, África, estamos sendo feitos de tonto pela Europa, que vão lá, usam seus 3 votos, cada país lá na OIT, e empurram legislação trabalhista para nós. A gente fica com a legislação mais cara, a gente fica com a legislação mais burocrática.
18: O plenário também aprovou a adesão do Brasil a outra convenção da OIT, esta voltada para promover a igualdade de oportunidade de tratamento para trabalhadores, homens e mulheres, com responsabilidades familiares. Segundo a convenção, as responsabilidades familiares não podem ser usadas como uma razão para demissão. Os trabalhadores devem ter direito à livre escolha de um emprego, levando em conta suas necessidades com responsabilidades familiares. A deputada Benedita da Silva também ofereceu parecer favorável à adesão do Brasil a esse tratado.
20: A ratificação da convenção reforça demais as respostas às interrupções de trajetória laboral impostas pelas responsabilidades de cuidado, que reduzem a densidade contributiva das trabalhadoras e comprometem sua cobertura previdenciária na velhice.
18: As propostas que ratificam a adesão do Brasil às duas convenções da Organização Internacional do Trabalho sobre assédio e cuidado seguiram para análise do Senado. Da Rádio Câmara de Brasília, com informações de Antônio Vital, Marcelo Larcher.
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2: Segurança Pública.
17: Silvia Cristina, do PP de Rondônia, defende a aprovação da proposta de emenda à Constituição que reduz a maioridade penal de 18 para 16 anos. A deputada argumenta que a medida pode ajudar a reduzir a violência e responsabilizar jovens envolvidos em crimes graves.
2: Silvia Cristina cita a experiência pessoal com a violência ao lembrar o assassinato do pai e diz que criminosos adultos usam adolescentes para cometer delitos. Para ela, é preciso endurecer as punições para quem participa da destruição de famílias por meio da criminalidade.
3: se diminuir a maioridade, até porque rapaz e meninas aos 16 anos, eles já votam, já casam, já sabem muito bem, já têm noção do que estão fazendo, a gente diminui essa violência que assola o Brasil. Então é um fato que causa muita discussão, mas para quem sabe, já sofreu na pele o efeito da violência, não pode deixar de ser favorável a algo que a gente sabe que tem que ser mais rigorosa, nós temos que ser mais rigorosos nas penalidades de quem sabe que está destruindo família.
6: Sargento Faur, do PL do Paraná, apoia a redução da maioridade penal para casos de crimes graves. O parlamentar lembra sua experiência na Polícia Militar para defender punições mais severas a infrações hediondas e de envolvimento com o crime organizado.
22: Muitas vezes fala-se que queremos prender crianças, é mentira. Nós queremos prender menores bandidos. Menores cometem crimes graves transportando drogas químicas, estuprando e matando crianças, matando pessoas para roubar. Precisam ser punidos severamente de acordo com a gravidade dos seus crimes. Comissão especial instalada, já começamos os trabalhos e tive contato com o relator e ele deu a entender que vai fazer uma consulta pública, um plebiscito para que o povo decida finalmente se quer ou não a redução da maioridade penal no Brasil.
23: Na opinião de Sargento Faur, a revisão da legislação penal responde a uma demanda expressiva da sociedade por mais segurança. O deputado garante que a maioria dos integrantes da comissão especial é favorável à proposta.
24: A quarta edição do concurso Eu e a Lei está com inscrições abertas. A Câmara dos Deputados convida crianças e adolescentes de 10 a 17

0: Cássio Favacho, do MDB do Amapá, é autor de proposta que consegue gratuidade da justiça a pessoas que recorram ao judiciário para obter atendimento de saúde do poder público ou de planos privados. Pela matéria, o benefício poderá ser concedido antes da análise da situação financeira do paciente.
1: A gratuidade abrange ações sobre medicamentos, tratamentos, cirurgias, internações e outros recursos relacionados à saúde. A Cássio Favacho avalia que a medida facilita o acesso à justiça em situações nas quais os gastos médicos podem comprometer a renda do paciente.
0: Política. Vinícius Gurgel, do PL do Amapá, apoia projeto que impede condomínios e proprietários de proibir o funcionamento de sedes partidárias em imóveis comerciais. De acordo com a proposta, a regra vale desde que sejam respeitadas normas de segurança, acessibilidade e vizinhança.
1: Vinícius Gurgel considera que a medida protege a liberdade de organização dos partidos políticos. O texto torna nulas cláusulas que imponham esse tipo de restrição e prevê que o prejudicado solicite a reparação por eventuais danos. A matéria está no Senado após a aprovação da Câmara.
2: Desenvolvimento Regional.
0: Altineu Cortes, do PL do Rio de Janeiro, defende um regime especial para acelerar obras de reconstrução em cidades atingidas por eventos climáticos extremos. Ele explica que a proposta simplifica licitações, reduz prazos administrativos e prioriza a recuperação da infraestrutura.
1: Na visão de Altineu Cortes, é preciso agilizar as ações de reconstrução e prevenção em estados e municípios em situação de calamidade pública. Para ele, o Estado precisa garantir socorro rápido e eficiente às populações afetadas por desastres naturais.
0: Paulo Litro, do União do Paraná, apresentou o projeto que reforça as regras de segurança para a abertura de comportas de barragens. A proposta do parlamentar determina que a liberação da água seja feita de forma gradual, conforme o volume de chuvas e o nível dos reservatórios.
1: Paulo Litro também propõe a instalação de sistemas de alerta para moradores de áreas próximas às barragens. O texto, que atualmente tramita na Comissão de Integração Nacional, prevê ainda divulgar dos planos de abertura das comportas para reduzir riscos de inundações.
2: Votação.
0: Deputados aprovam medida que isenta de imposto compras internacionais de no máximo $50. O repórter Antônio Vital tem mais informações sobre a chamada taxa das blusinhas.
3: A Câmara dos Deputados aprovou medida provisória que isenta do imposto de importação as compras internacionais de até $50, conhecida como taxa das blusinhas. A medida provisória, aprovada faltando 5 dias para perder a validade, já está em vigor desde maio, quando foi publicada. Até então, as compras de até $50 pagavam taxa de 20%. O texto também zera a alíquota de importação para medicamentos destinados a doenças raras que não tenham similar nacional. Estabelece ainda a taxação de 30% para as compras entre $50 e $3 mil, com a possibilidade de o governo impor limites para os produtos mais caros. Além disso, obriga as plataformas de comércio eletrônico a adotarem mecanismos contra fraudes, como preços fictícios abaixo dos preços reais e fracionamento das compras, de modo a evitar a taxação. O descumprimento

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